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0: Câmara aprovou uma política de incentivo ao futebol feminino no país. O repórter Antônio Vital tem mais informações sobre a proposta.
1: Há menos de um ano da realização da Copa do Mundo Feminina no Brasil, o plenário da Câmara aprovou o projeto do governo que define diretrizes para o desenvolvimento do esporte no país. O projeto inclui o futebol feminino como prioridade da política pública esportiva nacional, com foco na profissionalização e na equidade de oportunidades. O texto também exige a elaboração de um plano de legado social, esportivo e financeiro da Copa do Mundo da modalidade, prevista para ocorrer entre 24 de junho e 25 de julho do ano que vem em 8 capitais. A proposta prevê que o Ministério do Esporte deverá promover condições favoráveis para o futebol feminino e incentivar a igualdade salarial e a participação de mulheres na gestão do esporte e na arbitragem. O projeto limita a inscrição de atletas não profissionais em competições oficiais. Na principal divisão nacional, o limite será de 4 atletas amadoras por equipe, com redução gradual até alcançar a total profissionalização do esporte. O texto prevê ainda a criação de protocolos para combater a discriminação, a intolerância e a violência contra as mulheres no esporte. A medida abrange atletas, árbitras, treinadoras, torcedoras e demais profissionais. O projeto recebeu parecer favorável da relatora, a deputada Jaque Rocha, do PT do Espírito Santo. Ela acrescentou na proposta diretrizes como a proteção da integridade física e psicológica das jogadoras, o combate ao racismo e à violência. No plenário, o relator foi o deputado Ayrton Faleiro, do PT do Pará, que defendeu medidas de incentivo para a modalidade.
2: Achamos por bem que a gente incentive o futebol feminino. O futebol, na sua essência, ele cumpre uma função de integração, de convívio social. E quando a gente fala de futebol, a gente vem em primeira visão muito o futebol masculino. Mas se a gente for para, inclusive, os interiores de cada um dos nossos estados, nós vamos ver lá um crescente movimento também nos clubes profissionais da participação feminina.
1: Na mesma sessão, a Câmara aprovou o projeto que reconhece o futebol praticado no Brasil como manifestação da cultura nacional. Os dois projetos foram enviados para análise do Senado. Na Rádio Câmara de Brasília, Antônio Vital.
3: Danley de Deus Interrols, do PSD Gaúcho, sugere ao Ministério da Educação medidas para melhorar a formação dos profissionais de educação física para o atendimento de estudantes com deficiência. Ele defende a atualização dos cursos superiores para fortalecer a inclusão.
0: A sugestão de Danley de Deus Interrols também prevê mais atividades práticas, estágios e formação continuada sobre o tema. Ele avalia que a preparação atual é insuficiente e pode deixar professores inseguros para garantir a participação efetiva de alunos com deficiência nas aulas.
3: Termina agora o Jornal Câmara dos Deputados, produzido pela Rádio Câmara, com trabalhos técnicos de Wellington Teles e a apresentação de Márcio Aquiles Sardi e Val Monteiro. Boa noite.
0: Uma boa noite para você. Ouça agora o Minuto do TCU.
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2: Pedro e Benício. Todo mundo tem uma lembrança boa, né?

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1: Existe uma teoria que se chama 90-10, onde uma pessoa tem 90% daquilo que você procura em alguém, só que você foca naqueles 10% que falta. Aí você sai pra rua, se aventura e realmente você encontra aqueles 10%, mas não se deu conta que perdeu os 90%.

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2: Alô, gente! Chega na maluquice do seu rádio! Hoje tá chegando polêmico! Hoje tá chegando com muitos assuntos legais! Tudo bem com vocês, Giovanni Gil? Tudo bem contigo?
3: Tudo certinho, Tetinha, cara! Eu tô feliz porque hoje eu abracei um amigo que fazia 50 anos, cara!
2: Ah, é?
3: Que eu não encontrava mais, carioca. Não.
4: 59.
3: Não. É.
2: Quem
3: o alemão, cara. O alemão é o Volmir. Grande Volmir, um abraço. Volmir,
2: felicidades.
3: Mora aqui no Jardim do Cedro, gente boa pra caramba, cara.
2: Olha aí, e ele que está de aniversário completando 29 anos. Altemir Raimundo Soares,
3: obrigado. 29 anos, ele tocou. 29 anos ele tocou lá naquela casa em Porto Alegre, lá na tal da Stuttgart.
2: Ai, meu Deus.
4: 29 em cada perna.
2: Papai, quantos anos você acha que Garoca está completando hoje?
3: Ah, 74, no mínimo.
4: Depende do número de perna.
2: Que isso.
4: Eu quero dizer uma coisa pra vocês, eu amo vocês, mas há um traíra no barco.
2: É verdade, gente, é verdade.
3: Só um pouquinho, Carioca.
4: Há um traíra no barco.
2: Ó, já tá assinando.
3: Carioca, só um pouquinho.
2: Vai.
3: Essa questão de barco eu já tô até com medo, tá?
2: Então,
3: o Inter joga com remo.
5: É verdade.
3: Não me fala em barco, que
4: aí não muda de assunto, que calma, tem um traíra
5: na segunda,
4: no barco.
5: Jogando na segunda.
2: Gente,
5: segunda
2: calma aí. Temos dois assuntos hoje. Antes, o primeiro, parabéns ao Carioca, né?
4: Obrigado.
2: Manda aquela homenagem especial pra ele hoje.
3: Felicidade. Obrigado.
2: E depois eu vou contar da sua jaqueta, que essa jaqueta tem uma história muito legal. Mas eu não mandei nas
3: Quem tem minha jaqueta?
2: Não, depois eu te conto.
3: Isso.
2: Nas suas palavras. Palavras inteligentíssimas. Coloque esse assunto sem a gente poder falar alguma coisa errada aqui.
5: Qual é o assunto?
2: Aquele assunto.
5: Da trairagem?
2: Isso.
4: Há um traíra no barco.
2: Isso aí. Eu quero que você fale.
5: Eu achei que a gente era uma família. Isso. Hoje se
3: complica. Eu sempre disse. Ou é Nardone ou é Richard.
4: Que ingenuidade da tua parte.
5: Eu sempre questionei amigos que ficam falando com as mulheres ou namoradas dos outros.
2: Viu?
5: Assim,
2: pelas costas. Viu.
3: Ô, Teta, tu tem o número da mamusca?
2: Eu não tenho.
5: E aí acabei descobrindo que tem gente falando com a minha namorada.
3: Não, mas peraí.
5: E não sei quem é.
4: Mas o que que foi falado?
5: Porque ela não conta.
2: Ela não quer contar. E assim, ó, gente, eu fico mais preocupado ainda que eu tô junto.
5: Era uma bobagem.
2: Eu tô junto contigo, né, Serão Felipe Dalmolin?
4: Eu tô junto contigo, se são dos suspeitos.
2: Não,
4: sabe, peraí. Como tu tá junto, se
3: que vagabundo?
4: Tu é um dos suspeitos, cara.
2: Ô, gente. Com todo respeito, Serão Felipe Dalmolin, eu tenho contato da namorada dele muito antes. Ele conhecer ela, né? Isso é verdade.
5: É verdade.
2: Questão de trabalhos e tal ali na rádio.
5: Então, por isso que tu é um dos principais suspeitos. Tu tem essa intimidade.
2: Só que eu tô preocupado, gente, que essa vez não fui eu.
4: Ai, meu Deus.
2: Não fui eu.
4: Não, eu gostei dessa. Dessa vez.
2: Não fui eu.
4: Geralmente é tu, né?
2: Isso, sim. Eu sempre disse que eu não fui eu.
5: Ó, só pro ouvinte entender, pra eu não contar o que que é, foi mais ou menos assim, o cara tá lá e o cara chega, viu o Heron lá com uma loira no centro.
2: Isso não se faz.
3: Não.
2: Eu fiz.
4: Né, cara? Vai alimentar, sabe como é que é, né, cara?
2: Espalha o amor.
4: Alimenta a intriga.
3: Não, e olha, Carioca, o pior de tudo que isso aí tudo gerou foi gerado no sábado. E aí, domingo de manhã, teve um cidadão que foi pagar promessa. Foi de mochilinha nas costas.
2: Tem nada a ver uma
3: foi dar uma caminhada pelo
4: Rio. Não, mas é por isso, é pelos pecados que ele cometeu na semana.
2: Pra te ver,
4: ele
2: gente.
4: Foi pagar os pecados.
2: Pra te ver como é que é. Por isso que eu quero ir em busca dessa pessoa. Se tem uma coisa que eu falo, eu não minto pra ti, Heron Felipe Dalmolin. E não fui eu. Essa vez não fui eu.
4: É o seguinte, chegaram me fuzilando aqui, eu nem
5: sabia. Que eu quero acreditar no Teta, aí sobra dois suspeitos.
2: Eu não fui.
5: Graças a Deus eu tô fora desse
2: barco. Eu quero descobrir isso, gente.
4: Eu só tenho uma frase pra vocês, pode incluir a Lia.
3: Não, olha aqui, ó.
4: Eu tenho uma frase pra você nesse caso aí, pode incluir a Lia, tá? Vocês são brancos, vocês se entendem.
3: Ô, meu, eu só vou dizer uma coisa, ó. Pode procurar aqui no meu celular.
5: Abriu o sigilo.
3: Se eu tenho o número da Lia.
5: Tu abre o sigilo, Teta?
2: Pode olhar aqui.
3: Pode olhar aqui,
5: pode
3: ó.
5: Olhar pode olhar aqui. Carioca, tu dela. Abre o sigilo?
4: Pode abrir aqui.
5: Ficamos
4: eu tenho seca histórica, vocês estão falando, cara.
5: Ô, gente, deixa assim, vamos embora.
2: Não. Não,
5: eu vou investigar por conta própria.
2: Isso, Heron. Mas eu quero que você venha e diga ao vivo: não foi tu dessa vez, Teta.
4: Cara, eu fico.
3: Não foi tu dessa vez.
5: Quando eu tiver certeza disso.
4: Cara, eu acho que não. Eu só queria estar do outro lado do rádio e imaginar o que que os ouvintes
2: pensam. Não, mas ele fez o resumo.
4: O que eles estão lavando roupa, abriram o programa, estão lavando. Não sabe qual é o assunto. Não sabe qual é o assunto e estão lavando a roupa.
3: Desculpa, amigão.
2: Olha aqui, ó. Não, mas é isso, gente.
3: Ó, Amanda, ó, Amanda.
2: Olha aí, se um de quem é Amanda, Gil, o pessoal entender?
3: Foi Amanda, é bombeiro que passou aqui.
2: Isso, Gil.
5: Tu mandou abraço pra bombeiro.
3: Sim, Amanda, um abraço.
2: Entendido, viu,
4: El? Esse programa, e que pior, tu tem audiência, cara, eu não entendo, cara. Ah, não tem o que escutar essa hora.
6: Ah, audiência já é, olha, credo, como é que pode? Agora, imagina ter patrocinador.
2: Aqui, ó.
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4: Tentaram pegar o Gil de cascalça na mão, mas não adiantou. 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
2: Feito!
4: Só avisar o produtor do programa aí que não abriu minha notícia.
2: Tá? Não abriu a notícia, mas calma.
4: Só pra avisar, tá? Avisa o produtor aí.
2: É, a gente também teve que se desculpar com tantas coisas no final de semana, eu sei que não deve ser fácil, né?
3: Teta, eu tô curioso, eu quero saber, Teta, tu que é muito amigo dele, tu é próximo.
2: Vai, ali. Fala aí.
3: Eu quero saber quando é que é aquele café maravilhoso lá na Obra Materiais de Construção.
2: Gente, vai ser dia 25, é a nível.
3: É dia
2: da
3: 25.
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3: Isso vai ser num quê? Num sábado?
2: 37 anos.
4: Olha aí, Gil, a gente tá já anotando a agenda.
2: Vai ser na terça que vem, Gil.
3: Terça que vem.
4: Vocês dois, cara, a maior fila comida que eu já vi nesse vale. Olha o Gil, cara, anotando ali. Aí, Léo, ó. Hein? Aí, ó. Olha o Gil anotando na agenda.
3: Claro, cara. Não, eu tenho que ir lá dar esse abraço todo especial do Lima.
5: Coitado do Marcão, tomou o pênalti, os dois. Os dois foram na CBM. Aí o Lajadense perdeu de novo. Coitado do Marcão, cara.
4: Perdeu de novo o Lajadense?
5: Perdeu de novo. Gente, de goleada ainda.
4: Ai, meu Deus do céu.
5: Três.
3: O que mas que tá faltando, não pode, não pode ter um esquema aí dos times do alguma pontuação pro
2: Mas o treinador é tão gente boa, gente.
3: Serginho.
2: Gente finíssima, que eu gosto muito
3: tomou
2: dele, cara.
3: É o Serginho Chulapa, né?
4: Puxa vida, cara. Isso é uma má notícia horrível pra nós aqui, né, cara?
2: Mas podia talvez ajudar com alguma coisa.
3: Chulapa, né?
4: Não, que Serginho Chulapa, meu!
5: Quer outra má notícia?
2: Qual é a notícia?
5: Eu botei no Waze agora, pra, como se eu quisesse, se eu quisesse ir pra Mussum, tá?
4: Ai, meu Deus.
5: 1h13 pra ir até Mussum.
4: Meu Deus do céu.
2: Eu desvio.
5: É?
2: Hoje fechou o tempo lá.
5: Tá lá.
2: O pessoal tá revoltado.
4: Como assim? Agora conta.
2: Tá todos os meios de comunicações, não tem como passar, o pessoal tá passando pela ponte, né?
5: E teve discussão.
3: E estão encarando o pessoal
2: hoje,
3: tá lá.
2: Hoje vem a balsa pra ajudar a gente, não veio.
3: Não veio.
5: Agora te coloca no lugar do funcionário da GRQ. O que ele pode fazer, cara? Ele é uma autoridade.
2: Não tem culpa nenhuma.
3: Eu só acho que o Vancouver não tem todo esse, cara, como é que eu vou dar pra se dizer assim, toda essa cruz nas costas, cara. É tadinho do
5: Vancouver. De quem tá falando?
2: Vancouver. Vai lá falar pro povo lá.
4: Vai lá falar pro povo lá. Fica ali. Ô, gente, eu tenho um assunto pra falar pra você. Vai, Gil. Vai.
5: Cara, eu conto essa história. Carioca, tu tinha que ter visto em Cachoeira do Sul, que eu passei. Eu cheguei em Cachoeira do Sul, lá, trabalhar na rádio, lá foi 2017. Uhum. Tinha show do Kevinho.
4: Uhum.
5: Vou na manchete, o Kevinho não foi, ele ficou famoso por não aparecer em vários shows, e um deles foi lá em Cachoeira do Sul.
3: Não veio.
5: Ginásio lotado, a rádio promovendo, pensa, te coloca no lugar, tu é o coordenador, tá?
4: Já aconteceu comigo isso.
5: Aí tinha o cara lá, o coordenador, os comunicadores, e o ginásio cheio no palco.
4: E aí
5: rolando, e DJ, e não sei o que. Começa a ficar um clima, e cara, vai lá, vamos supor que fosse tu, Gil.
3: Vai lá e diz que...
5: Fala com os caras, fala alguma coisa lá e rola lá. Não, eu não.
4: Ninguém queria ir, cara.
2: E aí?
5: E ele abraçou o coordenador lá, não quer dizer o nome lá, abraçou e foi. Eu nunca vi, sério, eu pensei que eu ia morrer. Eu nunca vi uma pessoa com tanta habilidade pra ir. Teta, tu ia...
2: Eu ia gostar disso aí.
4: Não, aconteceu comigo.
5: Desculpa, 3 da manhã, 4 da manhã, e o cara não chegava, e ele tá vindo, ele tá chegando. Ele tá quase ali, me mandou o WhatsApp agora.
4: Ai, meu! Ainda a situação.
5: Depois teve que devolver todo o dinheiro. Ah.
4: Cara, isso aconteceu comigo em Criciúma, cara. Comigo em Criciúma. E eu agradeço o grande irmão que eu tenho de rádio. Que não, negão, tu não vai subir sozinho, não. Eu vou contigo.
5: Olha aí.
4: Show do Só no Sapatinho, lembra? Do filho do Zico. Agora a música do Só no Sapatinho, Só no Sapatinho. Não olha o tempo, tava na novela.
2: E aí, aí?
4: E aí, cara, uma danceria, promoção da rádio nossa, na qual eu coordenava. E o dono, cara, o dono só queria, não quis pagar, pagou a metade do show dele, os caras, comeu os caras no camarim. E aí a gente só sobe no palco sem pagar o restante.
5: É, isso aí.
4: O cara se ofendeu. Não vou pagar, então nós não vamos subir. Ficou aquela briga e eu e o Taborda.
2: Meu Deus.
4: Taborda e o outro comunicador lá. Daqui a pouquinho eles já estão na casa. Você vai lá, só no sapatinho. E aquela, a casa toda. Volta alguns minutos. E aí eu fiquei assim, pô, cara, mas por que essa demora se os caras estão lá? Aí eu fui lá falar com o dono da casa.
2: E
4: né?
2: aí?
4: Aí eu falei, pô, já sei, qual é? Qual é, cara? Ele, não, cara, tá dando problema. Aí eu, caramba, tá dando. Aí eu fui com os caras da produção, que tinha ido à tarde na rádio, com entrevista, a sessão de autógrafo, caramba. Aí eu perguntei, aí esse cara abriu o jogo pra mim.
2: E
4: não,
2: aí?
4: É o seguinte, ó, enquanto eles não pagar, ele não vai. Aí eu falei, poxa, assim, os caras já estão aí. Não. Acho um desaforo. Não, ninguém faz isso comigo. Eu não
2: Meu
4: vou pagar,
2: Deus.
4: Se não quer subir, não sobe. E ficou nessa e ficou mais uma hora. E até que uma hora a banda foi embora.
2: Meu Deus.
4: E aí o dono da casa pode subir lá e falar que eu vou devolver os ingressos.
2: Cara, eu fui subir no palco pra avisar.
4: Epa!
2: Aí o Taborda olhou, não, carioca, tu não vai sozinho, não vou te deixar sozinho nessa.
5: E se pô, jogou na jaula.
2: Nós dois lá, cara, eu ainda. Aí tinha. Ah, cara, era muita gente, cara. Era muita gente, cara.
5: Mas aí tu terminou
2: aí
5: bem?
2: Começou a vaia, aí voou uma latinha.
5: Ah.
2: Aí voou uma latinha. Quando começaram aí, eu falei, mas gente, a gente não tem culpa.
5: É.
2: Entendeu, gente? Não tô tem culpa. E aí o Taborda com aquela lábia que deu, entendeu? Começou a dar uma de teta.
4: Desculpa,
2: não, começou, aleluia! Gente, não, começou, opa! Sabe, desobrar, sei lá, porque ele tem aquele poder da palavra, tanto que virou pastor, né, meu?
4: Olha aí.
2: Resumindo, a galera não ficou brava, ficou brava com a casa, não ficou brava com a gente, graças a Deus, cara, mas olha, foi um perrengue.
5: Tu conhece o Berdan Pires, né?
2: Sim.
5: Claro. Comunicador, né?
7: Irmão do Paulinho Pires.
2: É.
5: Perdão, vocês lembram quando ele fez o cover dos Mamonas?
2: E aí?
4: Ah, ele tinha, é verdade.
5: Ele tinha o cover dos Mamonas. E aí foi inaugurada uma casa lá em Santa Cruz, Zeppelin. E aí, mais ou menos parecido com a mesma situação. Foi pago um cachê, né? Antes, antecipadamente, pra eles. Cara, e a gente fez um movimento o dia inteiro com eles, indo nos lugares e coisa e tal. Chegou na hora de ir pro palco. Eles queriam receber o restante. E o Paulinho, que era o dono da casa, disse, não, cara, se apresentem lá, depois, né? Depois a gente vai ver o caixa lá e a gente paga você. Não, gente, não sobe. Cara, mais ou menos.
2: Mas
5: aí
2: eu
5: e o Edson. Não, eu e o Edson, a gente tava lá representando a rádio na época, né? E imagina, né, a situação. Ô,
2: tem coisas que são diferentes, nem pagando sobe, né, papai?
4: Olha a minha mãe, ó.
2: Me desculpa se eu falhei contigo.
5: Epa!
4: Por que ele não esquece de ti, hein, papai? Hein, papai? O que que tu tem? O que tu fez com ele?
2: Relaxado.
4: Ah, sai daí. Eu gosto tanto de ti, papai.
2: Tu fez alguma coisa com esse cara?
4: Não fiz nada. Eu neguei. Ele queria, mas neguei.
2: Papai, tu não sabe o que tu perdeu.
4: Ainda bem, graças a Deus.
2: Papai, na história de Heron Felipe da Almanha.
4: Vai lá lamber o picolé que brilha no escuro, vai.
2: Sai daí.
5: Queridão, gosta.
2: Não, é pirulito.
4: Queridão. Ele sabe.
2: E é bem bom, fica um palitinho.
4: O palitinho que brilha?
2: É, na delação, quem você acha, papai, que foi que entregou Heron Felipe Dalmolin?
4: Ah, um dos três.
2: É. Quem você acha que foi?
4: Um dos três, não Olha, sei, mas vou saber.
2: Pensamento, Heron, vai!
7: Falsidade.
2: Olha aí, viu?
4: Cara. Ah, eu sabia que vinha alguma trairagem.
5: Falsidade é igual Wi-Fi. Você só percebe quando precisa e descobre que a senha mudou.
2: Viu?
5: Errou no Almanin.
2: Viu? Pacai, pior culpa da coisa é tu ter sido culpado de uma coisa que tu não fez, cara.
5: É, mas tu não, tá muito acusado, né?
3: Não, mas tu tá muito preocupado.
2: Não, tô sim, porque não fui eu.
4: Quem foi então?
2: Eu não sei.
3: Eu só sei que hoje eu estou triste.
2: Por quê, amigão?
4: Por quê?
3: Cara, eu sonhei que eu tava num bar, aí eu pedi uma pinga pro garçom.
2: Ah, nós estamos pedindo uma pinguela.
3: E ele me perguntou, o senhor quer com ou sem limão? Aí, nesse exato momento, o telefone despertou, eu acordei. Se eu tivesse tomado a pinga logo de primeira, purinha, não tinha dado errado. Giovanni Gil.
4: Cara, no meu aniversário, as manifestações aí, deixa assim, né?
3: Isso.
4: E eu chego a essa conclusão. Se eu fosse um cantor.
2: Cantor.
4: Eu só seria o Batista, porque ser amado tá difícil.
2: Não fala isso, não. Gente, hoje eu prometo não me estressar com nada. Olha. Não. Só não me garanto até que horas, viu? Essa promessa vai. Carioca. Aqui tá começando.
5: Finalmente, meu Deus. Em meio-dia, 24 minutos.
4: Não fala a hora que tem um prise, ô tararaca.
2: Não faz isso, Zé.
5: Depois de tanto assunto que não interessa, vamos à informação. Sociedade. Modelo com pernas peludas viraliza e rebate críticas. Giovanni Gil.
4: Meu Deus. Como assim, pernas peludas?
5: Pernas peludas.
2: Olha aí.
3: Pois trata-se nada mais nada menos que Elizabeth Riox.
4: Isso aí, eu acho que eu
3: e ela viralizou por causa de um detalhe muitos dos seus aí 1,3 milhão de seguidores notarem simplesmente uma postagem sua durante as férias na Itália com o seu parceiro. Pois nada mais, nada menos que o parceiro Manson.
4: Ah, o
3: e
4: Manson.
3: Também a filha.
4: É o corno Manson.
3: Que Rolf, isso? Corno Manson. Tudo porque as suas pernas estavam peludas.
4: Minha perna?
3: Não, da Elizabeth. Isso. Uma canadense de 29 anos que é dona da moda de praia. É o nome Oaca.
4: Entendi.
3: E ela recebeu uma enxurrada de comentários, mas negativos, e pra grande maioria de homens, gente.
2: Isso,
3: e um deles escreveu: acho que você é homem nessa relação e ele é a sua mulher. Disse um dos internautas.
5: Meu Deus, mas que
2: tem a ver?
5: Que preconceito.
2: Charlotte, exato. Seja bem-vinda. Você tem as pernas depiladas ou peluda?
5: Amor, depende, porque às vezes a gente atrasa a depilação e aí isso. Cresce. Tem mulheres que crescem muito pelo.
2: Verdade.
5: E aí atrasa a depilação.
3: Foi o que a Elizabeth falou.
2: Aqui, ó. Falando nisso, eu quero trazer uma pessoa que acaba fazendo depilação também. A gente tem
4: pelo nas pernas?
2: É. Ela que tem pelo nas pernas e leva a vida tranquilamente. Olha. Porque ela tem que ser feliz. Hoje, entrevistada de hoje, Maiana Souza Chalante.
3: Essa notícia quebra.
7: Não, foi pra isso que tu me chamou?
2: Sim, é que a gente tá
5: na voz dessa moça.
4: Isso. Mas sabe se tu tem pelo nas pernas?
5: Saudade.
2: Ô, Chalante.
7: Ô, Carioca, é hoje que tu tá com anos em festa?
4: Sim. Eu tô de aniversário, não fui nem inventar moda.
7: Vim comer teu bolo.
4: Não tem essa.
3: O negócio dele agora é só dar o bolo.
7: Chega uma idade.
3: Bolo hoje. Ele vai
4: hoje eu vou pedir pro chato,
5: É. Maiana Souza, nossa ex-colega, que hoje manda prender e soltar nas lojas Benoit.
2: Olha aí.
4: Delegada?
2: É delegada.
7: Cuidado, isso aí.
2: Ô, gente, calma aí, a gente podia fazer aqui, ó. Quer ver aqui, ó.
4: A jaula?
2: Aqui, ó.
3: Não. O Fernando nem pisa aqui.
8: Com a Charlotte.
5: Eu não sabia, Maiana. Eles estão fazendo de surpresa.
2: É.
7: Ai, eu não vim preparada.
5: Eu já fiz com você há muitos anos, não? Nunca, não, nunca fiz.
2: Eu sei que já fiz contigo há muitos anos, Charlotte.
5: Quem?
2: Eu não vou
7: gosto.
5: Ah, mas então você tem mesmo que fazer.
7: É. Não.
5: Você aceita?
7: Aceito.
5: Olha ótimo. Aí. Gil, empresta o microfone, obrigada.
7: Todo.
5: Vamos lá, nome completo.
4: Com certeza, Maiana, tu vai.
5: Nome completo.
7: Maiana Silva de Souza.
5: Nascimento, qual cidade?
7: Encantado.
5: Encantado, encantadense, um grande beijo a você. Seu signo?
7: Áries.
5: Ascendente?
7: Escorpião.
5: Sua cor favorita?
7: Preto.
5: Uma bola de gude?
7: Ai, não sei.
5: Um skate?
7: Não sei, vale para difícil.
5: Um vento favorito?
7: O vento, no minuano.
4: Olha aqui.
5: Você prefere entrando ou saindo?
7: Entrando e saindo de preferência.
5: Tadinha.
7: Isso,
4: tudo que entra tem que sair, né?
5: Uma fragrância.
7: Ah, o perfume do homem amado.
5: Ah,
4: olha aí.
2: Tem nome esse perfume?
5: A sua velocidade favorita?
7: Da luz.
5: Nossa, olha aí. Ela é rápida. Ela é rápida. Quando olhar para trás?
7: Ixi, nunca.
5: Algum inseto que você já pisou e se arrependeu?
7: O teta.
4: Ó, sai daí.
5: Uma coisa gosmenta.
7: Sei lá, sapo.
5: Nossa, você já teve algum sonho que você acordou toda suada com vergonha de contar o que que é?
7: Bah, vamos deixar pra depois.
5: Você já desovou alguma coisa na madrugada?
4: Que isso? Desovou.
5: Um sofá, um sei lá.
7: Não, na madrugada não.
5: Não, nunca.
7: Não.
5: Nunca desovou. Uma direção.
7: Pra frente.
4: Olha aí.
5: O nascer do sol, que horas você acha que é o melhor?
4: Porque isso,
5: o sol
4: varia, é lindo, né?
7: É, varia, né?
5: Prefere o sol nascendo cedo ou nascendo tarde?
7: Ai, nascendo cedo.
5: Qual a melhor hora da noite para fazer amor?
4: Papu, papu, papu.
7: Todas as horas.
4: Olha aí. Olha aí. Isso é a resposta de quem tá encalhado.
5: E finalmente, Maiana, o que você faria se fosse enterrada viva agora, hoje?
4: Enterrada viva?
5: Hoje.
7: Ai, pai, para!
4: Ai, Maiana Souza, querida!
2: Ô, Maiana!
4: Ela foi bem, cara.
2: Gente, uma das vozes de veludo mais bonitas do Vale. Verdade, Maiana.
7: Fala isso pra todo mundo. Mas é, cara. Mas... Tu não muda, cara. Tá louco.
2: Ô, Maiana, teus fãs aqui, ó. Mai, muita saudade de você. O Zé de Lima.
7: Ô, Zé de Lima.
2: O João de Tijucas também mandou um oi pra gente. Ele tá pedindo se tu tá solteira ainda.
7: Continuo.
2: Olha aí.
4: Tá solteira? Solteira?
7: Continuo na
4: pista. É mesmo, ué. Então como é que lança essa flagrância lá? Não dá uma misturada de cheiro?
7: Bah, pior que dá, mas eu tô pegando todo mundo que tem, usa o mesmo perfume daí, né?
2: Eu sei porque tu ficou encalhado. Tu tá andando com uma amiga nossa também que tá encalhada há anos. Eu acho que isso aí pega.
7: Um beijo, Meryl
4: Meu Deus do céu, vocês falam mal das pessoas, hein?
7: Não, mas tá encalhada, aquela ali precisa um pouquinho mais que eu.
2: É verdade. Ô, Mai, que o Zequinha te mandou um oi também, beijo. O André te mandando um oi. Obrigado, beijo. Viu, Maiana?
7: Obrigada, vindo aí, valeu. Viu? Agora eu vou ali comer, tá?
2: Tá bom, oi, gente, aí, ó.
3: Depois ela vai se reunir com o Fernando.
2: Olha aqui, o Cláudio. O
3: Fernando vem hoje.
2: O Cláudio te mandando um oi também. Dele.
3: Diretor.
4: Das Ô, Gil, tu vai deixar o teta, o âncora
2: não,
4: falar?
2: Não, não, não, José. Olha.
3: Aí, ó. É outro nível. É outro nível.
4: Do que eles estão falando?
3: Nada, nada. Tá
2: pedindo um negócio, velho.
4: Ô, Mai, tu sabe que foi que entregou aí o Heron, hein? Hein?
7: Não.
4: Sabe quem é o traíra aqui do barco?
2: É. Mas estamos. Não,
4: é o Teta.
2: Tu viu? Tu viu como é que é?
5: Fama, hein, Teta?
3: Não precisa nem saber do assunto.
2: Mas vem aqui. Só que essa vez não fui eu. E aí eu tô preocupado. Porque na verdade, assim, a gente vai resumir. Falar um exemplo, né? Tipo, o Heron da Molina tava com uma menina, viu uma loira, como é que foi o exemplo que tu deu lá? Como é que é?
5: Viu o Heron no centro com uma loira.
2: Isso. E alguém chegou e contou pra namorada dele, né? Só que essa vez não fui eu.
7: Tá, então você tá perdendo o teu posto.
2: Eu tô preocupado, eu quero saber quem foi. Eles estão achando que fui eu, não fui eu. Não fui eu,
7: então foi a Luana.
2: Não foi.
7: Não contei.
2: Que coisa, gente. Mas vamos lá, gente. Eu acho que foi o Gil que contou isso. Saudade da Maiana, bons tempos. A Dudinha aqui mandando beijo pra você. Olha que legal. Maianinha tá indo almoçar e vai deixar pago um lanche pra nós. Maianinha. Quem mais aqui? Oi, Abus. A Dudinha aqui mandando beijo pra você. Olha que legal. Maianinha tá indo almoçar e vai deixar pago um lanche pra nós. Maianinha.

0: Valeu.
1: E sobre esse assunto aí do Heron aí, olha, provavelmente, né, deve ter sido o Teta, né?
2: Olha aí, viu?
1: Tem vários motivos, né? Primeiro é os ciúmes, né?
2: Olha aí!
1: A tristeza que ele ficou depois que o Heron casou, né? E daí,
2: ele
1: então,
2: ficou triste.
1: A tendência é toda dele, né?
2: Ele ficou triste.
3: Não, eu fui um dos que mais fez força pra isso voltar, eu não era.
2: Ah, e depois se concretizou.
4: Incrivelmente
2: mas depois se concretizou, ele ficou triste.
3: Não, essa vez não fui eu,
4: um comportamento estranho.
3: Essa vez não fui eu, cara. Vou te dizer um negócio, olha. Altemir, parabéns quem votou
2: obrigado,
3: aqui, ó.
2: Obrigado.
3: Ei, muitas felicidades, o Zé de Lima botou aí. Beijos pra Maiana também, saudades dela. Ei, Zé, abraço pra você. Ó o Zequinha aqui.
2: Ó o Zeca, Zeca.
5: Boa tarde, amigos da Encanto. E essa semana que não passa, hein? Bah, mas esses três aí, esse tararaca aí, né? Bah, bola nas costas aí do Roderon, né? Criou uma crise lá no relacionamento.
3: Viu? Olha aí.
5: Ah, não, e ele descobriu da galhada,
4: isso,
5: né?
4: Isso não se faz.
5: Ah,
4: não
5: se faz, cara. Tirar satisfação com a Lia, né? Não. E aí botou na mesa, né? E perguntou: tá, me diz só uma coisa que ele tenha que eu não tenho. Daí ela: ele é alto, bonito, musculoso, culto, rico.
4: Sou eu.
5: Daí eu era um brabo. Uma coisa apenas, eu disse.
3: Zequinha. Gente, mas é, o pessoal vai achar que fui eu, mas não fui eu essa vez, cara.
4: Meu Deus, tu tá tentando te defender demais, Teta.
3: Mas é que
4: eu tô
3: é isso.
4: Tendencioso a acreditar no Teta, porque ele tá sendo.
3: É, eu tô sendo, realmente, gente, se eu faço a bobagem, eu chego e digo, ó, fui eu.
4: É tu.
6: Não, tu chega e representa.
3: Cara, eu digo, fui eu que falei, deu. Não,
6: mas eu não fui, cara. Eu não tenho nem contato da Lia, não tinha como falar.
3: Tu viu,
4: como é que é? Tu não tem
6: contato. Não tenho contato da Lia.
3: Olha, viu, gente? Olha aí, cara. Olha.
4: Cara, agora eu peguei ele na mentira. O cara que mente uma vez pra mentir. 12.
6: Não, pode procurar aqui, eu não tenho.
4: Tá aqui como.
3: Olha, vai lá buscar. Agora vai buscar. Não, galera.
4: Achamos
3: ali,
4: o culpado.
3: Aí, ó, pode buscar.
4: Aqui, sacanagem, gente.
3: Viu como é que é?
6: Não.
2: Alô, foi tu, Gil?
3: Não, viu?
6: Jamais.
3: Ele falou que não tinha contato e deu um contato?
4: Tem contato.
2: Então tem. Aí tem, cara. Aí tem.
3: Olha aí, gente. Olha. Caroca, parabéns pelo seu aniversário.
2: Aí, parabéns. Obrigado.
3: Muitas
2: gente.
3: Felicidades. Esse cara, gente boa, carismático que tu é, continua. É assim?
2: Obrigado. Quem?
3: Hoje meu time do coração vai ser lanterna. Quem é que mandou aqui?
4: O Remo?
3: O Miguelzinho.
4: O Remo.
2: Não
4: Remo.
2: Seja Ufa. Tão pessimista.
4: Você é torcedor do Remo.
3: Ai, olha aqui, ó. O Teta ganhou uma torradinha no café da manhã sábado. Ganhei, gente. O Gustavo mandou uma torrada pra gente.
2: Sério?
3: É, a Sábara mandou aqui, viu, gente?
6: É, lá encantado.
3: Lá encantado.
2: Tá, e qual jabá que tu fez?
3: É o Gustavo.
2: Mas quem mandou?
3: Aqui, a Sábara.
2: Sábara?
3: Isso.
2: Sábaga.
3: Isso, ela mesmo.
2: Sábara.
6: Sábaga, sábado.
3: Sábara Hack. Isso aqui é o nome dela.
4: Meu Deus do céu.
3: Conseguiu, papaiel?
2: Parece aquela história que o cara sou médico e disse que só podia fazer amorzinho em dia que tinha R.
3: E aí?
2: R. Isso, terça,
3: isso.
2: Quarta,
3: quinta. Isso.
2: Não, quinta não.
3: Não pode.
4: Não tem, não. Sexta e também aí, não. Domingo também.
2: E aí ele chegou, dia. Mulher, vamos que amanhã é sábado.
3: Opa! Gil, vai!
6: Cara, sabe que eu tô naquela fase de economizar agora, né? E aí eu cheguei pra uma música. Amorzinho, a partir de hoje nós vamos economizar. Como, meu bem? Vou parar de beber. Ai, que ótimo! Vou parar de fumar. Ai, que maravilhoso, Juzinho! Vou parar de sair com os meus amigos.
3: Ai.
6: Nossa, perfeito, amor.
3: Oh.
6: Vou parar também de jogar futebol. Nossa, excelente. A mulher veio, me abraçou, me beijou. Ai, querido, eu tô tão orgulhosa de você.
3: Que lindo!
6: Que lindo, lindo. E aí eu disse, eu também, amor, eu tô assim, sabe, comigo mesmo. E quando vamos economizar? E quanto nós vamos economizar? Olha, quanto eu não sei. Ainda nem paguei a conta do psicólogo.
3: Bom! Caraca, vai!
2: Marido chega em casa indignado. Ô, mulher, por que que a casa não está limpa se tu ficou o dia inteiro em casa, mulher?
3: Meu Deus!
2: Aí a mulher bem debochada respondeu, então por que é que nós não somos ricos se tu trabalhou o dia inteiro?
3: Ô, gente, olha só, na escola um dia eu voltei, né? Da escola e eu tava meio cabisbaixo, né? porque na escola tinha me chamado de dentuço. Olha, sabe? Aí, quando nascem os dois dentes,
6: sim,
3: é aquela
6: sim, época. Terrível, isso é terrível.
3: Isso, cai os dentes de leite, fica só os dois dentes.
2: Sim, né? Parece uns plets, né?
3: Isso, eu tinha dois dentes assim, né? Eu disse, mãe, eu não aguento mais. Na escola todo mundo me chama de dentuço, eu não aguento mais. Eu tava lá de cabeça baixa, chorando, disse, a mãe não viu.

0: fica assim, não fica assim, não. Meu filho, não.
1: A mãe protege.
0: Isso vai passar. É. Agora levanta a cabeça que a mãe limpou o chão, vai riscar tudo.
2: Clássicos, clássicos do Papael.
3: Aí o Teta convidou o Gelo pra comer uma galinhada na casa dele.
1: Isso.
3: Ah, vamos comer uma galinha lá.
0: Tu já comeu uma galinha, Papael?
3: Aí o Gelo preocupado, calma. O Gelo preocupado pensou de, tá, mas me conta mais isso aí. Porque
1: isso, não.
3: Informação aí do passado que o Teta não é muito, não, é meio não, relaxado.
1: Não, e teve uma vez que eles foram pescar, ele ficou com a mão nas minhocas lá e coisa.
3: Só ali.
1: E
4: aí, no chiqueiro pegou isso, o esterco da galinha pra usar de isca.
0: Isso, não, isso.
3: Aí o Gelo perguntou, como é que tu prepara a galinha? Aí diz o Teta, não, eu não preparo, eu chego e passo faca nela.
1: Olha.
3: É isso. O Gil ainda tá pensando.

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1: Bi, te amo, tá? Tô indo pra ir de helicóptero pra te ver.
2: Aí, Denise, eu vou matar você. Eu vou matar você. Você não tá entendendo. Até sair aqui, porque eu tô morrendo de vergonha. Eu tava na recepção ali da sala do médico e eu abri sem querer o seu áudio alto. Eu nem percebi que meu celular tava no volume alto. Que vergonha. Todo mundo olhando pra minha cara. E pior, minha mãe ainda não tinha entrado na consulta, então ela ouviu tudo. Ela não sabe onde enfiar a cara. Você é muito idiota, Denis. Muito idiota.
1: Nossa, Denis. Desculpa, eu achei que você tava em casa. Por isso que eu mandei. Mas tá bom, desculpa. Esquenta a cabeça, não. Ai, meu Deus. Nossa, tá uma chuva aqui. Cada trovão.
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3: De volta, gente! A maluquice do seu rádio. Eita, nós, gente, a segunda começando lindona. Aqui você participa do nosso WhatsApp, Papai Al. Passa pra gente aí, vai!
4: O quê? O quê?
3: WhatsApp!
4: O que eu vou saber?
3: 5 9 8 3 9 10 01.
4: Mas, cara, ô Teta, quando é que tu vai aprender que não dá pra confiar no Papai?
3: Eu confio nele, cara.
4: Mas, tu não é o empregado ali da rádio que fala essas coisas?
3: Eu sei, mas.
4: Pra que tu precisa pedir pra alguém isso?
3: Mas a tua voz chega mais fácil.
4: Como assim? Chega mais fácil?
3: A tua voz é uma conhecida.
4: Tu acha?
3: Sim! Oh, olha aí, ó. Imagina
4: cara,
3: você apresentando.
4: Cheio do pique, seu galaio e o WhatsApp, isso, Papai. Eu vou saber.
3: Esse WhatsApp.
4: Não. Vai, trabalha, faz o teu ali que eu faço
0: sem
4: o meu.
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4: Dá-lhe alimento, sempre vai bem.
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3: Fechou, aqui ó, feito, ó.
4: Feito!
3: Gente, mais um assunto que vai dar tempo aqui, ó, chegando.
5: Notícia não para. A paradinha.
4: Nem tem óculos pra emprestar.
5: Relacionamentos. Eu tenho, mas custa 70. Relacionamentos.
3: R$70 só, pagou?
5: É lupa. Oh. Óculos lupa.
3: Que lindo.
4: Tá aí o Gil espirrando o estúdio pra todo mundo pegar vírus.
5: Saúde. Relacionamentos. Casal gasta mais de R$300 mil para fazer sexo em todos os países do mundo.
4: Olha aí. Para com isso.
3: Que bobagem.
4: É ter tempo, né? Pra fornicar em todo lugar.
6: O que vai mudar o lugar?
3: O que vai mudar, né?
4: É, nessas coisas, gasta dinheiro com outra coisa.
3: Você se sente melhor em algum lugar pra fazer amor assim que é com outro país?
4: Não, cara, não.
6: Não, você nem saber a notícia, já é uma bobagem, já sei que é uma bobagem.
4: É, olha,
6: é que nem o cara levar comida e ir em todos os restaurantes do mundo levar uma comida.
4: Olha aqui, ó, Kaylon, de 29 anos, e o marido Cod Nelson, de 32, revelaram ter gastado.
3: Melhorou, cara.
4: Olha aí! Gastado quase 52.
6: Ah, mas ô, meu, ficou presença,
4: hein, gente? Olhei pra longe, fiquei tonto.
3: Olha, tu ganhou um óculos de presente.
4: Gostei de 70 pila mesmo.
5: Pra quem não sabe, neste momento, entregaram óculos para a Carioca.
4: Ah, e aí é o seguinte, 70 metros. Ai, eu não posso olhar pra fora.
3: Tá, calma aí, tá ficando tonto.
4: Se eu olhar pra longe, eu fico tonto.
6: Ui!
4: Ah, não, 70 e 40 eu pago agora, hein,
6: papai. Mas ô Carioca, pensa bem o quanto tu vai economizar de já que tu fica tonto, tu não precisa nem tomar nada.
4: Daí. É, mas deixa eu falar aqui, ó.
3: Ah, Carioca, isso aí aumenta tudo, sabia?
7: Me dá um que eu quero.
4: Deixa eu olhar pra ele então. Revelaram ter gasto quase 52 mil libras esterlinas, cerca de R$366 mil em viagem pelo mundo para realizar um desejo inusitado. Fazer vucu-vucu em todos os países.
3: Olha aí.
4: Dá uma fornicada em tudo que é ponto turístico. Olha aqui. Alô? Tem uma pulseirinha. Alô?
6: Aquele. Tem
4: uma pulseirinha pra DJ aqui, ó. Apertei aqui.
7: Propaganda, propaganda.
4: É, uma propaganda. Tá aparecendo a concorrência aqui agora. Eu não sei o que eu fiz, que eu perdi a numa...
6: Tá, mas tá, aquele. Eles já visitaram cerca de 20 países, transformando cada caminho no passaporte de um marco romântico, enquanto eles compartilham suas aventuras no Instagram. O casal acumula mais de 354 mil seguidores no Instagram, pois nós tínhamos cerca de 70 mil euros guardados antes de começarmos a viajar pelo mundo.
7: Que
6: e
7: como tem
6: basicamente jeito? Gastamos tudo.
7: Só aí o cara na zona.
3: Eita, tu é maluco.
6: Revelou aquele natural de Phoenix, no Arizona, Estados Unidos.
3: Olha aí, ó, viu?
6: Tive até que vender o meu carro para termos mais dinheiro antes de irmos para a Europa. Basicamente, gastamos todas as nossas economias para poder viajar. Segundo a modelo, essa missão começou poucos meses depois do casal começar a namorar. Kaylee havia namorado também.
4: Morado,
6: isso, no México anteriormente.
4: Ai, não pode te olhar, Iron.
6: Estão os dois.
3: Tira o óculos dele.
6: Então os dois arrumaram as malas e se mudaram para Tulum.
3: Olha aí. Tulum.
6: O plano rapidamente se transformou em meses viajando pela Europa em um trailer. Depois disso, a dupla estabeleceu uma meta ambiciosa: fazer vucu, vucu, vucu, vapu, vapu, vapu.
7: Vapu, vapu, vapu.
6: Isso, viajando pela Europa nesse trailer.
3: Meu Deus.
6: Depois disso, eles estabeleceram então essa meta de fazer o vucu, o vacu, vacu.
7: Gente, pois, tem esse sonho, Gil.
3: Não faz nem aqui.
6: Desde então, o casal já passou aí por países da Europa, Ásia, além de destinos como Caribe, no México, Costa Rica e no Canadá, com o objetivo de um dia completar a missão em todas as nações do mundo. Provavelmente levará a nossa vida inteira, porque só podemos viajar por cerca de 3 meses por ano. Muitos países também exigem vistos, pois podem demorar meses para serem aprovados.
3: Olha, gente.
7: Como é que pode? O cara vai jantar e leva comida congelada, né?
4: Leva marmita pra
6: não. Restaurante mais fino, né?
3: Gente, olha aqui, o João de Tijucas tá pedindo aqui, o João de Tijucas, alguém de vocês aí já fez em algum outro país?
6: Não, eu fiz em outro estado.
4: É. Eu já.
7: Eu mal viajei.
6: Carioca, que eu fui pra Barcelona, é verdade.
4: Já, Madrid.
6: Ah, é, Madrid. Sim.
3: Olha aí, é o único
7: cidade,
3: da mesa.
7: O país é o mesmo.
6: É.
7: Espanha.
3: É isso aí. Tu nunca era em outro país?
7: Não, eu só fui na vida, só fui, viajei para o Paraguai.
3: Olha aí, eu também nunca saí.
4: Ah, não, fornicou, não fornicou.
7: Uruguai também, ó, já melhorou.
4: Não, e fornicou, né?
3: É, lá Uruguai, não teve.
4: Não fornicou.
6: Fez as compras e foi embora, não. É, eu também, cara, eu fui numa excursão. Apesar que eu cheguei lá no Paraguai de madrugada, era 3 horas da manhã.
7: Vocês estão querendo acabar comigo, né, cara?
3: Não, tu tá se acabando sozinho, não. Tu foi bem de largada aí.
7: Tu fez uma pergunta, eu não vou mentir, que eu vou fazer, tu me ralou, né?
3: Não, tu foi bem, mas tu que voltou na pergunta.
7: Mala. É que eu me lembrei agora.
3: Mas então não precisa falar?
7: Como não precisa?
3: Mas
7: eu vou dizer.
3: Mas diz, tu foi bem na primeira resposta?
7: Ai, a primeira eu tava pensando que não, depois eu lembrei que sim.
4: Mas aí,
7: não,
4: gente, acalme-se.
6: Cara, eu fiz amorzinho a quase 5 mil quilômetros daqui.
3: Ah, é? Olha aí.
7: Tomara o nome do cara.
4: Olha a excursão. Na excursão, que bonde era! Que bonde era!
3: Gente, o pessoal mandando, essa foi boa, sai de casa e leva a marmita junto. Essa foi boa, papai.
4: Essa foi boa.
3: A Angélica que botou aqui, ó.
4: Oi, Angélica!
3: O Dê, da linha Frank, mandou oi pra gente. Quem mais aqui? Muitos anos de vida pra você, que era o Calegrando, a gente.
4: Obrigado,
3: a Zê.
4: Obrigado.
3: Ô, Zê, que legal. Quem mais aqui mandou um vídeo aqui?
6: Ah.
3: O Adriano no seu caminhãozão aí, ó.
6: Opa, aí. Gente.
3: Olha aqui, ó, tem recado pro Carioca também. Vamos lá,
6: ele vai pra Roca?
8: Olha aqui, o da Encantão.
3: Olha aí.
8: Aqui é a Maria
6: e Alice Bortolucci.
8: Feliz aniversário.
3: Olha aí.
4: Obrigado.
8: Tio Carioca.
4: Obrigado.
8: Vem.
3: Olha que legal,
4: querida.
8: Tamo junto.
4: Beijo.
3: Viu? Ela vai trazer um bolo, quer ver? Ó, quem mais mandou aqui, ó. Oi.
9: Carioca, te cuida com o tempo aí, que antes ele tava indo no shopping falando que hoje ele vai assoprar a tua vela.
4: Para, meu! Não falar tua língua, meu!
3: Eu vou soprar a vela e comer o bolo.
4: Para, rapaz!
3: Alô, oi!
10: Galerinha! Legalzinho, feliz aniversário, tá? Feliz aniversário. Mas sobre contatos, falar com uma música daqui ou uma música de lá, né?
4: Ai, ai, ai.
10: Vou contar uma inédita minha que eu acho que ninguém sabe.
4: Casando.
10: O Carioquinha, né? Foi dar uma passeada de Áries, né? Mudou de estação e eu não sabia onde ele tava. E eu sou ariana, chata por demais, né? Eu tinha que descobrir onde tava meu negão.
3: Olha aí.
10: Pois então, na época eu tinha contato com a excelentíssima dele. O que que eu fiz?
3: O quê?
10: Liguei pra excelentíssima dele. No trabalho dela, inclusive, disse, pelo amor de Deus, cadê meu negão?
4: Isso!
10: E ela me disse. E ela me deu o contato dele. Tá bom pra vocês isso?
3: Olha aí!
4: Ouvinte
3: assíduo,
4: até a Leni,
3: eu
4: gosto
3: da Leni. Beijo, Leni! Olha aqui, eu tenho outro ouvinte também, ó, antiga. Olha aqui, ó. Oi, alô, quem é?
11: Sou Maria Tereza Brás, Lamborim Cantado.
4: Obrigado.
11: Eu ouvi bem, Carioca, você tá de aniversário hoje.
4: Tô, até meia-noite.
11: Com certeza de aniversário hoje. Ele parabéns, tá aniversário, feliz aniversário. Tudo de bom pra sua, na sua vida, na sua família.
4: Obrigado.
11: E a Mariana tá aí também, amigo.
4: Já foi.
11: A Mariana tá aí também.
4: Isso.
11: Tá fala bem. Pra ela que eu vi que ela falou que ela tava indo, ela tá indo almoçar agora.
4: Já foi até abraço.
11: Fala pra ela que eu mandei um abraço que eu não esqueço dela.
4: Isso.
11: De jeito nenhum. E a mesma coisa de vocês aí no,
3: olha que lindo.
11: Na rádio, não esqueço.
4: Obrigado,
11: não.
4: Maria.
11: De jeito nenhum. Tá muito bom, sem censura.
4: Tá lindo, lindo,
11: até.
4: Lindo. Beijo.
11: Um beijão grande pra todos aí.
4: Cara, e a pergunta que não quer calar.
11: Um abraço, Mariana.
4: Tchau,
11: e
4: Mariana.
11: Parabéns, caso você tá de aniversário, Carioca.
4: Obrigado.
11: Tá bom? Muitos anos de vida.
4: Porra,
11: até.
4: Valeu, Maria. Maria Terezinha, abraço.
6: Eu sabia, cara. Como é que tá a galinhazinha dela? Quanto é que tá a temperatura?
3: Que galinha, meu? Morreu? Morreu, galinha.
6: Galo da chuva?
4: Ela sério? Ela botou na panela?
3: Morreu.
4: Não, cara, era da temperatura.
3: O
6: galo da chuva?
3: Isso, aquele que fala. Esse cliente mandou um beijão de felicidades.
4: Oi,
3: aí,
4: beijão, beijão. Obrigado.
3: Ó, Caroca, mais recados também. O pessoal pode mandar no teu Insta. Qual que é o Insta lá? Vai lá, passa pra gente. Vai.
4: É DJ Underline, que é o tracinho aquele embaixo, isso, rasteiro.
3: Uhum.
4: E as letras K, R, I, O, K.
3: Aí! Ó, aqui, ó, o pessoal botando um acidente que teve também, viu, gente? Caminhão tombou. Doutor Ricardo, mas tudo certo. Doutor Ricardo encantado, aí vai com calma aí, gente, na subida. Vamos com atenção aí.
6: Como é que é? Guabiroba?
3: Isso aí, Guabiroba.
6: Isso aí,
3: como é que é, Gil?
6: Isso, Guabiroba.
3: Isso aí. A piadinha, vai.
6: Cara, o teta, gente.
3: Eu de novo.
6: Meu Deus do céu, imagina se não é arroz com fosco com a sogra. Cara, o Teta chega para um amigo dele lá em Encantado e diz: cara, minha sogra está de aniversário. Ai, aí, Teta, o que que tu vai dar de presente para ela? Vou dar um caixão.
4: Que isso?
6: Mas tu tá louco, meu? Tá maluco? Não, é que ela me pediu algo que durasse muitos anos. E você acha que isso vai durar? É, eu espero que sim.
3: Gente, calma aí, mas eu dei um presente que tá durando todo ano pra minha sogra, ela tá tão feliz.
6: Sério?
3: Todo ano, adivinha qual que é o presente que eu dei pra ela?
6: Não sei.
3: Um calendário.
4: Palhaço. Naquela época que eu tava solteiro, que tava ficando solteiro, eu encontrei uma coroa.
6: Olha aí.
4: Investi nessa coroa.
6: Panela velha.
4: Investi nessa coroa e o primeiro diálogo que a gente teve não foi legal.
3: O que que deu?
4: Não foi legal.
3: O que ela fez?
4: Porque ela chegou pra mim e falou assim, vai tocar, né? Tu não é nada, mas nada parecido com meu falecido marido.
3: Que isso?
4: Aí eu falei, claro que não, né? Não são parecidos, eu tô vivo.
3: Ô, gente, sabe quem mandou um beijo pra ti? Meu pai e minha mãe te mandaram um beijo, cara.
4: Ô, Edson Marcelo Léo, obrigado pelo carinho, viu? Obrigado, lá na Barra do Guaporé.
3: Ele pediu se tu quer um salame, um negócio.
4: Ah, o salame é bom. Ô, vou te ensinar, tô com saudade, dona Maristela e todo esse pessoal da Barra. Ô, Léo, grande Léo.
6: Eu me lembro quando o Carioca fazia aquelas quermesses, né? O Carioca fazia 3 dias de festa lá na Barra.
4: É, viu? E aí, era o seu Léo. O seu Léo fazia um porco paraguaio.
3: Isso, tu comeu já o porco dele, né?
6: Eu comi o porquinho do seu Léo. Muito.
3: Só que a gente. Aí tu pode ir só até a Barra agora, não?
4: Agora até a Barra, é.
6: Não, mas ali era o que no nosso destino, né?
3: É. Vamos fazer mais uma hora dessa aí.
4: Vamos fazer um porco a paraguaio. Vamos mesmo, cara.
3: Vamos fazer.
4: Vamos matar a saudade, levar um som, passar um domingão lá. Vamos.
6: Bora. Vem junto. Agora eu sou parceiro.
7: O Teta não pode cuidar do tempero.
3: Não.
4: Deixa pro seu Léo. Deixa pro seu Léo.
3: Tive uma ideia na inauguração da ponte. Podia fazer.
6: Olha aí.
3: Olha aí, gente. Festejar aí, ó.
6: Isso, então vamos da ponta lá de cima.
3: Que isso, Gil?
0: Sem censura.
4: Vamos da ponta lá de cima. Vamos assim. 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
3: Feito! Gente, chega no final, a gente se só já. Agradecer, né? Sim.
4: Vai já.
3: Acabou, gente, acabou. Foi um sem censura bem polêmico hoje.
6: Sim.
3: A gente volta com mais notícias amanhã. Uhum. Vamos investigar juntos. Uhum. Isso.
6: Puta Deus, já
3: Heron Felipe Dalmolin.
7: Se a cobra tivesse o WhatsApp, mandaria amigão antes de dar o bote.
3: Não. Essa vez não fui eu, gente. Não fui.
6: Teta, fica tranquilo. Tudo nessa vida é aprendizado.
3: Não fui eu, Zabé.
6: Mas, senhor. Só pra saber assim, né? Só pra gente ter uma ideia. Me diz uma coisa, senhor. Em quantos cursos o senhor me inscreveu? Carioca.
4: Caramba, meus 59 anos, áudio, 59 anos de sabedoria. Vou fazer um pensamento bem profundo pra vocês.
3: Carioca, olha aí, ó. 59 anos.
4: E olha aí, ó. Antes de discutir com alguém, pergunte a si mesmo. Ó. Essa pessoa é mentalmente madura o suficiente para entender o conceito de uma perspectiva diferente?
6: Olha aí.
4: Porque se não, não há nenhum sentido.
6: Olha. Eu não entendi o sentido.
3: Nesse momento vou me aquietar, viu, gente? Quem foi meu amigo, não me convide pra nenhuma farra mais, viu?
4: Olha aí.
3: Giovanni Gil.
6: Hoje vai ser difícil aguentar, cara.
4: Eu posso fazer uma pergunta pro Zé pra encerrar o programa?
6: Zé,
4: tu podia botar na tua manchete. Quem é o traíra?
7: Em nome do seu aniversário, vou atender o pedido.
4: Olha aí. Quem é o traíra?
7: Sem censura, quer saber quem é o traíra? Envolvido.
4: Agora sim, uma manchete decente.
7: Continuando, Bianca Andrade está confirmada na Dança dos Famosos.
3: Olha aí, Bianca. A Paola também.
6: Não, a Paola foi só se apresentar ontem.
3: Ah, não tá lá na banda?
4: Bianca, do Ney Alves, do Neymar. É? Não. A Bianca do Neymar, né?
7: Não, Bianca Andrade, não, a Boca Rosa.
6: Isso, Boca Rosa.
4: Ah, não sei.
6: Ontem ela não foi, ela teve um probleminha de saúde.
3: Estomacal.
7: Na saúde. Boca.
6: Isso.
3: Na boca onde?
6: Tava vermelha.
4: Boca de estômago.
6: Não conseguiu ficar rosa.
7: MC Livinho reata relacionamento com influenciadora.
3: Olha que lindo, isso, gente.
6: O Livinho tá na Dança dos Famosos.
7: E ainda... Ex de Hulk curte o domingo com o namorado e Nora na piscina.
3: Olha aí, que lindo, isso, gente.
4: Cara.
3: Tá, mas quem foi?
4: Porque ele foi pro Fluminense. Ela faz o que quiser da vida, cara.
3: É.
6: Só porque ele foi pro Fluminense.
3: E quem foi que falou?
6: Fez gol no Palmeiras.
7: Eu sei quem é o traíra.
4: Quem é o traíra?
7: Eu sei.
3: Então fala, então você tá achando que fui eu.
7: Com certeza absoluta eu sei quem é o
4: traíra. Quem é, então?
3: Tem que falar, senão tá achando que fui eu.
7: Sou eu mesmo, eu fiz pra brincar.
3: Cara, tá de sacanagem comigo.
4: Olha a cara do Teta, velho.
3: Não.
0: já está.
3: E eu tentando provar que não fui eu, cara. Tu viu?
0: Apresentou. Sem censura. Sem censura. E eles não desistem. E o pior, amanhã tem mais. Mas só amanhã, hein? Acabou. Acabou.
4: Acabou. Acabou.
0: Acabou mesmo. Vaza. Vaza.
4: Acabou.
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Depois das brincadeiras do Sem Censura, a gente vai tocar música boa do passado pra você, como sempre acontece nesse horário aqui no Clássicos da Encanto, no oferecimento Cressol, todas as facilidades que você precisa, benefícios e soluções que facilitam a sua vida. 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Ótimo programa pra você, boa viagem.

0: Esse é o grande som do Dire Straits, Sultans of Swing, foi trilha de novela aqui no Brasil, lá eu acho que 78, 79, se não me engano, foi o primeiro som que fez sucesso, os caras já eram velhos pra época, 28, 29 anos de idade, já tinham passado, não eram adolescentes, e aí estouraram com essa música, e a partir daí virou o grande Dire Straits do Mark Knopfler. Também tivemos o Depeche Mode, Enjoy the Silence, o Skunk Considerado, narrada Michael Walden, Gimme, Gimme, Gimme, Milli Vanilli, Girl, You Know It's True, e ainda Fine Young Cannibals, She Drives Me Crazy, uma melhor que a outra, as boas do passado rodando pra você, e daqui a pouco tem mais.
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0: O tenista João Fonseca avançou a terceira rodada do Masters 1000 de Cincinnati após vencer.
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0: O tenista João Fonseca avançou a terceira

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0: Medieval 2, de 1985, quando Cazuza saiu do Barão Vermelho e lançou seu disco solo, que tinha várias pérolas, Exagerado, e essa aí, Medieval 2, na moda da nova Idade Média, na mídia da novidade média. O cara, antes de rede social, era um visionário, um gênio, sem dúvida alguma. Que falta faz o Cazuza aí. Clássicos da Encanto, fica por aqui.
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2: Existe uma teoria que se chama 90-10. Uma pessoa tem 90% daquilo que você procura em alguém. Só que você foca naqueles 10% que falta. Aí você sai pra rua, se aventura e realmente você encontra aqueles 10%. Mas não se deu conta que perdeu os 90%.

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1: Luan Santana e Léo Foguete. Luan City Festival São Paulo.

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3: Encanto, bom dia, gente. Você que tá aí cedinho? 5:05, você que falou cedo.
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3: Mais um dia de sol no vale? Já tô dizendo você, mas bastante abafado, hein, gente? Bom dia, quem tá cedinho aí? 19 graus na região. Bom dia, aqui estamos chegando com você que pula cedo, tudo bem? Já fez chimarrão, já começou, já pulou da cama. Vamos juntos, tem muita música boa. Seu recado, seu bom dia, juntos, na Encanto. Bom dia.

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1: Bom dia!
2: Bom dia, minha gente! Bom dia, bom dia, bom dia, você que falou cedo. Tudo bem aí? Começando mais um dia, dia 18, hoje, 18/8. Tudo bem? Tem que pular cedo, já pula com Encanto. Vamos lá, gente. Olhando aqui, não tem muita acerração, não. Começando mais um dia abafado, gente. Mais um dia que a máxima pode bater 32. E algumas regiões pode bater 35. Haja saúde. O que chama atenção é que na sexta, sábado e domingo, as mínimas despencam. No domingo tem mínima de 5. Eita, nós, hein? Eita, friozão. Haja saúde. Mas vamos lá. Tudo bem? Sei que falou cedo aqui, tem muita notícia, tem muita informação, tem o seu recado, tem o seu bom dia. Você que tá aí, ei, você mesmo, pode pedir a sua, manda teu recado, manda aquele bom dia legal, vale cinema, tá bom? Manda aquele oi, 519-9839-1001, manda aquele recado, solta a voz, pede sua música, me conta como é que tá na sua região aí. Região mais alta, assistência à ação não tem. E assim vamos. Bom dia, aqui ó, juntos, tá começando.
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1: Bom dia, 5h20. Bom dia, gente. Bom dia, você que tá aí, 5h20. Você que tá pulando cedo. Você que pulou o som da Encanto. Bom dia, 5h20. Vamos lá, gente, mais um dia, começando mais uma terça, hoje é dia 18, deixa eu dar uma atualizada no tempo, como é que fica aqui, gente, pra uma semana, o pessoal me pede, hoje máxima pode bater aí, atualizando você, 30, hein, gente, 30 e pela noite pode ter pancadas e chuva, à noite, hein, gente, à noite, tá bom? Na quarta também tem chuva, quarta e quinta, aí começa a diminuir aí o abafamento, o calor, então quarta e quinta tem chuva, gente, amanhã e quinta chuva, sexta começa a dar uma acalmada. A final de semana é tempo bom, tá bom, gente? 5 a mínima no domingo. Haja saúde, hein? Semana que vem aí tem sol em todo vale, tá bom, gente? A gente atualiza você, deixa eu ver quem tá mandando recado aqui pulando cedinho. Deixa eu dar uma olhada nas câmeras aqui, 386 não tem sensação. Tá tudo ok. Tudo ok, 386 também. Tá bom? Você que tá pulando cedo aí, bom dia. Você que tá pensando em pular da cama também. Você que tá pegando desvio de Roca, Mussum, Mussum, Roca, me avisa aí também. Como é que tá a situação, se tá tudo ok? A gente vai atualizando vocês aí, quem tá saindo cedo. Deixa eu ver quem mandou um recado aqui, meu amigo Vitor. Ô, Vitor, vem já no caminhãozão, tá na audiência. Bom dia, Nilson, os amigos do Vale, né? Já cedinho, fico feliz, hein, gente? Poder tá viajando com vocês. Toda essa turma, passa a noite no corre aí, já na batalha. Alô, Rafinha, tá com a gente aí também. Pessoal das carnes, né? Já se deslocando. Bom dia, meu irmão. Fica com Deus aí, tá bom? Bom dia. Já mandou um recado aqui, ó. Deve tá ele, o Pretinho, todo o time aí. Já dando uma viajada rumo à Serra Gaúcha. Tem o Edson Pretinho, o Edson, tem o Preto e o Rei da Mentira, hein? Eita, povo. Valeu, Rafa. Bom dia, meu irmão. Fica com Deus, tá bom? Quem mais aqui? Tudo bom, Teta? Bom dia, ligado em vocês. Manda alusão a todo o pessoal da saúde. Pessoal do Cruzeiro do Sul, já na luta, né? Olha, gente, bom dia a todos vocês. Lucianinho, boa viagem. Todo o pessoal da saúde, que pula cedo. Quem mais aqui? A Vivi, botando nome no Encanto na minha casa. Vivi, bom dia, minha amiga. Tá bom? Quem mais aqui? Mandando recado. Pulou cedinho aqui, a Classe de Três. Bom dia, minha amiga. Quem mais tomando chimarrão aqui? Ó, bom dia, oi, tudo bom?
2: Bom dia, Tetinha, meu querido.
1: Oh, gente,
2: coloca
1: boa.
2: No sorteio dos ingressos do cinema aí.
1: Ei, Marquinhos.
2: Vamos lá, né? Pra cima do dia.
1: Valeu, mano velho. Bom dia, Marquinhos. Tá aí já na audiência, já pulou cedo, mano velho. Bom dia, oi, quem?
3: Bom dia, meu amigo Teta.
1: Dia,
3: oi. Leandro Becker aqui de Estrela.
1: Ô, oh, gente boa.
3: Sempre ligadinho na melhor.
1: Valeu.
3: Toca pra mim aí a música Segura no Beijo da banda Estudo, por favor.
1: Tá.
3: E coloca meu nome aí pra concorrer nos ingressos do cinema.
1: Ei, um abraço. Véio, isso pra nós aqui. Já vou buscar o teu pedido musical. Já está valendo cinema. Quem solta a voz? Quem manda aquele recado? Aí tá tudo certo. Tá bom? Manda aquele recado, manda aquele oi, aquele bom dia. E aí tá tudo ok. Deixa eu ver quem mandou aqui, ó. Todo mundo tenta rota uma música dos atuais, Valsa do Amor. É a Nilce Wade Bonomente. Tomando chimarrão lá com a Amável. Valeu, gente. Tudo bom, abençoado dia? É, Cris Silva. Ô, Cris. Tudo bom? Como é que tá aí? Tudo certinho? Já na audiência da Encanto. Aí tá tudo certo. Valeu, gente. Bom dia pra vocês aí, tá bom? Quem pula cedo, já sintoniza Encanto. E assim vamos. Vamos cedinho. No corre, na batalha. Desanimar não pode. De jeito nenhum. Pede a tua, manda aquele recado. E aí tá tudo certo. Tá bom, gente? Manda aquele oi, solta a voz, não esquece, manda aquele recado. Vale cinema, quem manda recado de áudio aí. Manda aquele oi bem legal aí, bom dia.
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1: Bom dia. Bom dia, bom dia, gente. Você que tá começando 5:30, bom dia. Tudo bem aí, gente? Você que pulou cedo, já fez o café, já fez o corre, já tá aí na batalha, naquele corre do dia a dia. Tá dizendo você 20 graus pelo vale, o máximo pode bater 30. Um pouquinho quente aí pela região, mas tudo bem, tudo indo. Vamos juntos, junto com a nossa Encanto. Você que pulou cedo, pula feliz, né? Já pulou da cama. Tem mais um dia de corre, mais um dia de batalha. E assim a gente vai, com você que pula cedo. Tem notícia chegando também, informações? Do tempo já falei. Hoje à noite já começa a mudar o tempo. Vem pancadas de chuva aí. Bom? Não sai daí não. Daqui a pouquinho tem mais. Bom dia.
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1: 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Nossa, Encanto com você, bom dia. Você que tá aí, gente, 28 para 6.
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1: Máximo abatendo 30. Vamos lá, tá dizendo você? 20 graus na região.
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1: Nossa, Encanto, notícia chegando, você começando o dia bem informado, do tempo eu já falei. Vamos falar dos portais aqui da nossa região, chamando a atenção as notícias, principais notícias aqui do nosso vale e da nossa região, tá bom, gente? Chamando a atenção, justiça determina a suspensão da cobrança do pedágio em Encantado durante a interdição da ponte da 129. Também, barco do estado inicia a travessia de pedestres no Rio Guaporé, entre Encantado e Mussum. Ponte continua bloqueada. Também notícias aqui que chamam a atenção. ViaSul realiza bloqueio na 386 em Lajeado. Hoje, gente, hoje tem bloqueio na 386, tá bom? Fazer aí manutenção, 386 hoje. Também Mega Sena pode pagar 45 milhões no dia de hoje. Mega Sena pode pagar 45 milhões. Inter sofre gol no finalzinho e apenas empata com o Remo jogando em casa. Empatou com o Remo em 1-1 no dia de ontem. Tá bom? A gente vai atualizando você, notícias, informações, começando o dia bem informado. Vamos ver um pouquinho de tempo aqui, Correio do Povo. Mais um dia quente pelo vale e pelo nosso estado. Mais um dia quente em toda a região. Bom, vamos lá juntos aqui.
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1: De volta. Feliz ter você aqui, gente. 24 para 6. Um ótimo dia. Nossa, Encanto com você que pula cedo. Cedinho, né? Vamos lá, não corre. Bom dia.

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1: Nossa, Encanto. Bom dia, gente. Deixa eu ver quem tá aqui mandando recado, mandando aquele oi. Meu amigo Vitor, eu já mandei, tá aí na audiência também. Deixa eu ver mais quem tá aqui mandando recado. Meu amigo Limonada, ele botou aqui hoje mais velho, hein? Ei, Limonada, felicidades. Eita, já na audiência aí. Limonada, bom dia, meu irmão. Felicidades, fazendo hoje 29 anos. Nosso amigo Limonada. Meu amigo Marcia, abraço pra você. Quer dizer, ele e o bebê Reborn. Estão lá, estão na estrada. Valeu, mano velho. O Mua tá no táxi. Já pegando aí nosso amigo Décio. Bom dia, amor. Bom dia, Décio. Que dupla, hein? Eita. Aí sim. Bom dia. Vamos juntos. Limonada, pede a tua. Tá de nível hoje. Pode pedir a tua aí. Fique à vontade, meu amigão. Tá bom? Quem mais aqui? Tudo bom? Tenta bom dia. Mandou oi pra gente. Já pulando cedo. Meu amigo Caiuã. Já deve estar no caminhãozão aí, né? A Nirlei tá aí. O Vomir também. Quem mais aqui? Bom dia, oi, tudo bom?
2: Meu amigo, Teta, tudo bem? Tudo certinho, meu irmão?
1: Tudo.
2: Aquela pra você e toda a equipe da Encanto e os ouvintes, é o Márcio Gal de Lajado.
1: Ô, Marcinho, ó.
2: Domingo de Venâncio para a Rui do Meio.
1: Como é que tá aí?
2: Uma música do Corpo e Alma. Valeu, Teta, aquele abraço.
1: Ô, Marcinho do Povo, bom dia. Bom dia, Paulinho Grande. Tá aí na audiência também, pedindo rainha musical, guardanapo, aí tá tudo ok. Bom dia, meu amigo. Quem mais hoje? Tudo bom?
3: Bom dia, Tetinho.
1: Maicon,
3: de série.
1: Ô, amigão.
3: Bota uma boa aí pra nós curtir.
1: Ah.
3: Daqui a pouco tratar os boi. Vamos embora de novo,
1: parida. Batalha, né? Bom dia.
3: Um grudalho arado de novo pra plantar os fumos. Boa aí pra nós curtir.
1: Ah.
3: Daqui a pouco tratar os boi. Vamos embora de novo, parida.
1: Batalha, né? Bom dia.
3: Um grudalho

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1: 20 para 6. Bom dia, gente. Com o LPA1 chegando. Pedindo música atendida aqui.

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1: Mais ótimo dia, vamos lá, gente. 15 para 6. Eu falei 15 para 6. Bom dia. Bom, gente, só agradecer a audiência de vocês, o que tem de recados aqui. Você já vai pulando, já vai sintonizando juntos aqui, ó.
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1: Bom dia, bom dia. Bom dia, Chico na linha Zanotelli, mandei. O Carlinhos já pegou no sono hoje, Chico. Bom dia, Maiquinho. Maiquinho tá aí também na lida, né? Bom dia, mano velho. Limonada que tá de aníver, manda um áudio. Daqui a pouquinho já boto, vou botar tua música. Tá de aníver hoje, pra nós. Bom dia, oi, quem?
2: Bom dia, bom dia, bom dia, Tetinha. Tudo certo, meu querido? Kevin Espírito Mussu, hein?
1: Como é que tá?
2: Tamo indo novamente a Bom Retiro aí. Daqui um pouquinho vamos pegar o desvio aí.
1: Mas,
2: espero que esteja tudo liberado.
1: Me avisa aí, viu?
2: Tá feia, mas vamos lá, né?
1: Vamos ir.
2: Vamos lá, que terçou. Abraço, meu querido. Toca uma boa pra nós aí.
1: Bom dia, Vini. Fica com Deus, meu irmão. Me avisa aí. Como é que tá a situação, tá bom? Oi.
3: Bom dia, Tetinha.
1: Bom dia. Chique.
3: Manda a música pra galera da rodagem.
1: Tá, positivo.
3: Aqui é o Pedro Paulo.
1: Positivo.
3: Soldadinho de chumbo.
1: Opa, roda sim.
3: E um ótimo dia a todos.
1: Fica com Deus aí, tá bom?
3: Só me diz, ó, onde é que vai ser esse bloqueio na 386?
1: Tá.
3: E a partir de que horas a que horas?
1: Já te informa aí, 386, como é que tá a situação aí, tá bom, meu amigo? Já te aviso. Isso sim. Bom dia, oi.
4: Salve, salve, bom dia. Sou o Luciano Hermes de Santa Cruz do Sul. Por aqui já estamos no trecho aí rumo a Santa Maria, ligadinhos na programação. E roda aí pra gente, se possível, Banda 10.
1: Valeu. Bom dia, meu amigo. Fica com Deus aí, viu? Ô, gente, olha só. Via Sul informa que hoje é dia 18. 386 no KM 341 em Lajeado será bloqueado das 9 às 11. Levantamento técnicos de campo, a realização de uma inspeção técnica realizada aí as obras da duplicação da 386. O tráfego será desviado pela via marginal durante os trabalhos, né, gente? Então não vai atrapalhar muita coisa não, tá bom, gente? É no quilômetro 341 da 386, Viaçu informando aqui, tá bom, gente? A gente informa você, meu amigo pediu aí, o Pedro, tá aí a informação. Valeu, gente boa. Quem mais aqui? Tudo bom, Teta? Bom dia. Mandou pra gente. Ah, tá aí na supervisão de logística aí do Pão Cecília. É o Luiz, boa viagem. Também o Eduardo, Ricardo, João e o tio Pedro. Eita, valeu, gente. Abraço pra vocês aí, viu? Fica com Deus. Ô, Luizão, bom dia, bom dia. Boa viagem. Quem mais aqui mandando recado? Bom dia, oi. Tudo bom?
5: Salve, salve, Encanto. Dale que dale, Teta Rodrigues. Bom dia, dia, bom dia. Bora, tamo aqui já na lida. Só alegria, se melhorar, estraga.
1: Eita.
5: Hoje um dia especial, aí, tamo ficando um pouquinho mais velhinho.
1: 29.
5: Velho não, um pouco mais experiente só. Aí, ó, agradecer aí ao Papai do Céu por mais um ano de vida, aí. Bora, tamo junto e misturado. Toca uma das tuas pra nós. Valeu, tamo junto. Até mais. Simba, tchau.
1: Ei, mano, velho. Vamos ver se eu busco uma tante aqui, quer ver? Deixa eu ver se eu acho aqui uma especial, meu amigo. Tá bom? Bom dia. Com Deus aí, meu mano. Felicidades aí. Abraço pra você, viu, mano, velho? Bom dia. Aqui, essa aqui, ó. Pra ti, ó, limonada.
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1: Bom dia, minha gente. 5 para 6 aí, que passa voando limonada, felicidades aí. Quem mais aqui, Maiquinho, já mandei um oi também. Bom dia, quem vai pulando? Meu amigo Décio tá aí também, Décio, bom dia. Tudo bem contigo? Meu amigo Selvio, na Vespasiano, pega, tire. O John Costa já tá no galpão, rádio ligado. Alô, nossa amiga Lourdes, o pessoal vai chegando, Anderson, você que vai chegando a Encanto, seja bem-vindo, vai acordando, vai pulando, e um ótimo dia, assim a gente começa, tá bom? Máximo hoje batendo aí, os 30, não esquenta tanto que nem ontem, mas esquenta. Gente, mais um dia abafado aí pelo vale. Já saúde, lembrando que estamos no inverno, hein? Domingo mínima de 5 a mínima, hoje já muda o tempo, hoje à noite. Já começa a chuva hoje e amanhã. Hoje à noite e amanhã, aí tem chuva. Tá bom, gente? Bom dia. Bom dia a você que tá aí. Vamos lá, pede a tua, que aqui tá chegando.
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1: 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Nossa, Encanto com você, bom dia. 2 para 6, pulou cedo.
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1: Máximo batendo 30. Vamos lá, atualizando você que tá cedinho aí. Bom dia, pulou cedo, pulou com encanto. Juntos aqui, ó. Bom dia. 19 graus na região.
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3: Aquela mensagem positiva todas as manhãs. Você que tá começando, gente. Bom dia. Com você mesmo, né? Você mesmo que tá aí, você mesmo que tá na audiência, começando mais um dia. Um minutinho da sua atenção, a gente tem aqui uma mensagem positiva para você começar a sua terça de bem com a vida. Começar bem, mais um dia, juntos, na nossa Encanto. Mensagem no dia de hoje: acredite sempre, acredite em você. E se disserem que você não é capaz, use todas as suas forças para mostrar que eles estão errados. Pensa nisso. Te dá mais força de seguir. Quando alguém diz você não é capaz, te dá mais força de você seguir, de você chegar lá e mostrar que você é capaz, de mostrar que você vai conseguir. Vai na luta, vai em busca, você consegue. Isso te dá mais força de seguir. Não esqueça disso. Acredite em você, acredite sempre, você é capaz. Bom dia, aqui ó, tá começando nosso Balzão. Balzão é assim, só moda boa. Você pede a sua também. Ei, tá aí? Ei, você mesmo. Manda teu bom dia, vale cinema. Manda aí, vai.

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2: Bom dia, minha gente, bom dia, meu amigo, bom dia, minha amiga, bom dia você que tá plantando. Tudo bem contigo? Aqui tá chegando o Baúzão 6 de 2, fica na moda boa, né? Vamos lá, companhia do seu café da manhã, companhia do seu chimarrão, da sua viagem, né? Em mais um dia, vai amanhecer bonito aí, aqui juntos, começando...
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2: 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Vamos juntos. Você que tá aí, gente, pede a tua, manda aquele recado. Manda aquele oi especial. Solta a voz, fique à vontade. Só moda boa, né? Deixa começar bem o dia. Aquele modão, aquela moda aí que faz seu dia bem melhor. Pede a tua aí, gente. Aqui tá começando.
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2: 6 e 5, aqui juntos. Isso aqui é linda, gente. Começar bem o balzão. Bom dia, minha amiga Maria Pelens, Polocido. Alô, Marquinhos, tá com a gente aí também.

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1: 6:10, vamos lá, gente. Alô, Vivi começando. Bom dia, menina. Você que tá aí cedinho. Maiquinho tá aí, boa viagem também. 6:10, gente. Sei que pulou cedo. Boa terça. Bom dia.

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1: 6h15, não vai se atrasar não, João Paulo Daniel. Você que tá chegando. Isso aqui foi sucesso, hein, gente? Eita, 1900 e bons tempos, hein? Você vai cantar junto um pedacinho? A Lodeia tá no ônibus levando a menina aos estudos? Bom dia. Aqui, ó.

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1: 6:18. Olá, Lucianinho. O Sica. Ei, Luciano. Começando mais um dia. Quase amanhecendo no vale, gente. Aqui a moda é boa. Bom dia, meu amigo Renner. Bom chimarrão. Pô, gente, só agradecer a audiência de vocês, hein? Alô, Gigar. Alô, Thales. Pessoal Belmonte já aí também. Turma dos caminhões. Começando. Alô, meu amigo Creminho. Tá no seu caminhãozão, mas, ah, eita. E uma moda boa dessa, hein?

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1: Bom dia, Teta. Abençoada terça-feira a todos nós.
2: Bom dia.
1: Toca aí pra nós, se possível, o último julgamento aí. Pra nós ter uma ótima terça-feira e começar bem a semana. Abração, Teta.
2: Que moda boa, gente. E aí, bom demais, Evi. Beijo. A você, a Gaúcha, com a gente. Região dos Vades, meu amigo Vini informou. O desvio tá andando, mas tem bastante movimento. Roca Mussum, hein?

0: Em moda linda demais, hein? 6:25, aqui ó.
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0: Bom dia! Mais ótimo dia! Você que tá na audiência do Encanto, bom dia! Você que tá pulando cedinho, 6:25, vamos lá, gente. Amanhã estando no vale, ser mais um dia bonito, mais um dia abafado, quente. Tamo juntos, gente. Roca Mussum, desvio tá fluindo, tá andando, mas bastante movimento, hein, gente? O pessoal me informando aí, bastante movimento, pessoal passando. Então vai com calma, vai com atenção aí. Sai um pouquinho antes, que tem bastante movimento aí. Tá bom, gente? 130, tudo ok, tudo certinho. Tô olhando as câmeras aqui, gente, não tem serração, hein? Só se é a região mais alta. Como é que tá a região mais alta aí, me avisem também. Assim vamos avisando. Tá bom, gente? Bom dia. Bom dia você que tá aí. Alô, meu amigo Décio, alô, Moa, alô, querido esperte. Eita, pessoal da saúde, colega de profissão também. Meu amigo Creminho mandou um recado, daqui a pouquinho já boto você falando. O Nanico, o Jorge, alô, pessoal das obras aí. Meu amigo Edilei, o Duda, o Nito, Ronaldão, bom dia, meu mano. Pessoal que tá aí já cedo, né, na batalha. Vamos juntos. Quem é que mandou aqui? Bom dia, Teta, tudo bom, meu amigo Demir? Ô, Demir, bom dia, amigão, tudo bem? Tudo chique? Tá aí na audiência? Deixa eu ver quem solta a voz aqui, mandando recado. Bom dia, oi, tudo bom?
2: Bom dia, meu querido. Tamo aí, ó, na escuta.
0: Opa!
2: Passando desvio aqui por enquanto, tudo certinho aí.
0: Ei, Creminho, boa viagem.
3: Fala, quem mais? Teta, toca aí. Lobo da Estrada de Sérgio Reis aí.
0: Isso é lindo, hein?
3: Vai vendo. Um abraço aí, Teta.
0: Ô, meu, boa viajada. Bom dia, mano, velho. Quem mais aqui? Bom dia, oi.
4: Bom dia, Teta.
0: Dia.
4: Bora pra cima, terça-feira.
0: Isso aí.
4: Abraço.
0: Valeu, mano, velho. Fica com Deus aí, viu? Bom dia. Abraço pra vocês. Ele botou aqui o Creminho Léo por cá. Vamos em busca de Guapo City e fazer o carregamento. Em busca de Tijuca, Santa Catarina, hein? E pra nós, o som de cristal. Deixa eu anotar aqui, ó. Som de cristal. Tá anotado aí. Tô em Manimec na estrada. Valeu, gente. Aqui é o Márcio. Tudo certinho de vento. Toca Soldadinho de Deus. Eita, mano, velho. Essa linda música aí, ó. Soldadinho de Deus. Eu vou anotando aqui pra não esquecer, tá bom? Quem mais mandando recado? Meu amigo Luciano mandou oi. Quem mais aqui? Oi.
5: Salve, Teta. Bom dia.
0: Tia. Oi, Júlio.
5: Manda um abraço aí pro meu irmão Daniel.
0: Tá.
5: Um beijo pra minha amada Júlia. E vamos que vamos.
0: Ô, Janinho.
5: Que o dia seja abençoado aí pra
0: Amém.
5: Todo mundo.
0: Amém.
5: Toca vamos aí lá. Pra nós, Sublime Renúncia.
0: Tá, deixa pra nós aqui. Tudo bom? Bom dia, quem mais aqui? Oi, tudo bom?
6: Bom dia, Teta. É o gringo da Flix Express aí.
0: Ô, gringo.
6: Manda
0: tudo
6: um
0: bom?
6: Aí a meia, bem caprichado, fundo do baú aí.
0: Tá.
6: Manda lá pra mim, pro Diego, sair pelajado rumo à capital. Tá, boa semana, um abraço, Teta.
0: Eita. Ei, um abraço pra vocês aí, viu? Meu amigo TBT, ô TBT, bom dia. Ei, abraço pra você, TBT, bom dia. Alô, Taylor, bom dia, mano velho. Fica com Deus aí, né? TBT Produções, na estrada. Tudo bom, Teta? Bom dia. Taquari no pedágio, peguei aí asfalto molhado, hein? Mas que coisa, ô Marquinhos. Não tem previsão hoje pela manhã, hein? À noite sim tem previsão de chuva. Bom dia, oi.
7: Bom dia, Teta.
0: Tudo bom?
7: Lucas Kinak de Lajeado, quero acompanhar o bate direto pro cinema.
0: Fechou, um Luquinhas. Bom dia, mano velho. Maria Pellens, o Renner. Quem mais aqui, ó? Toca a camisa manchada. Tudo bom? A esposa Márcia e todos os ouvintes. É o Vilmar, de Bom Retiro do Sul. Vilmar, bom dia. Tudo bom? Tá aqui a Grazi, no trabalho, escutando Encanto. Ei, beijão ao Samuca também. Valeu, Grazi. Com Deus, aqui, ó.
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0: Encanto! Nossa, Encanto com você, bom dia. 6:30, você que pulou cedo aqui, ó.

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4: Máximos batendo ainda à noite, mundo tempo, à noite vem chuva, hein, gente? Tô avisando você que tá aí, bom dia. 19 graus na região.
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0: Da boa demais. Pede a tua também, gente. 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Vamos juntos. Você que tá aí? Um ótimo dia, gente. Pede a tua, manda aquele recado. Manda aquele oi. Faz o seu pedido musical que a gente roda. Sinta-se em casa, viu, gente? Juntos, na nossa Encanto. Vamos nessa. Aqui, ó, tem mais modão.
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0: 24 para 7. Pede a tua também, gente. Vamos lá, um dia lindo começando.

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1: 20 para 7, bom dia, gente. Ei, essa aqui é linda. O meu pediu daí. Pegando a estrada, boa viagem.

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1: 17 para 7, bom dia, gente. Henrique René. Vamos lá, Tiazão, começando. Bom dia. Rock Camussum, bastante movimento, gente, mas tudo fluindo, tudo andando. O pessoal me informando aqui. Tudo ok, tudo fluindo, mas bastante movimento. Vamos lá. Alô, Denir. Tá com a gente aí, amigão, tudo bom? O pessoal passando pedágio. O pessoal tá cobrando ainda, hein, gente? Eita, nós. Bom dia. Vamos lá.

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1: 15 para 7, bom dia, gente. Isso aqui, saudadinha de Deus. Mais uma música linda, começar o dia, vamos juntos. Você que tá aí, gente, mais um dia bonito começando. 20 graus pelo vale. Bom dia, você que tá cedo.

0: linda demais, hein? Bom dia, gente. Você que tá aí? Tamo juntos.
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0: Isso aqui é tempo que a gente não roda, né, gente? Vamos lá, 10 para 7. Bom dia.

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1: Bom dia, gente. 5 para 7. Bom dia, Gia Giovanni. Convite de casamento. Ei, moda boa. Modão bom demais, alô, meu amigo de lei. Tá aí o teu modão, Gia Giovanni. Vamos juntos. Você que tá na companhia. Tamo junto com o Encanto. Deixa eu ver quem mandou um recado aqui, meu amigo Júnior. Ô, Juninho. O Júnior da Xeri tá com a gente aí. Eita, meu conterrâneo. Ele mandou um áudio aqui, eu vou escutar. Já boto você falando aí também. Tá alô, Juninho. Bom dia, meu irmão. Com Deus. Alô, Thales. Ei, time Belmonte na atividade. Ô, positivo. Eita, Thales. Abraço pra vocês aí. Só moda boa demais, hein? Ei, meu irmão. Bom dia. Eita, aí é bom demais, hein? Só modão. Alô, Mil. Boa viagem. Tá com a gente aí também, meu amigo Dela, levando a minar dos estudos. Gente que tem de recados aqui, só agradecer a audiência de vocês, hein? Sem vocês nada existe, eu tô falando. Tudo bom, Teta? Bom dia, atenção, Rafinha, uma utilidade aqui. Rafa, bom dia, meu irmão, tudo bem aí? Tudo chique? Oi.
2: Fala, Vitinha, bom dia, daí, tudo certo?
1: Tudo.
2: Tá bom. Notícia pra galera aí que tá indo pra capital.
1: Atenção, gente, atenção.
2: Capital, interior, capital, aí tá só uma pista aí no quilômetro 398, tá. Da BR-386, aí deu um acidente aí, positivo?
1: Positivo, na altura da onde, meu amigo Rafinha, só me informa mais ou menos. E a turma já vai tendo aí uma... Vai tendo uma calma, né? Abraço pra vocês aí. Marcelão do Pão tá aí também. Marcelo, bom dia. Quem mais aqui? Mandando aquela foto bonita, né, gente? Eita, mais um dia lindo começando. Dani, boa viagem, tá bom? Quem mais aqui? A Demilde tá aí também. Tudo bom, Tetinha? Bom dia. Manda oi pra gente. A todos que estão na lida. Eita, mais um lobo da estrada. Boa terça. Meu amigo Gui, já na lida. Ô, Gui, abraço pra você. Deus abençoe, meu irmão. Fica com Deus, tá bom? Quem mais aqui mandando recado? Bom dia, oi.
3: Bom dia, Teta. Bom dia. Dia.
1: Tudo
3: estamos
1: bom?
3: Estamos aqui na sua companhia. Manda música hoje a todos os meus amigos motoristas da saúde e educação aqui de capitão. Um forte abraço a todos. Uma abençoada terça.
1: Você também?
3: Tamo junto, querido.
1: Beijo. Valeu, menina. Fica com Deus aí. Quem mais aqui, gente? Eita, o que tem de recado? Bom dia, oi.
4: Bom dia, Teta.
1: Dia.
4: Certo?
1: Tudo.
4: Toca uma música aí pra galera da Toque a Mais. Toca Menino da Canoa.
1: Barrom.
4: Valeu, um abraço.
1: Valeu, gente boa. Quem é que mandou aqui, ó? Quem fez esse pedido musical? Final do telefone 87. Valeu, mano velho. Ficar com Deus aí, tá bom? Bom dia, meu amigo Deneiro tá aí também. Quem mais aqui? O Ademir lá do Bar do Duia. Meu amigo Ricardinho tá com a gente aí. Ricardinho, bom dia. Quem mais aqui? O Leonildo também. Bom dia, Leonildo. Tudo bom, Teta? Bom dia. Rumo ao Paraná. Proteção divina a todos na rodagem. Amém. Eita, meu amigo. Jandir. Abraço aí do Cadeira. Abraço, meu irmão. Fica com Deus, tá bom? Boa viagem. Bom dia. Quem mais aqui? Bom dia,
5: Teta, bom dia. Um abraço aí. Wesley, por cá.
1: Rosê.
5: Toca um modão aí pra nós.
1: Tá.
5: Pra mim, pro Limonada, que tamo aí na linha.
1: Ei, tchau. Chique.
5: Fazer o carregamento do suco do pica-pau. Tá bom?
1: Positivo.
5: Só com um especial aí, que hoje é o aniversário do homem.
1: Eita, tá. Nós, hein?
5: Deus abençoe a vida dele aí.
1: Muito amém.
5: Muito de vida desse galo velho, hein? Tá sempre aí. Junto com nós aí todo dia.
1: Aí é bom demais, tá, hein? Bom? Chique. Valeu, mano velho. Deus abençoe aí vocês, hein? Bom dia. Limonada, felicidade. Você paga um bolinho, alguma coisa, né? Aí tá tudo certo. Eita, alô, meu amigo Fabiano. Ô, Fabiano, bom dia, meu irmão. Pessoal da LF, construtora LF, já na estrada. Ei, mano velho, essas modas é boa, né? Daqui a pouco então tem o Gustavo Lima, aquela que é linda demais também. O Thales tá aí, diz que vai pagar o churrasco, viu, Fabiano? É, carne diz que não falta. Ah, bom dia.
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1: Nossa, Balzão, gente, aqui, vamos nessa. Você que tá ligado, Encanto. 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Vamos nessa. Seca aí, gente, acabou amanhã, a sexta de volta, mas daqui a pouquinho continua a moda boa.
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1: Juntos na número 1 do Vale, vamos nessa. Bom dia, gente. Começa feliz aí, ao mesmo preço, hein? Aqui, ó. Atualizando você. Faltando para 7.
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1: Máximo de bater aí, gente, 30. Vamos atualizando você. 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
1: Bom dia, gente. Aqui tá chegando Sertão Encanto 72. Pontapé inicial do seu dia. Vamos lá. Bota fé, pensamento positivo. Vamos correr. Vamos batalhar, desanimar. Não tem. Juntos, uma moda boa, né? Bom dia. Aqui, ó.

0: Vamos lá, gente, bota a fé que dá e vamos lá. Você tá aí, aqui tá começando o Sertão em Canto, aquela música legal, o teu pedido, o teu bom dia, trânsito, informações, tudo isso. E lógico, né, começando mais feliz, juntos, aqui, ó.
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0: 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Fabiano, bom dia, meu amigão. Boa viagem. 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Vamos lá. Senta aí, gente. Ó, 130 aumentando um pouquinho o movimento. Aquela função toda de todas as manhãs, mas tudo indo. Tá bom, gente? Juntos, aqui, ó.
1: Essa aqui no Sertão
0: 75. E assim começamos. Sei que você vai cantar, hein? Gustavo Lima, onde tudo começou. Essa foi o sucesso, pontapé inicial, hein? Canta que seus males espanta. Bom dia, gente. Boa terça, assim, ó.

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1: 79, bom dia, gente. Você tá aí, 79? Ei, moda boa, né? 79.

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1: 7h15 é um ótimo dia, gente. Máximo hoje batendo 30, hein? Vamos juntar a Lucerrinha. Tá com a gente aí.
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1: Bom dia! Bom dia, minha gente. Bom dia, você que tá aí. Vamos juntos. Você que tá na audiência da Encanto, você que tá na companhia, você que tá começando seu dia. Vamos lá, gente. Todas as informações aí. Um dia lindo começando. Um dia quente em todo o vale. Máximo hoje batendo 30, tá bom, gente? Pode ter aí chuva pela região, tá bom? Ó, já atualizei aqui. Hoje não tinha previsão. Já veio. Pode ter pancadas rápidas de chuva no dia de hoje. Eita, tempinho, hein, gente? Aí quebra com nós, hein? Aí não vai. Mas vamos lá. Tá bom, gente? Nebulosidade pelo vale, mudou a previsão, pode ter aí pancadas e chuva sim no dia de hoje. Que função, gente. Tá bom? Ontem já não marcava, hoje já tem chuva aí marcando. Tá bom? Bom dia. Vamos ver como é que tá 130 aqui. Atualizando você da 130, como é que tá a situação, a gente informa você. Chegada Lajeado pela 130, lentidão Arroio do Meio Lajeado, que vem de Cruzeiro do Sul, também tem lentidão, gente. Jardim do Cedro aí, a saída. Quem sai do Jardim Botânico também, que vem de Santa Clara do Sul, 130, lentidão no momento. Arroio Meio Lajeado também. Roca Mussum também, bastante movimento, hein, gente? Bastante movimento, pouquinho de lentidão também. Você que tá pegando desvio, Roca Mussum, Mussum, Roca. Deixa eu ver quem tá aqui, mandando aquele bom dia, mandando aquele oi. Tudo bom, tenta bom dia? Tô com uma música aí, do Bizão. Ah, deixa eu ver aqui, um modão. Não tem essa música, eu vou ter que achar ela, Gutão. Ô, Gutô. Vou achar essa música aí, deixa pra nós, tá bom, mano velho? Bom dia. Quem mais aqui, ó? Oi!
2: Bom dia, meu amigo Teta, bom dia, Vale do Taquari.
1: Ô, Leandro.
2: Bom dia, Rádio Encanto FM, bom dia, meu amado Rio Grande do Sul.
1: Ô, gente boa.
2: Leandro, aqui de Arroio 30, Santa e Bela Catarina.
1: Como é que tá aí?
2: Todos os dias, ouvindo a programação da Rádio Encanto FM.
1: Ô, gente boa, obrigado,
2: realmente,
1: viu?
2: Uma rádio diferenciada.
1: Ô, gente,
2: uma rádio
1: valeu.
2: Que só toca músicas boas,
1: tá.
2: Notícias válidas.
1: Mas,
2: é isso aí, meu amigo. Um abraço.
1: Só agradecer.
2: Toca aí Bruno e Marrone, A Conta da Loucura.
1: Eita, nossos irmãos. Alô, Santa Catarina. Valeu, meu amigo, pelo aplicativo em todo mundão. Tudo bom, Teta? Bom dia. Luciano LS com a gente aí. Valeu, Lucianinho. Quem mais aqui, ó? Oi, tudo bom?
3: Bom dia, Teta. Bom dia, Encanto.
1: Tudo bem?
3: Aqui é a Jaque. Arroio do Meio tá nublado, 18 graus.
1: Que
3: mas
1: coisa.
3: Vai ficar bem dia.
1: Vai, Jaque.
3: Um abraço.
1: Beijo, valeu,
3: Jaque.
1: Fica com Deus, menina. Feliz pelo seu recado. Já que tinha previsão de sol, já mudou essa previsão. A Lirce Klein tá aqui também. Bom dia, oi. Quem fala comigo é a Belzinha. Oi, Bel, tudo bom?
4: Bom dia, Teta. Tudo belezinha, guri? Bora pra cima do dia.
1: Show.
4: Eu quero ingresso pro cinema. É a Bel Timóteo aqui de Encantada, abração.
1: Beijo, Belzinha. Quem mais aqui? Oi, tudo bem contigo?
5: Bom dia, Teta. Um ótimo dia pra nós. Uma ótima terça-feira aí. Valeu, um grande abraço.
1: Leôncio, meu amigo. Gosto demais de você. Alô, Nilska. Alô, Vomir. Bom dia. Dia todo o time, ligados aqui, ó. Nosso sertão atualiza você aí. 7:28.
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1: Máxima hoje batendo 30. Atualizando vocês, gente, tem 10 milímetros de chuva no dia de hoje. Não tinha. Ontem tinha previsão de sol e mais um dia quente. Mas em algumas regiões pode ter pancada de chuva no dia de hoje. Ô, gente, então tem 10 milímetros de hoje, no momento 20 graus pelo vale, bastante abafado. Amanhã também tem chuva. Quinta tem chuva. Sexta pela manhã também. Mas depois limpa o tempo, hein? Final de semana, tempo bom aí no vale. Mas chamando a atenção no domingo, mínima de 5. Mínima de 5, domingão. Então, gente, começando hoje, pancadas de chuva se estendendo até pela sexta pela manhã. Tá bom? 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Bom dia.
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9: Positivo? Copiou daí, galera?
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1: Máxima hoje, gente, você que tá na audiência da Encanto, a máxima bate 30. Vamos lá, atualizando você. 20 graus no vale, bom dia.
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1: De volta, gente. Você que tá na audiência da Encanto. Bom dia, bom dia, bom dia. Tudo bem aí? Tudo certinho? Vamos juntos. Na número 1 do Vale, pede a tua. Manda teu recado, teu bom dia. 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Pessoal se deslocando já aí, né? 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Bom dia. Juntos aqui, ó. Mas o multiverso é assim, toca todos os estilos musicais, hein, gente? 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Você pede a sua. Manda aquele recado. Manda aquele bom dia. Aqui, ó. 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Essa rolou no sertão, hein?
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0: 20 pelas 8 ou 130, lentidão, gente. Vai com calma aí. Ó, acabou o som, o pessoal passando também. Mas bastante movimento, hein? 20 pelas 8, gente.
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2: 18 para as 8, bom dia, gente. Você que tá aí, 18 para as 8.

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1: Quem não fez não faz mal. 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
0: Vamos junto.
2: Rei Modão, hein? Aqui, ó.
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4: Bom dia, Teta.
2: Dia.
4: Norede, tudo bem?
2: Como você anda?
4: Deixa o Serafina Passo Fundo.
2: Tudo bem aí?
4: E pegando a 100.1, 100% na antena.
2: Eita, positivo, mano velho. Boa viagem. Valeu, Luciano. 130, ainda tem movimento, hein, gente? Um pouquinho de lentidão aí. Bom dia.

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1: Mais ótimo dia, 4 das 8, bom dia, bom dia, bom dia meu amigo, bom dia minha amiga, bom dia você que tá aí na audiência da Encanto, vamos juntos, 4 das 8, 130, já diminuiu um pouquinho a lentidão, ainda tem um pouquinho, né, aquela coisa toda que vai até as 8h30, depois dá uma acalmada. Gente, uma utilidade aqui, atenção você com veículos pesados, passando aí, Roca, Mussum, Mussum, Roca, né, no desvio, atenção, né, gente? Atenção aqui, tem um áudio, nosso ouvinte, o Mil, que mandou aqui, bom dia, Mil.
2: Oi,
1: gurizada,
2: bom dia.
1: Tudo sob controle?
2: Quem tiver vindo ali pro lado de Roca, sentindo a Mussum, toma cuidado aí na encruzilhada, quando for pegar a esquerda,
1: atenção, vai gente.
2: Sentindo a Roca ali, no desvio ali, logo pra frente. Vai ter um pedaço aí que tem um baita do buraco aí.
1: Eita, nós, hein? Cuidado, gente.
2: Toma cuidado aí. De repente, caminhão meio pesado, carregado,
1: aí
2: capaz de afundar aí
1: e
2: ficar,
1: cara. Show. Valeu pela informação aí, gente, viu? Valeu, Mil. Repassando a informação dos colegas aí da boleia, os amigos da estrada. Um abraço pra vocês aí. Meu amigo Serrinha tá aí também, tudo bom? Tá de folga, mas tá escutando a gente. Tudo bom, Teta? Toca aí, Lua Santana. Quem é que pediu? É a Duda. Oi, Duda, tudo bem contigo? Bom dia. Quem mais aqui? O Alemãozinho, oi, tudo bom?
3: Dia, Teta! Dia. Bom dia, Encanto FM. Meu tudo alemão bem? De Forquetinha, tamo
1: ei,
3: aqui.
1: Alemãozinho.
3: No recolhimento com o suquinho da mimosa.
1: Top.
3: Tamo aí no trânsito, bom devagar, galera.
1: Isso aí. Isso aí.
3: Teta, manda uma música legal pro Gaúcho, lá do Gaúcho, da Autoelétrica Gaúcho.
1: Ô, um Gaúcho.
3: Meio quilo, pra galera de Forquetinha. Pra minha esposa Lisa, meu filho Wellington.
1: Fechou.
3: Pra toda a galera do transporte de suco da mimosa aí. Manda uma música legal pra nós aí, Teta.
1: Combinado.
3: Um abração, uma boa semana.
1: Bom dia, gente. Abraço pra vocês aí, fiquem com Deus, tá bom? Valeu, Lemãozinho. Quem mais aqui soltando a voz, vale cinema, hein, gente? Bom dia, quem fala comigo, tudo bem aí? Oi.
4: Bom dia, Rádio Encanto.
1: Oi.
4: Tudo bem?
1: Tudo.
4: Aqui é a Damiane, de Teutônia.
1: Ô, Damiane.
4: Tô pegando rumo, aqui é o desvio de Roca Mussum.
1: Como é que tá aí?
4: Vamos ver como é que vai andar o negócio. Tá bem movimentada a cidade.
1: Me avisa aí depois, viu?
4: Queria participar dos ingressos do cinema, tá bom?
1: Bom
4: um abração.
1: Dia. Com Deus, valeu menina, me avisa como é que tá aí depois. Alô, doutor Portão, tá com a gente também. Bom dia, oi.
5: Bom dia, Tetinha. Mandar um abraço aí pros guri do volante, né?
1: Show.
5: O pessoal dos aplicativos aí, os taxistas, pelo menos. Deus abençoe todo mundo aí. Uma
1: amém.
5: Ótima semana a todos nós.
1: Mas pelo Vale, pela Serra, aplicativos. Vem uma promoção muito legal, né? Taxistas e aplicativos. Fica ligado na Encanto. Eita, valeu, Fabinho. Abraço pra você, meu amigo. Tá lá na Serra Gaúcha. Carlos escutando a gente. Ei, Carlinhos. Bom dia, meu amigo. 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Bom dia. É ter aquele parceiro pra contar, né? Bom dia a todo o time, toda a equipe. Vamos juntos? Alô, meu amigo Pimentel, tá aí Giovanni Pimentel. Eita, Giovanni. Bom dia, meu amigo. Tá ligado na Encanto? Meu amigo Fernando mandou um oi também aqui. O Fabiano do táxi, assim vai. Vamos juntos aqui. Nosso Sertão atualiza você. Bom dia. 8 em ponto, chegando aqui, ó.
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1: Dica de saúde chegando, atenção gente, você que tá aí começando o dia bem informado, uma dica de saúde todas as manhãs na Encanto. A asma atinge 10% da população do Brasil, é responsável por 400 mil internações e 2 mil mortes no ano, de acordo com a Associação Brasileira de Alergia. Uma pesquisa alemã alerta que o estresse no trabalho pode aumentar as chances de ter a doença em até 40%. Então vai de boa, vai com calma, vai com atenção. A gente vai com você com essa notícia, essa dica de saúde, tá bom, gente? 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
1: Máxima batendo aí os 30, gente. Atualizando você. 20 graus na região.
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1: Cinco, de volta, gente. Bom dia, vamos juntos. Você que tá aí na escuta da Encanto, aqui temos que acabou seu recado, seu bom dia. Manda aquele oi. Vá de cinema, só mandar bom dia, hein? Alô, nosso colega Aquiles Costa, bom dia. Aqui, ó, juntos, nosso sertão em nome de produtos Dália. 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Bom dia a todo o time e toda a equipe já se deslocando, né? Vamos juntos. Falando e deslocando, gente, deixa eu atualizar o nosso mapa aqui em tempo real. Como é que tá a situação de Roca Mussum? E já vai atualizando você aí que tá passando pela região, ó, gente. Um pouquinho de lentidão aí, ó. Tá bom? Então cuidado aí, você que tá pegando Roca Mussum, tem lentidão já aí. Mas tudo fluindo, mas a lentidão acontecendo na cidade de Roca Mussum, você que tá pegando desvio. Alô, meu amigo Gilberto, o amigo do gás, o tio do gás, o Adilson Berté tá aqui também. Valeu, gente, pela audiência de vocês, hein? 87, Michel Teló canta. Aí a roça vence a todos os amigos do campo, que já estão desde as 5 ligados aqui. Bom dia, bom dia, bom dia.

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1: 8h15, alô Luiz, pra sua, alô Daya com a gente. Ei, Luizão, agora mais de você. Eita, meu amigão, e os cavalos, Luiz? Me avisa aí, nós vamos dar uma volta um dia desse.
2: Vocês não admitem.
1: Aqui, ó.

0: modão bom demais, hein? Entra aí, a véia.
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0: Juntos aqui, ó.
1: Bom dia!
0: Meu amigo Limonada tá de aniversário hoje. Limonada, bom dia. Felicidades, Limonada. Vamos lá, gente, 8h28. 130 aí. Movimento tudo ok, né? Tudo certo, tudo fluindo, tá bom, gente? Vamos nessa. Deixa eu ver mais quem tá mandando recado aqui. Tudo bom? Tá bom dia, mandou oi pra gente, escutando vocês. O Adilson mandou um oi. Quem mais aqui soltando a voz? Ô, Dani, bom dia, oi, tudo bem?
2: Bom dia, Teta, meu querido.
0: Como é que tá, gente boa?
2: Aqui é o Dani Parci. O destino aí hoje é Caxias do Sul, Teta.
0: Ô, mano, velho,
2: Teta, coloca na promoção dos ingressos pro cinema aí.
0: Tá.
2: Já que a minha esposa tá de aniversário essa semana aí, dia 20.
0: Gente, que legal.
2: E dia 22... sou eu, Teta.
0: Ah, exato.
2: E pra completar, a gente casou dia 21, Teta.
0: Eita.
2: Então acho que eu mereço esses ingressos pro cinema aí.
0: Valeu,
2: pra levar a esposa lá pra nós comemorar essa data, Teta.
0: Fechou. Bom dia, meu irmão. Deus abençoe aí, tá bom, mano, velho? Eita, nós deixa pra nós, tá bom? Bom dia, quem mais aqui? O Joaquim de Paverama também escutando a gente. O Fabiano tá no táxi. Fabiano, bom dia. Valeu, Fabiano. Abraço pra você. O BLT mandou um oi também. Alô, William, de Marques e Souza, escutando a gente. Que é o William, escutando vocês, Marques e Souza. Valeu, gente. Alô, Marcinho, eletricista em Verâncio. Tá na escuta da Encanto também. E assim vamos com você que tá aí naquele corre no dia a dia. Vamos juntos. Você que tá pegando a estrada também, gente, uma boa viagem. Você que tá no trabalho, rádio ligado na Encanto. Deixa na Encanto. Aqui seu dia passa mais rápido. Seu dia mais feliz aqui.
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0: Pede a tua, solta a voz, só manda bom dia, Vale Cinema, aqui ó. 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Atualizando você, 8:30.
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1: vira agora o que tá bombando nas redes sociais.
0: E atenção, gente, Encanto tá mais on. A gente tá aqui na linha com o nosso amigo Gabriel, contando tudo o que tá acontecendo. Redes sociais, bom dia, meu amigo.
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0: E atenção, gente, a justiça determinou a suspensão imediata da cobrança de pedágio na Praça de Encantado, enquanto a ponte da 129 entre Encantado e Mussum estiver totalmente interditada. A decisão também deu 15 dias para a IGR apresentar um plano de recuperação da estrutura, com prazos para retomada do tráfego e indicar uma alternativa de passagem durante as obras. Em caso de descumprimento da ordem, a empresa pode ser multada em R$30 mil por cobrança irregular. A ação foi movida pelo CDL de Mussum, que aponta prejuízos para moradores, trabalhadores e empresas na região. Então, gente, pedágio aí, cancelas levantadas aí, tá bom?
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0: Máxima hoje batendo aí, gente, os 30. Nebulosidade pelo vale, aquela coisa toda, mas vamos lá. 19,5 graus.
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0: De volta, gente. 9:24. Bom dia. Tudo bem? Tudo certinho? Tudo ok? Vamos juntos. Nossa, encantou. Bom dia. Bom dia.

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Vamos juntos, você que tá ligado aqui, ó. 22 para as 9. Essa aqui ficou linda demais, hein? Ei, Guto, boa viagem. Um ótimo dia aí, viu? Alô, meu amigo Mauricião. Tá na mecânica em Nova Brécia com a gente aí. Ei, aumenta o volume, vai.

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1: 20 pelas 9, Gustavo Lima. Essa aqui é linda demais, hein, gente? Boa semana. Só terça, hein? Vamos juntos.
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1: Gustavo Lima. Essa aqui é linda demais, hein, gente? Boa semana. Só terça, hein? Vamos juntos.

0: vamos estar abrindo uma música nova no nosso Me Diga Aí. Aqui, ó.
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0: Máximo hoje batendo 30, gente. 20 graus no Vale.

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1: Jorge Matheus chegando. Eita, a gente lembra dessa aqui? Tá de volta. Amo noite e dia. A música linda demais, hein? Bom dia, gente. Você que tá aí, Alô Renato, tá com a gente também. Vamos juntos.

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1: 7 para as 9, Henrique Juliano. Bom dia, ei, moda boa demais, hein? Tamo juntos. Alô, Débora, vindo de Venâncio, na escuta aí. Alô, William, bom dia.

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1: Bom dia, 5:09. Ei, Henrique Juliano, moda boa demais, hein? Modão bom. Alô, nosso colega Ademir, tá com a gente aí nas vendas também, na audiência. Bom dia. Quem mais aqui mandando recado? O Fernando tá com a gente aí, o Fabiano no táxi, Alôzito. Bom dia, meu amigo. Quem mais aqui? O Renato, tudo bom? Operagem Encantado? Nosso colega Cris Costa foi lá. Como é que tá a Operagem Encantado, Cris Costa? Tá cobrando ainda? Fala aqui pra gente, hein?
2: Bom dia, Teta.
1: Bom dia, mano velho.
2: Na verdade, o pedágio de Encantado tá cobrando ainda porque a empresa não foi notificada pela justiça, né? E o pessoal tá cobrando normalmente por enquanto.
1: Tá, daqui a pouquinho.
2: A qualquer momento a empresa é notificada e informa a praça de pedágio que libera as cancelas.
1: Ok, daqui a pouquinho o Cris Costa vai passar de lá, uma informação legal. Cris, obrigado, meu irmão. Fica com Deus aí, viu? Bom dia, Renato. Valeu, meu amigo, pela informação também. Então, pedágio ainda cobrando e o Cris Costa já respondeu também como é que tá a situação. Nosso colega Ademir. Ademir, dá bom dia pra gente aí, tudo bom?
3: Tudo, Morgan.
1: E aí, tudo bem?
3: Alô, escuta.
1: E Alex, bom dia.
3: Vamos pra cima nesse dia, maravilhoso.
1: Diazão. Demir, bom dia, meu irmão. Deixa eu ver mais quem tá aqui. Tudo bom, Gilberto? Mandou um oi pra gente também. Bom dia, meu amigo Berté. Tudo certinho. Abraço pra você. Salete tá aqui também. Abraço, Salete. Bom dia. José tá aqui também mandando recado. A Gema, oi, minha amiga Gema. Tudo bem contigo? Tudo certinho aí? Bom dia. Juntos aqui, ó.
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1: 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Vamos lá, que aqui tá chegando.
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0: Nossa Encantou, bom dia. 2, faltando para as 9.
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0: E atenção, gente, o estado enviou uma embarcação para fazer a travessia emergencial de passageiros pelo Rio Guaporé entre Encantado e Mussum. O serviço foi criado após a interdição da ponte 129, que está bloqueada por danos em um dos pilares. O barco vai transportar até 4 passageiros por viagem. Alô, governador, um barquinho para nós, né? Ah, e a partir dessa terça, e os horários definidos durante o dia, dependendo aí as condições do tempo e do nível do rio. Aí manda um barco pra nós, né? Mas nós vamos lá. Daqui a pouquinho o governador dá pra gente atravessar de a pé, né? A gente preocupa. Vai descer a água. 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
0: Máxima hoje batendo, gente. Máxima batendo aí os 30. 20 graus no vale.
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0: Mas eu tô indo nessa, gente. Beijo no coração de vocês. Vamos juntos na número 1 do Vale. Me diga, fala pra gente. A número 1. Aqui, ó. Tá chegando, Eron Felipe Dalmolin. Carioca, tá chegando aí? Vitaminando o seu dia. É, o Vitamina Turbinado. Tchau, gente. Fiquem com Deus. Bota fé que dá e vamos lá. Tchau, tchau. Beijo do gordinho.

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0: aqui, ó. De alegria dele. Tenta, Rodrigo, chega até me engasgar aqui. Caramba, meu, me engasguei. Ai, meu Deus do céu. Tudo bom, Tenta? Vem pra cá, meu guerreiro. Caramba, começar o dia assim engasgando é legal, viu, Heron?
1: Passa pra mim que eu te dou um tempinho pra tu dar uma recauchutada aí, cara. É a noite, ai, né? O aniversário, Deus. Festa,
0: aniversário,
1: trago.
0: Comemorações, é verdade. Mas agora restabelecido, vamos lá, liberando os canais de interatividade, as redes sociais Encanto 100.1, o nosso site encantofm.com.br, o WhatsApp 998391010,

0: ingressos pro cinema, tem Pit Stop da Encanto e também tem fechado com a Encanto no Pit Stop, beleza? 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Cadê os patrocinadores daqui, meu amigo?
1: É, cadê os patrocinadores?
0: Ah, agora apareceu aqui. Ah, mexeram na configuração
1: quem,
0: de...
1: Quem que mexe?
0: Ah, não faço ideia. Não faço ideia. 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É os nossos patrocinadores aqui no Vitamina, que tá começando com a corda toda. E pra saudar esse dia, eu chamo ele, Heron Felipe Dalmolin. Bom dia!
2: Muito bom dia, carioca, bom dia, ouvintes. Uma terça-feira ainda de calor, de esperando chuviscos.
0: O já sol teve, apareceu?
2: Já teve, cara, de manhã, quem acordou cedo foi surpreendido com uma. Mas, cara, a chuva durou 1 minuto.
0: É.
2: Um minuto. Em Lajeado, né? Tô falando de Lajeado, no bairro Americano onde eu moro ali, caiu 1 minuto, molhou tudo e foi embora. E hoje à noite deve chegar, mas daqui a pouco previsão do tempo.
0: E agora predominando sol.
2: Predominando sol, pode chegar nos 30 graus no vale e assim a gente vai. Hoje dia do estagiário, um abraço.
0: Opa!
2: Um abraço, você foi estagiário? Eu nunca fui estagiário, eu acho.
0: Ah, não,
2: fui sim.
0: Eu nunca fui.
2: Fui de uma agência de propaganda, olha que loucura.
0: Olha aí.
2: Um abraço aos estagiários, chegará seu dia. Hoje é dia do campo limpo.
0: O que é campo limpo?
2: Campo limpo é cuidar da questão dos agrotóxicos, embalagens, plástico. É limpar realmente todos os resíduos depois de usar os produtos, entendeu? Com as embalagens e tudo mais. Hoje é aniversário do Osmar Prado, grande ator, 79 anos.
0: Ele tinha um personagem, qual era?
2: O Bino? Não.
0: O Osmar Prado era...
2: Não, não era,
0: tipo,
2: o Bino.
0: Era tipo o Sassá Mutema,
2: tô
0: né?
2: Confundindo.
0: Não, mas como é que era?
2: Ah, fez 500 mil, a novela das 6 era com ele, né?
0: Osmar Prado.
2: Coroné. Cara. Sempre Coroné.
0: Isso.
2: O ator Edward Norton, 57 anos, ele fez Clube da Luta, Dragão Vermelho, já ganhou o Oscar, baita ator. O Roman Polanski.
0: Agora eu me lembrei do Osmar Prado, ele tinha uma novela, ele tinha um personagem na novela que ele parece que ele criava um diabinho dentro de uma gaiola, uma coisa assim.
2: Olha.
0: Uma coisa assim.
2: Olha.
0: É.
2: O Roman Polanski, veterano, ator, 93 anos, cara. Ele fez O Bebê de Rosemary, já viu? O filme que dá um medo danado. Chinatown, O Pianista.
0: Olha aí.
2: Baita filme, O Pianista, sobre a guerra lá, o Holocausto. Vitão, 27 anos, cantor.
0: Ah, o cantor.
2: Sumiu o Vitão, não o jogador. Vitão, não, Vitão não. Cantor.
0: Sim, sim, o Vitão.
2: Faz tempo que não aparece aí, 27
0: é mesmo,
2: anos.
0: Cara, é? Não teve. É.
2: Luan Pereira, 23 anos aí. Só, tem aquela, aquele cumpridão.
0: Sim, do cara. E, cara, o que ele fez de dueto aí, explodiu esse homem na.
2: Parceiro da Ana Castela.
0: É, ele explodiu muito nas redes sociais, né?
2: É verdade. Ana Castela que tá vindo pra fazer show em Porto Alegre, né?
0: Ah, é?
2: Fim de semana agora.
0: Votação, com
2: e
0: certeza.
2: Vitor Clay, 32 anos.
0: Vitor Clay,
2: o
0: cara,
2: esse cara é o gaúcho boa. Pop mais famoso no Brasil hoje.
0: É, cara, esse é. E é fera.
2: Isso aí.
0: Gente boa.
2: É isso. Daqui a pouco mais informações, Charlotte e tudo mais.
0: Ah, e tem o Cris Costa também com informação. Tá

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Vôlei Safadão, Rei Vaqueiro e o Displicente. Música bacana. DJ Topo, seu Jorge. Quem não quer sou eu, Sorriso Maroto com Ferrugem, Benza Deus, e o Alok e Jennifer Lopes. Tudo isso no primeiro bloco aqui. Da sua vitamina matinal, vitamina 100. Oi, eu estou sintonizado com vocês. Muito bom programa de vocês, assim subs. E é possível tocar uma música pra mim? Claro, é o Darcy Subs e Sidônia Weber.

0: Oi, Helena. Tudo bom, Helena? Olha, o Alexandre tá deixando o seu recado de voz. Fala aí, Alexandre.
1: Bom dia, bom dia, bom dia, Tetinha. Excelente terça-feira pra você aí. Pra tu ver como o Vale do Taquari tem valor lá pro estado, né?
0: Opa!
1: 300 mil eleitos moradores, tem uns 200 mil votos. Nem os deputados pra bater aqui, trancar tudo, né? Eles agora estão em campanha eleitoral, podiam estar aí, batendo de frente com os caras, né? Mostrando o poder deles, mais nada, né? Fazer o quê? O povo se acostuma, o povo concorda, o povo aceita, e é daí pra pior, né? Aquele abraço.
0: Valeu, Alexandre.
1: Valeu.
0: Valeu, Alexandre. Mandou pro teto aqui o desabafo do Alexandre. É, né? Agora tem que cuidar esses desabafos aí, porque nós estamos em período eleitoral, né? Então tem que cuidar muito isso aí. Vamos lá, gente. Vamos com informação.
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0: Cris Costa com a informação. É sobre o pedágio, Cris. Diz aí.
3: Bom dia, Carioca. Bom dia, Heron. Fala aqui da RS 130, mais precisamente na Praça de Pedagem Palmas, Encantado, para falar sobre essa decisão da Justiça na suspensão da cobrança do pedágio. Neste momento, ainda a cobrança está sendo feita, pois a empresa não foi notificada pela Justiça. Ontem, na metade da tarde, saiu a decisão da Justiça que pede a suspensão da cobrança de pedágio até que a ponte seja consertada e liberada. Mas, por enquanto, ainda não há essa notificação e, por enquanto, as cancelas não foram levantadas. E a gente pede aqui, conversando com os funcionários, que os motoristas tenham cautela, tenham calma, né? Porque não são eles os culpados de ainda estarem cobrando o pedágio, mas sim a empresa, que ainda não foi notificada e não passou a informação aqui para a praça, tá bom? 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
0: Obrigado pelas informações, Cris Costa.
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0: O Festival de Cinema de Gramado terá dois grandes momentos nessa semana, com as homenagens a Celton Mello e Maria Fernanda Cândido. Os atores recebem o Kikito de Cristal, um dos principais reconhecimentos do evento, nesta quarta e na quinta-feira, respectivamente. Até o fim da semana, a programação segue com filmes nacionais, mostras competitivas e outras homenagens. A cerimônia de premiação das principais categorias está marcada para sábado, dia 22.
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4: 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Quem faturou o ingresso ontem foi André Luiz Schneider de Vesfália. Ele participou às 3h50 da tarde, hein? Aí, ganhou um par de ingressos. Quem sabe o par de hoje é pra você. E a temperatura, gente? 20 graus.
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4: Opa, estamos de volta, 9:30. Que bom estar com você. Terça-feira já, hein, gente? Hoje é dia 18 de agosto.
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4: 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Vamos lá, gente, tá na hora de exaltar nossa programação musical, que é eclética demais. Tá chegando o Multiverso. Tocamos de tudo, inclusive o pop internacional.

0: Marina Carter. Eita, só um musicão. Vamos falar do tempo?
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2: Vamos lá, meu caro carioca. Tempo maluco nesse inverno, completamente louco. Hoje mais um dia quente, pode chegar 30 graus no vale, em Lajeado não deve chegar tanto, lá pelos 26, 27 graus na tarde de hoje, esperando a chuva que chega da tarde para noite. Possivelmente à noite, os institutos estão marcando aí 10 milímetros apenas, é pouca coisa, mas essa chuva ainda permanece amanhã, mais 10 milímetros, a temperatura dá uma caída, no máximo 23 graus na quarta-feira em Lajeado pelo menos, o sol ainda aparece intercalado, mesma situação da quinta-feira quando aperta a chuva, 25 milímetros, temperatura mais baixa ainda, 22 graus, o frio vai chegar, tá?
0: Final de semana, né?
2: Isso aí, na sexta-feira ainda tem resquícios de chuva, talvez, até lá pode mudar, é bem pouquinha coisa para limpar o tempo completamente pro final de semana, quando teremos a chegada do frio, 8 graus de mínima no sábado, 3 graus de mínima no domingo.
0: Caramba, 3 graus?
2: 3 graus. A boa notícia é que aparece vários dias de sol, né? O frio se mantendo aí durante vários dias de sol pra dar uma secada na turma aí.
0: Então tá bom, hoje sol, mas não deu uma chuvinha, e agora previsão de frio.
2: Isso
0: temperatura
2: aí.
0: Agora nesse exato momento, deixa eu dar uma conferida.
2: Imagina,
0: aqui.
2: Tu vai de ontem 32 pra,
0: pois é, outro,
2: pra em uma semana vai pra 3?
0: Tu falou na máxima de hoje quanto mesmo?
2: 30.
0: Olha aí. Meu Deus do céu. Haja organismo. Valeu, Heron.
2: Falou.
0: Soltou pelo esporte hoje, hein?
2: Boa.
0: Soltou pelo futebol hoje.
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0: 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E a hora? 16 para as 10.
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0: Cruzeiro do Sul começa nesta terça-feira uma nova etapa do cadastro habitacional para cerca de 700 famílias atingidas pelas cheias. O objetivo é organizar e pontuar os moradores para definir quem será encaminhado aos programas de moradia ou aos processos de indenização. A prefeitura pretende concluir esse levantamento até novembro, enquanto acompanha a construção de novos conjuntos habitacionais no município. No loteamento Novo Cruzeiro, por exemplo, as obras já chegaram a 30%. E a previsão é entregar 200 casas até março do ano que vem. 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
1: 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Confira aí: 20 graus.
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0: programação. Esse programete ficou tão tradicional e é tão consagrado que virou programa das 2 às 3 horas da tarde. 1 hora de Essa Rolou. Vamos matar a saudade com ele, hein?
1: Essa rolou.
0: Meu abrigo, 7 pras 10. Bom dia.

0: Grupo Menos é Mais. E essa linda canção do Matheus e Cauã, hein? Gosto muito, hein? Saudade boa. E começamos matando a saudade com Não Essa Rolou, com Melim, Meu Abrigo. Hoje, 14h, Heron Felipe Dalmolin comanda, hein? 1 hora de Essa Rolou. Tem recado de voz. Pessoal participando aqui no nosso WhatsApp.
1: Bom dia, bom dia. Quero participar dos ingressos de cinema. Clarice Becker de Lajeado.
0: Oi, Clarice. Beijo pra você. Tá aqui no nosso WhatsApp.
1: Bom dia, bom dia. Quero participar dos ingressos de cinema. Clarice Becker de Lajeado.
0: Oi, Clarice. Beijo pra você. Tá participando. O que mais aqui? O Ezequiel tá na estrada ligado com a gente. Ezequiel, mandou a foto aqui. Só mandou a foto. Show de bola. E mais aqui. Ah, tem o Giovanni Gil. Daqui a pouquinho, nas ruas. Agora sim o bicho vai pegar. A cobra vai fumar e não é cigarro. Como diz o Heron, tá na hora de falar de futebol.
2: No Vitamina, vamos falar de futebol.
0: Meu amigo Heron Felipe Damoli.
3: Só de
0: uma
3: futebol.
0: Tragédia anunciada.
3: Não vamos falar só de futebol, vamos falar também do Inter. Cara,
0: mas
3: ontem, Carioca, eu estava numa reunião com amigos e lá tinha gremista, tinha colorados e vendo o jogo meio de canto de olho, assim.
0: Sim,
3: né?
0: Sim.
3: Todos, tanto os colorados quanto os gremistas, tinha até flamenguista.
0: É.
3: Todo mundo dizia que o Inter ia tomar um gol. E
0: no final.
3: O Inter fez um gol, pra quem não sabe, e perdeu 4. Só o Carboneiro perdeu uns 5 gols. Ele fez um e perdeu uns 5.
0: Não.
3: E aí, 1-0, 1-0, 1-0, a gente sabe, né? Daqui a pouco, quem não faz, velha
0: quem
3: máxima.
0: Não faz, leva.
3: A bola pune, como diria o Muricy.
0: Cara,
3: faz,
0: meu
3: leva.
0: Pai falava muito.
3: Isso. É. E aí não deu outra. No apagar das luzes, o Remo, um dos pouquíssimos chutes, fez gol de falta e empatou em 1-1, um jogo que era pra ter.
0: Já era no desconto, né?
3: Goleado. Enfim, serviu esse pontinho pra tirar o Inter da zona de rebaixamento e colocar o Mirassol nesse momento. É, Mirassol, Remo, Vasco e Chapecoense são os 4 na zona de rebaixamento. O Inter 1 ponto a menos que o Grêmio. 24 pontos, 25 o Grêmio. Agora jogam no final de semana. O Inter no sábado contra o Atlético Mineiro, esse que goleou o Grêmio, só que é no Beira-Rio. E o Grêmio domingo, 4 da tarde, contra o Bragantino lá. É uma pedreira
0: lá
3: também.
0: É pedreira, isso que eu ia dizer.
3: Hoje temos jogos aí, hein? Tem jogo da Libertadores, jogo da Sul-Americana envolvendo times brasileiros. Fluminense entra em campo 19 horas. Agora é, hoje já sai classificados, né?
0: Uhum.
3: É mata-mata.
0: Mas então, joga onde, Fluminense?
3: Partida de volta. Joga lá contra o Independente e Rivadavia empatou a primeira partida. Então 19 horas hoje, Fluminense. E pela Sul-Americana tem o São Paulo em campo, que também empatou com o Bolívar e hoje decide em casa a sua classificação. Flamengo joga amanhã contra o Cruzeiro, às 9:30 da noite.
0: Amanhã o bicho vai pegar, hein?
3: Isso aí, empate também no primeiro jogo.
0: E
3: 1-1.
0: O Palmeiras?
3: Palmeiras joga amanhã também, 19 horas, contra o Cerro Porteño.
0: E
3: também
0: empatou.
3: Foi empate o primeiro jogo.
0: É, e foi no Aliança.
3: Tudo empate, ou seja, esses jogos são bons, cara, porque se empatar dá pênalti, emoção, mesmo pra quem não torce pra esses times.
0: É isso aí, mas amanhã o Flamengo passa, se Deus quiser.
3: Não sei se Deus quer.
0: Não, eu acho que quer, vai querer, tem que ter, vai, sim, vai querer. Vai pra lá, urubu.
3: Urubu tá. É Flamengo.
0: Não, para com isso, meu. Encantei a hora. 10:05, bom dia.
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0: A RGE vai parcelar automaticamente a conta de energia de agosto para cerca de 740 mil clientes no Rio Grande do Sul. O valor será dividido em 6 vezes sem juros ou acréscimos, com a primeira cobrança em outubro e a última em março de 2027. A medida foi adotada após uma mudança no sistema de faturamento, alterar datas de vencimento e evitar que alguns consumidores recebessem duas contas integrais no mesmo mês.
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0: Vamos chamar o Giovanni Gil e o Gabriel, essa dupla dinâmica. Onde será que eles estão, hein? Diz aí, bom dia, Gil.
17: Bom dia, Carioca. Bom dia, Heron Felipe. É o Pit Stop. Vamos, terça-feira. Olha, ainda tem um sol brilhando nesta manhã. E onde é que nós estamos? Facinho, viu? Tô aqui, ó, na Alberto Miller, bem ao lado do prédio 16, mais precisamente na entrada aqui da pista atlética. Então, galera, tá fácil demais pra você faturar aqueles prêmios da programação. E é claro, se chegar chegando com adesivo, fatura o prêmio Master. Mas eu quero saber o que nós temos pra hoje. Deixa eu falar com ele, Gabriel, o querido. Fala comigo!
5: Bom dia, muita energia positiva nesse lindo dia. Temos caneta personalizada da Encanta, toalhinha, também doce da Sudoce, um pirulito que brilha no escuro, o adesivo da Encanto e também a lixeirinha personalizada.
17: Partiu rótula da Univates, então é chegar chegando, porque a terça-feira tá aí, galera. Vamos, Encanto FM,
5: o vale é ser.
7: Ah, tem um pirulito que acende no escuro, o queridão adora. Eita, vai lá ganhar teu presente, vai.
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0: Tá aí tua música.
4: Projota, Lorena,

0: aqui no som da galera com Lorena, hein? Também com o Tribite, Mari Fernandes, Sete Camargo, Luciano, galera participando aqui, daqui a pouco a gente vai dar aquele recado, principalmente do lenhador. Quando o lenhador manda recado, meu Deus, mas antes minha Charlotte.
1: Fala, Charlotte.
0: Ui, Charlotte, só um minutinho, Charlotte. A purpurina.
2: Ai,
3: muito bom dia pra você, carioquinha.
0: Tudo bom?
3: Obrigada por pelo convite, tá? De ontem, fica assim, deixa assim, só agradeço. Tá?
0: Obrigado.
3: Demais as minhas.
0: Não, gostei da tua presença.
3: Obrigada. Estou aqui para trazer informações relevantes pra nossa audiência, principalmente para as mulheres.
0: Ai. Por que se engrossar a voz desse jeito?
3: Por quê? É a minha voz, né, querido?
0: Tá bom.
3: Por que você não engrossa um pouco a sua? Aliás, podia engrossar muita coisa aqui, ia melhorar.
0: Para, meu, fala o que interessa.
3: Eu não, que eu sou mulher.
0: Tá, tá bom.
3: Então, fala. Gente, vamos falar dela, Maia Massafera.
0: Olha aí.
3: Maia Massafera, pra quem não lembra, ele era o Matheus Massafera. Uhum. Você lembra do Matheus Massafera?
2: O Matheus, sim.
3: Ele
2: sim.
3: É primo da Grazi lá, sim. Massafera. E virou Maia, né, de um tempo pra cá.
0: É
3: fez
0: verdade.
3: A transição de gênero toda e tá arrasando, cada vez mais linda. E apostou agora a grande novidade que eu trago, porque eu só trago informações que interessam. Não as tá cheio de futilidades,
0: sim,
3: por aí.
0: Sim, eu noto isso.
3: Entendeu?
0: Eu noto.
3: Eu jamais traria algo que não acrescentasse pra vida das pessoas, como, por exemplo, a grande novidade que eu trago com exclusividade, que ela colocou um novo piercing, tá?
0: Ah.
3: Maia Massafera agora tem um piercing no umbigo, gente. Ó, você pode contar depois pras pessoas se você ouviu aqui, tá? No Vitamina,
0: sabendo. De uma grande relevância.
3: Ela
0: essa
3: tinha esse sonho, tá? Desde a adolescência, de se colocar.
0: De colocar um piercing.
3: Isso, conseguiu realizar o seu sonho, agora apesar do medo que ela tinha, decidiu tirar o plano do papel e compartilhou o processo pra colocar a joia, além de mostrar todo o resultado. Então ela fez o passo a passo, mostrou cicatriz, mostrou tudo, que coisa linda. Parabéns, Maia, por essa conquista, a gente sabe o quanto é importante. Certos ogros que não dão bola, não valorizam.
0: É. Eu posso me incluir nisso.
3: É verdade. E aí vem os comentários.
0: Ah,
3: tá?
0: Vamos os comentários que é mais interessante.
3: A postagem tá rendendo muita coisa. Uau, ficou linda, disse um. Outra disse, umbigo quase no pescoço. O sangue de Jesus tem poder, tem poder, tem poder. Outra disse, Virgínia não pode fazer nada que o povo pega o bonde. É, gente,
0: quem tem a Massafera,
3: porque a Virgínia também colocou um piercing, entendeu? Mas só que eu sou testemunha de que a Massafera queria isso há muito tempo.
0: Tá bom.
3: Então deu uma coincidência de ser próximo. Calada eu me deito, sem processo eu me levanto,
0: que
3: disse
0: isso?
3: Outra. Não sei, são mensagens.
0: Meu
3: Deus. São comentários. Os pés de homem não tem jeito, né? Disse outra maldosa.
0: Meu Deus, que maldade.
3: Pra que mostrar o seio se o piercing é no umbigo? Perguntou outro.
0: Meu Deus do céu,
3: que
0: cara.
3: Inveja eu tenho de quem é cego e surdo, disse outro.
0: Que isso,
3: e
0: cara.
3: Finalmente, xô Satanás, sai de mim, coisa ruim, xô Egum, olorum pó,
0: isso, cara?
3: Ukiri, olorum pó, ukiri. Ah, um bem.
0: Que isso aí, cara?
3: Isso é candomblé, sai pra lá, afasta as trevas de mim.
0: Era só, Charlotte.
3: Era só, um beijo.
0: Ah, obrigada, mas olha, cara, essas notícias de piercing não é não.
3: Show, Egon, show.
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0: 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E a temperatura: 21 graus.
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2: Tá certo, esse é o Gabriel falando das nossas redes sociais.
1: A Encanto tá

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0: 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Daí tá a música, Elisandro. É, turma do pagode, com o grupo menos é mais.

0: Matana, beijão pra você, hein?
1: Bom dia, bom dia. Quero participar do sorteio dos ingressos pro cinema.
0: Claro.
1: Dona Elisa, Helena Tamiro de Lajeado, um abraço.
0: Pra você também, Elisa.
2: Bom dia, meu amigo carioca.
0: Bom dia.
2: Joel da Rosa Lajeado, participar dos ingressos do cinema aí. Valeu.
0: Ô, Joel.
2: Abraço.
0: Tá certo. Olha aqui, lá vem bomba, cara. Quando é o lenhador, cara.
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0: Olha aí.
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0: Ó.
3: Tem talento, hein? Das estrelas buscando carinho.
0: Ele é cantor, cara.
3: Alô, lenhador. É o lenhador mandando mensagem aqui pra encanto. Carioca. Eu tô parecendo o Zezé 2025. 26. É, 4 shows fim de semana, rapaz. Não tem voz que quente. Beijo, meu negão.
0: Um beijo, Eduardo Camargo, mais conhecido como lenhador. Ele tá botando aqui, ó. Eu quero esse pirulito. Quero ver crescer. Não, olha só o que ele bota, cara. Esse lenhador, eu sabia que vinha bomba, cara. Olha lá o que ele. Eu quero esse pirulito que cresce no escuro, seu.
4: Fala com o Gabriel, tá?
0: O Gabriel que sabe disso. Ele é fã desse pirulito que cresce no escuro.
4: Mas não, o crescimento não é garantido,
0: não,
4: eu acho.
0: Não. Ele que tá inventando moda aqui. Que mais? Oi. Tem recado de voz.
5: E aí, carioca?
0: Oi.
5: Carioca, o Anderson Dali na curtinha do 100 por hora no Encanto, na manhã da nossa terça, hein, carioca?
0: Uhum, 100 por hora?
5: Carioca, todo dia de noite fico escutando a programação tua, né, no Evival ali de noite. Show.
0: Opa.
5: De bola, tô aí, cara. O teu programa, né? A tua escalação no Evival ali, tá escutando de noite ali.
0: Ah, show,
5: vai,
0: cara.
5: Vai fazer uma peça bombar agora também no Bozoli, né, carioca? Eu ia muito de ônibus no tempo que eu era guri, né?
0: Sábado agora, Bozoli, hein?
5: Bozoli, Panorâmico e Mussum.
0: É.
5: Os guri, né? Tudo de ônibus ali.
0: Tava falando aqui, Feirão.
5: Né, deixa eu pegar um retroteu, né, carioca?
0: Show
5: de bola teu programa.
0: Sábado agora.
5: Encaixa aí o Gustavo Lima, o Espetinho, pra gente relembrar, valeu?
0: Tá bom, tá
5: bom. Valeu, um abraço.
0: O Espetinho vai tocar hoje no Essa Rolou a partir das 2 da tarde com o Heron. Mas a gente tá falando com o Heron aqui, rapaz. Sobre o Panorâmico, com históricas e lendárias festas do Panorâmico em Mussum, do meu amigo o TBT.
4: TBT. É,
0: o Taylor. Rapaz. Mas vamos lá, vamos falar de informação.
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4: Pra fechar, eu informo que tem um grande congestionamento na 386, lá perto de Pouso Novo. Ali não sei se é ainda em relação ao acidente que teve na madrugada agora, lá por 4 da manhã, que um caminhão virou aí perto de Pouso Novo, mas tem obras no trecho e tem sinalização de acidente. Pode ser coisa nova, agora vamos ter que olhar. Ainda sobre trânsito e tudo mais, informação lá do barco que chegou, o barco do estado, que chegou ontem a Encantado para a travessia ali do Guaporé. E atenção, o horário mudou, é um horário novo, melhor. Vai ficar disponível sempre ininterruptamente, das 6:30 da manhã às 6:30 da tarde, sem intervalo, o barco disponível para as pessoas, certo?
0: Certo.
4: E ainda teremos hoje a visita do governador. O governador Eduardo Leite estará em Cruzeiro do Sul hoje à tarde. A agenda começa às 2 da tarde, vai visitar loteamentos tanto em Cruzeiro do Sul quanto Estrela, e grande motivo da visita também é dada a ordem de início para as obras da Ponte dos Vales sobre o Rio Taquari. Essa obra que vai desafogar boa parte, vai ser uma alternativa para casos extremos de enchente nas rodovias ERS 129 e 130 entre Cruzeiro do Sul e Estrela, e entre outras atividades que vai ter o governador aqui.
0: Tá certo, obrigado pelas informações, Heron.
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2: O governador Eduardo Leite, como diz o nosso amigo Heron, vai estar em Cruzeiro do Sul nesta terça para acompanhar obras e projetos de infraestrutura na região. Olha, durante a agenda será assinada a ordem de início das obras da ponte. E também ele se reúne com representantes de 9 municípios para discutir o plano de requalificação urbanística no Vale do Taquari, com participação do Ministério Público.
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0: Lima, Luiz Fonsi, o vagabundo. Também Manu Batidão, Luísa Sonza, Luan Santana. Tem informação do trânsito com o Vinte. Vinte é nosso repórter, hein?
1: Bom dia, bom dia, bom dia. Aqui é o Vitor de Teutônia. Quem vem pela São Jacó aí, sentido Estrela ou a ES-122, bem próximo a Transportes Lindemann, deu um acidente ali. Acidente bem grave, pelo jeito.
0: Ih, rapaz.
1: A ambulância ali já tá no local, hein?
0: Tá bom, obrigado pela informação, nosso ouvinte aqui. É, pessoal que é dos transportes aí, estão informando a gente. Na 122, gente. Pessoal aí próximo, já vai desacelerando aí. Requer atenção, hein? Que mais aqui? A Marlene Sandri de Arroio do Meio, quero encanto na minha casa. Olha, olha aí, meu amigo Valciano, diz aí.
2: Bom dia, Caiaquinha.
0: Oi?
3: Alô?
0: Tá ruim a tua ligação, Valciano. Ficou ruim o teu áudio.
3: Tá no banheiro?
0: Não, ele tá na estrada, pelo que eu escutei ali.
3: No banheiro do caminhão.
0: Caramba, mas não deu. Valciano, um grande abraço pra você, mas não deu pra entender.
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3: Vamos passar régua, vamos encerrar, porque tem três assuntos que estão muito bombados nas redes sociais. O primeiro deles é o falecimento da atriz Laura Cardoso, veterana de novelas, 98 anos. Segundo consta, morte de causas naturais, 98 anos. Grande atriz, hein?
0: É
3: muita
0: verdade.
3: Novela, muita novela. Verdade. Marina Sena tá em alta porque terminou o seu relacionamento. Marina Sena, cantora, ela consegue transitar bem entre os pop, tem gente que curte ela e galera mais de nicho, mais cult, como se diz, também gosta da Marina Sena. E o Memphis Depay, que assinou com o Corinthians, ou assinou, ou enfim, deixou de...
0: Renovou.
3: É, isso, essa palavra. É, renovou.
0: Uma polêmica, né?
3: De ameaça, de entrar na justiça, de bababá, fechou com o Corinthians, o casamento voltou.
0: É
3: isso. Até depois no Sem Censura, cara.
0: 135,5 milhões foi o acerto.
3: Merece.
0: E ele baixou de 21 milhões.
3: Olha aí. Um descontinho de 21 milhões.
0: Não, cara, tu deixar aí de mão 21 milhões.
3: Não, 21 milhões.
0: Ah, deixa assim pra vocês.
3: Tranquilo.
0: Ah, que maravilha.
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0: Encanto vale a senha hora. 11:05.
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0: 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Confira agora os principais indicadores do mercado financeiro e agrícola. Litro do leite em média cotado em R$2,54. Saca de soja em média cotado em R$125. Saca de milho em média cotado em R$58. Quilo do suíno cotado em R$5,02. Dólar está cotado em R$5,20. O euro está cotado em R$6,02 e o grama do ouro está cotado em R$656,03. 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
1: É isso aí. Tá começando as gostosas da nossa programação. 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Vamos lá. Tá na hora, hein? Tá na hora desse desfile sensacional. Então, meu amigo, minha amiga, toma! Toma aqui, meu amigo! Toma que te mandaram! Tá chegando o grupo Menos é Mais e Pablo.

música bacana demais aqui nas mais pedidas, gente. Você ouviu a Doce Mel com a Priscila, Senna e também o Gustavo Lima, João Jota Quest, Tim Maia, Diego e Vitor Hugo, VG Acura e o grupo Menos é Mais com o Pablo. É o Pablo Rei da Sofrência aqui. Matando a pau na programação. Show de bola! É isso aí. Vamos pegar um intervalo comercial, já voltamos aqui. Mas deixa eu dar uma olhadinha se tem recado, galera, né? Olha aqui o Ezequiel. Ô, Ezequiel, grande abraço pra você. Tem um recado aqui do Cleonir, o caminhoneiro que tá ligado com a gente, que quer que o Papael mande um abraço pra ele. Vou pedir pro Papael te mandar um abraço por trás.

0: 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Em português, 11:26 em inglês.
1: It's 11:26 a.m.
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1: Estamos de volta, 28 pro meio-dia, tá nas mais pedidas, as gostosas.

0: 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É o Zé Calvio Teta fazendo ao vivo pra você um programa que é líder de audiência aqui do seu Encanto. 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Vamos lá, continua. Continua com Olivia Jean.
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0: Ao Natanzinho Lima, até quando? Aqui nas mais pedidas. Legal, hein? Você ouviu também a Anitta com Alexandre Carlo, o Marcos Ribelucci, Olivia Jean, tudo isso na número 1 dos Vales. 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
0: Lajeado recebeu nessa segunda-feira o fogo simbólico da pátria, dando início à programação da Semana da Pátria no município. A chama percorreu ruas da cidade até o quartel do Corpo de Bombeiros, onde foi realizada a cerimônia de abertura. Neste ano, as atividades homenageiam os 7 povos das missões, pelo marco de 400 anos do início da evangelização dos povos guaranis no estado e a Polícia Civil Gaúcha. A tradicional corrida do fogo simbólico passa por 41 municípios do Rio Grande do Sul. 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

0: 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Quem faturou ontem foi o André Luiz Schneider de Westfalia. Faturou ontem, quem sabe esse pareceu. E a temperatura, 22 graus.
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0: 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Continua. Continua com a Simone Mendes.
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1: Giovanni Gil tem informação de acidente, hein, Giovanni Gil?
2: Oi, Carioca. Bom dia. Quase na finaleira aí já das mais. Cara, aconteceu agora há pouco, viu? Nesta manhã de terça-feira, ali no Jacarezinho, uma mulher acabou capotando o carro, já foi encaminhada, né? Já tem pessoal do SAMU, do resgate, já tá o pessoal por lá. Também daqui a pouquinho também já chegando a polícia. Então, pessoal que tá se deslocando aí na 332, cuidado, tem essa ocorrência aí de um carro que capotou. Mas a princípio só a mulher foi já encaminhada, né, para cuidados médicos.
1: Tá bom, obrigado, Giovanni Gil, pela informação.
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1: Fechando, hein? Fechando as mais pedidas de hoje, agradecendo o seu carinho, sua audiência, ao Carlos Zac sempre mandando esse horário no seu recado. Vamos escutar aqui.
2: Bom dia, tudo bem? Aqui é Carlos Zac, o Cassares, gostaria de participar do Ingresso Cinema. Forte abraço, boa semana.
1: Valeu, Carlos, fechou!
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1: 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E a hora? Meio-dia 2.
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1: Muito bem, destaques do meio-dia. Principais portais de internet. UOL, crise no varejo leva redes a reestruturar 68 bilhões em dívidas. Terra, atriz Laura Cardoso morre aos 98 anos. IG, no crediário a recuperação judicial, a história das Casas Bahia. Clique RBS, golpe usa nome de defensoria pública e voz clonada para enganar vítimas no Rio Grande do Sul. G1, Meta enfrenta julgamento que pode forçar mudanças em Facebook e Instagram. R7, lei antifacção, veja o que será discutido na audiência marcada pelo Supremo. 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
1: Encanta a rádio que dá aquela churrascada, faz aquela churrascada da sua casa e a temperatura, 23 graus.
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0: Bom, obrigado pela atenção. Esse programa não é recomendado para menor de 10 anos.
1: Agora tu entendeu o porquê do pedido de atenção.
0: É nóis, mano!
2: Atenção, crianças.
3: Em 5 segundos.
2: Sem censura. Sem censura. Sem censura.

0: sem censura.
1: Tudo certo. Inclusive a capatização, que nem o prefeito falou em Santos. Né? Capatização, né? Reempresa, né? Captação, pronto. Calma, gente, captação.
0: Sem censura!
2: Ai, meu Deus do céu! Aí você pega a captação e você bota onde, papai?
3: Então é o que tu quer.
2: Ah, sai daí. Tudo bem contigo, Caroca? Recuperado da festa
4: tudo
2: de
4: bem,
2: ontem?
4: Tudo bem, graças a Deus, comemorando mais um dia de vida.
2: Eita.
4: Entre os amigos aí. Poxa, eu agradecendo a todas as homenagens, as mensagens recebidas.
2: Eu fiz uma homenagem pra ti ontem.
5: Ai, da homenagem.
2: Eu ia poupar. Calma, calma, gente, calma aí. E você, Ramon Felipe da Molina, teve
5: não,
2: uma boa noite
5: boa
2: de
5: tarde.
2: Sono? Boa tarde.
5: Qual é a pergunta?
2: É boa noite de sono?
5: Boa noite.
2: Você teve? É, como é que foi?
5: Olha, não sei por que o teu interesse, mas
2: não, sim. Você costuma dormir toda noite ou acorda no meio da noite pra fazer xixi?
5: Se tu perguntar como é que eu durmo, vai apanhar.
2: É, não, eu sei como é você dorme, porque eu já falei aqui. Você tem ainda aquele
5: o
2: mosquiteiro?
5: O Tetex, que a posição dele que ele mais gosta de dormir é de bruxo.
4: Não, pera aí, só um minutinho,
2: Vem contigo, Gil.
4: Como assim?
5: O quê?
4: O Heron dorme no mosquiteiro.
5: Eu já contei aqui.
2: Ele dorme no mosquiteiro.
5: E não é sempre. Agora, por exemplo, tá sempre que não tem mosquito.
4: Isso.
2: Imagina, gente, você que tá nos escutando, eu já falei
4: cara,
2: isso
4: cara, realmente, o Heron é um cara diferenciado.
5: Obrigado. É a maneira mais natural e o bom é que tu fica dentro, dando risada, olhando os mosquitos, ouvindo barulho e dando risada. Ah, eles estão lá fora.
2: Só quando um mosquito pousar nos seus testículos, você vai ver que nem tudo se resolve na paulada. Mas você dorme de pijama, né, Heron?
5: Não.
4: Botelho.
5: Já te disse, tu vai apanhar.
4: Sim,
2: venha!
4: Anota o número.
2: Qual é o nome dele?
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2: Ô, gente, eu tive uma ideia aqui. Eu tive uma ideia, vocês não vão me xingar.
5: Mas claro que vamos.
2: A gente pode ganhar alguma coisinha com isso também.
5: Como assim pode ganhar? Sempre pode... é a mesma ideia
2: não,
5: sempre.
2: Não.
5: Ganhar alguma coisinha.
2: A ligação do Papael, patrocínio, operadora tal. E a gente pega e liga pra algum ouvinte, assim, o pessoal faz a pegadinha.
4: Mas por que tu não faz isso pra ti?
2: Cara, que graça. E é tipo, passando um trote do Papael, acho que seria legal isso aí de volta.
4: Vai, faz tu. Vai botar uma dentadura no
2: Mas tu é bom, Papael. O pessoal não, gosta de ti.
4: Obrigado.
2: Tu não ia gostar de falar ao vivo
4: não
2: assim?
4: Não mexe com quem tá quieto.
5: Isso. Ó, eu tenho uma novidade pra contar. Meu livro cresceu hoje, o livro de Giovanni Gil.
4: Ah, não.
5: Hoje, numa breve caminhada ao lado de Giovanni Gil, ouvi a seguinte frase. O mundo subscuro do futebol.
2: Isso.
4: Subscuro.
2: Tá, mas o que é o correto? Às vezes eu me atrapalho.
5: Obscuro.
2: Ah, entendi.
5: Não. Para aí, só um pouquinho. Tem esse é subscuro porque ele é um vasto e perigoso mundo subterrâneo nos cenários de fantasma. Como
2: O que que tu tá lendo
5: o
2: tá lendo,
5: Gil? Não, é o que tá aqui.
4: Você preparou depois
5: não,
4: do
5: cara,
2: calma, Gil, calma,
5: é
2: gente.
5: É que no a minissérie tá sendo passada aí no Globo Play.
2: Eu sempre considero a possibilidade.
5: É jogada de risco, lembrei agora.
2: Tá, isso, mas
5: eu sempre considero a possibilidade de eu estar errado,
2: claro.
5: Portanto, fui consultar.
2: E aí?
5: Subscuro. E aí a IA disse: "Não, a palavra subscuro não existe nos dicionários."
2: Sabe como é que o Gil acha e tu não achou? Ah, Gil, como é que ele achou?
5: Não, ele não achou, subscuro ele não achou.
2: Ele achou. Ele falou que sim, tá
5: não achou,
2: aí.
5: Ele tá enrolando.
2: Olha ali, ó. O que quer dizer, ó? Olha ali, ó.
5: Subscuro.
2: Nesse momento, eu.
5: Ah, é um troço de um filme.
6: Isso, é.
5: Então a palavra não existe e o filme já te ganhou e inventou esse nome.
6: Ah, é sim, isso. Porque lá eles usam a expressão.
5: Aqui, ó, só pra explicar, é no Dungeons and Dragons.
6: Isso.
5: É visto perigoso mundo subterrâneo nos cenários de fantasia. Eles deram um nome pra um mundo lá de subscuro, entendeu? A palavra não existe e eles criaram. É isso, que nem Heron.
2: Mas fazer o quê? Ó? O Heron lê e o Gil assiste filme. Não, olha aí, ó.
5: Eu peço desculpas, Gil. Parabéns.
2: Não,
6: é que o ganhou.
2: Não,
6: eu ouvi alguém falando no enredo desse filme. O cara falou:
2: palavras bonitas.
6: Esse mundo.
2: O que é enredo, Gil?
6: Esse mundo escuro do futebol. É que assim, ó, no enredo do filme. É, são as trapaceadas que tem.
5: Trapaceadas é bom,
2: velho. Trapaceadas,
5: O certo é trapaçadas.
2: Calma, gente, calma.
6: Não.
2: Anota. Gil, tu ganhou, Gil. Meu. Fica quieto.
5: Não, calma.
2: Fica quieto, que senão tu.
5: Calma, que ele não ganhou. Entrou o VAR em campo.
6: Mas estava combinado tudo isso.
5: Ele não ganhou, sabe por quê? Porque na frase que ele usou, ele errou. É. O mundo subscuro do futebol não existe.
2: Não existe.
5: É.
2: Não existe.
5: É obscuro, Gil. Desculpa.
6: Desculpa.
2: Não, mas eles falaram lá. Calma, amigão. Ele tentou acertar errando.
6: Eu errei. Desculpa.
2: Eu errei tentando acertar.
6: Eu só sei de uma coisa, cara.
2: O que sabe, Gil?
6: Cara, é uma loucura essa minissérie.
2: Ah, tá, mas eu vou dizer uma coisa pra vocês.
6: Eu tô maratonando.
2: Mundo, tu acha que esse mundo do futebol não tem? É, esse mundo de festas, que também tem muita coisa que a gente viu, né?
6: Exatamente. Subescura.
2: É, sim. Olha
6: aí. Viu?
2: Ah, o Carioca, então? Viu? Olha aí, ó. Eu não é. Um dia eu acordei num camarim, tinham fazendo coisas e eu só tava dormindo.
6: Olha aí!
2: Como assim?
6: Não é? Tava fazendo.
2: Lá na capital.
6: Ah, é? O Veríssimo tava junto?
2: Não, eu fui uma vez Carioca, eu acordei e estavam fazendo coisas lá e eu tava no meio.
6: Olha!
2: E eu
6: tinha mania da estúdio. Pegava lá.
2: Eu
6: tava no meio, porque ensanduichado.
2: Porque na verdade o cara vai lá dormir, que depois aí a gente vai. Aí quando eu acordei, eu pensei que eu estava num filme. Não estava.
6: Papo,
2: estavam acontecendo coisas e eu peguei isso aí de lá.
6: Dá licença.
2: Lá era o subescuro.
6: Olha,
2: mas vamos lá, gente. Mas o que é verdade, o que é realidade, são eles.
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2: 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Alô, Nica, Fabinho, todo time. O Nica tá sempre escutando a gente aqui, sabia?
6: Abraço, Nica.
2: O Nica tem um fã, papai.
6: Obrigado.
2: Ele tem a colonização italiana também, viu, gente?
6: Que beleza.
2: O sangue de italiano.
6: Eu troco por uma torquete. Sim, o Marcelo, cara, o Marcelo, filho dele.
2: Sim.
6: Ele foi pra Itália, ficou um período lá. Cara, ele me contou coisas. O Heron, uma hora tinha que... Leva o Heron lá pra eles conversarem.
2: É verdade.
6: Você meu, pensa num cara que...
5: Eu não falo nada.
6: Não, mas cara, ele
5: uma
6: tem...
5: Uma vergonha pra mim.
6: Não, mas ele tem assim, ó...
2: Você tem um sangue italiano.
5: Tenho, por isso é vergonha não falar.
6: Exatamente.
2: Repita comigo. Tutte buona gente.
5: Já errou.
2: Não é tutte, né? Não é
5: tutti. Tutti
2: buona gente. Eu falo o dialeto.
5: Tutti é no plural.
2: Ah, entendi.
5: Todos.
2: Ah, entendi. Mas você entende italiano, né?
5: Tutto ou tutti...
2: Entende italiano?
5: Alguma coisa, é mais fácil até do que, sei lá, o espanhol, em alguns casos, tu entende mais fácil o italiano, um argentino falando, pelo amor de Deus.
6: Meu cara, Deus, ontem, eu acho que foi ontem, assistindo aquela vergonha do Internacional, aquele carboneiro foi dar uma entrevista.
5: O comentário do Giovanni.
6: Juro por Deus, eu não entendi. Eu quase lembrei de botar a vinhetinha. Eu não entendi o que ele falou.
5: Lembra o Cudê que não se entendia?
6: Mas o Carboneiro, cara, esse ganhou de todo. Eu não tinha visto igual.
2: É que eu acho que
6: coitado do repórter.
2: Ô, gente, eu não vou defender ele, mas eles tendo botar o português junto com o espanhol deles, acho que atrapalha mais, né?
6: Não, cara, mas ontem, sinceramente, eu não entendi. Bolufa. Aí o cara perguntou pra ele se como é que ele tinha perdido o gol e coisa da. Nossa! Mas ele deu uma gambiarra lá que tá louco.
2: Meu Deus do céu. Vamos lá, gente! Ai. Essa é a bagunça do seu rádio, pensamento pensante. Heron Felipe Dalmolin.
5: Ah, eu tenho que fazer agora um pensamento, então.
2: Isso, não.
5: Ai, ai, ai.
6: Gil, caraca.
5: Por que não avisam antes a gente? Pra aqui, gente
4: ó, vai, cara. Lidar com mulher é fácil. Você só precisa entender que às vezes ela tá certa e às vezes você está errado. Giovanni Gil.
2: Olha aí, ó, viu?
5: Cara, não sei o porquê as pessoas têm tanta dificuldade em assumir os seus defeitos. Eu, por exemplo, se tivesse algum, ia falar. Heron Felipe da Bolinha.
7: Minha língua tem vida própria e claramente não gosta de mim. Giovanni Gil.
2: Olha aí!
5: Não vou te contar.
2: Olha, rapaz. Gil, achei
5: eu
2: um
5: tenho
2: bem
5: que
2: aqui.
5: Segurar ela.
2: Bom dia, se não der pra resolver na conversa, lembre-se, Davi não precisou de testão, precisou de uma pedra. Olha aí.
4: Quem que disse isso?
2: Ela,
5: coitada
2: da Bíblia, né, Davi?
5: Coitado daquele menino do pagode que fez o testão pra nada, então.
4: Ah, o Ian.
2: Quando você faz uma homenagem, papai, você costuma fazer um testão?
4: Não, no banheiro.
2: Não!
4: Para, guri!
2: Tá começando.
7: Muito bem, pararam com a bobagem?
4: Podemos começou.
7: Começar justamente, está na hora de começar.
2: Você nunca vai ter senso de humor assim na tua vida?
7: O que é isso?
4: Ele não sabe o que é.
5: Ele te respondeu.
2: Você tem que sorrir mais.
7: Para quê?
2: Você nunca deu risada de alguma piada na tua
7: tenho
2: vida?
7: Tenho medo de sorrir, o dentista pode querer me cobrar. Vamos então com a manchete de hoje. Milagres. Pescador é resgatado após passar 15 dias numa bolha de ar de caverna inundada. Carioca.
4: Olha, um pescador, ele foi resgatado depois, como diz aí a manchete, 15 dias angustiantes.
2: Coitadinho.
5: Meu Deus, cara.
4: Cara, ele tava preso a cerca de 90 metros de profundidade. 90.
5: Mas como?
6: Cara, como é que ele se criou essa bolha, cara?
4: Cara, no fundo, ele tava no fundo de uma dolina.
2: Tava no fundo do poço.
4: Dolina é uma depressão circular formada por uma dissolução química de rochas calcárias.
2: Olha, isso aí.
4: Colapso do teto de cavernas subterrâneas inundadas.
2: Vou explicar isso lá no boteco. Calma, vai com calma, tu vai conseguir.
4: Cara, cria-se uma bolha de ar.
2: Uma bolha e a calina dentro
4: da caverna, caramba. Tá.
2: E ali?
4: Como e é aí é o seguinte, cara.
5: Como é que tem o oxigênio? Tem oxigênio?
4: O nome do cara, se é uma bolha de ar ou tarará, tivesse peido. Você é burro esse Gil, cara.
7: Aproveitando, Gil, explica para os ouvintes a fórmula do oxigênio, por favor.
5: Oi, é XHY3.
2: Não.
5: É isso aí. Subtrai depois.
2: Não, gente, mas eu concordo com o Gil, essa bolha pode acabar lá.
4: Cara, o Erasto... Crisando Valdés, 31 anos, ele desapareceu enquanto pescava.
2: Não é
4: ele pescava com o pai em São Francisco, La Paz, Veracruz, no México. Isso no dia 23 de junho. Após mais de duas semanas de desaparecimento, quando o pessoal pensou que ele tinha batido os pés nas botas.
5: Isso.
4: Sabe que ele já tinha ido pro saco.
2: E aí?
4: As equipes de resgate presumiram que ele havia morrido e estava apenas preparada para encontrar o corpo. Mas não é que o Erasto foi encontrado vivo, cara.
2: Amém!
4: Aleluia! Ele estava preso numa caverna com uma bolsa de ar mais de 100 metros abaixo da superfície.
5: Cara, como é que ele teve respiração para ir a 100 metros?
4: Ele foi localizado na última quinta-feira por uma equipe internacional de exploradores do México, Alemanha e Estados Unidos. Olha só!
2: Como é que ele pediu ajuda?
4: Até a República Dominicana. Pois é, de enfrentar semanas de frio, umidade na caverna escura.
2: Ele comeu?
4: Cara.
2: O que ele comeu?
4: Aí aqui eu tô vendo umas fotos aqui.
2: Ele tava sozinho?
4: Não, sozinho, não, cara, desapareceu sozinho.
2: Isso. Não, tava ele e a bolha.
4: Cara, ele tem uma cara de tararaca, mas tá vivo.
2: Olha aí, cara.
4: Rapaz.
2: Que sorte que ele teve.
4: O explorador mexicano Carlos Jiménez escreveu o resgate como um milagre, afirmando que Deus tinha outros planos para o homem que
2: aleluia! Sobreviveu. Daqui a pouco ele sai e mora atropelado.
4: Não. Abre aspas e não é a do Gil. Opa. Obrigado, Deus, por me dar mais uma oportunidade de vida.
2: Imagina,
4: gente. Eu meus filhos e minha família novamente.
5: O que que ele comeu?
4: Fecha aspas.
5: É. Pois é, não.
4: Afirmou Erasto ao NMOS.
2: Peixe, eu acho.
4: Foi um milagre inacreditável, completou ele.
2: Mas como é que ele...
4: Erasto foi trazido à superfície com a ajuda de mergulhadores e posto numa maca.
8: Ele sofria de desidratação e desnutrição graves após passar mais de duas semanas sem acesso a alimentos. Ele foi levado às pressas para receber tratamento na sua cidade natal, que era a cidade é Uspanapa. Sua recuperação foi rápida e Erasto, ele já voltou pra casa, gente.
2: Sendo recebido com festa por
8: parentes.
2: É da Bíblia.
8: Ele está exausto. E vizinhos, cara. Exausto. E não falou do que ele comeu.
2: Pois é.
9: O que interessa não fala.
2: Ô, Pavel, estou de vez numa caverna.
5: Tem coisa aí, tá estranha nessa caverna. Como é que ele foi assim nessa?
2: Isso, tivemos
8: uma caverna. O importante é que ele não morreu. Não morreu afogado, tinha ar.
5: Ele não morreu.
9: Tu vê como é que são os caras que têm estudo, né? Eles querem se prevalecer com os pobres.
2: Prevalecer.
9: É, isso ali que eu falei.
2: Isso.
9: Porque se fosse tu ou eu que ia contar essa história.
2: Isso.
9: O cara chegava e dizia assim, pessoal, um homem caiu numa caverna lá embaixo, aos 90 metros, ficou 15 dias lá.
2: Isso.
9: E não comeu nada, não bebeu e
5: sobreviveu.
9: E é um milagre.
2: Isso.
9: Resgataram e pronto. Amém.
2: Deu!
8: Estou explicando aqui até os modos científicos do que significa essa bolha de ar aí, cara.
2: Ainda sabe o que é, gente? Lá tem muitas essas cavernas, eu acho que é isso, me ajudem, né? Que na verdade, quando tu entra, ela não tem água. E depois aumenta o rio, o oceano, e acaba tampando aí a superfície de saída. Tu tá me entendendo?
5: Então, e o ar sem local pra sair, ele fica represado lá embaixo.
2: Isso!
5: Aí o cara chega. Agora, o carioca não explicou. Como é que o cara foi parar lá?
2: Pois é, eu tô preocupado com esses
5: 100 metros, cara.
8: Cara, acabei de falar que ele tava numa pescaria com o pai e desapareceu no mar.
2: Tá, e o pai dele?
8: Aqui, entrou em detalhes aqui a matéria.
5: Tá, vamos lá, ó. Pensa num rio ou num mar que tem 2 metros. Tu já não dá pé.
2: É.
5: Tem que nadar.
2: Não dá.
5: Imagina 100 metros. Pelo amor de
2: Deus. Cara, imagina como é que tu afunda tanto.
9: E o desespero dele lá.
5: Como é que ele foi parar lá? Isso que eu queria saber.
8: Quem?
5: É.
8: Quem?
5: Quem invernizou o casco da barata?
8: Afiou o machado de Assis.
2: Uma vez também teve o cara, aquele que tava na ilha, conta aquela, depois papel sozinho na ilha, depois
5: mas
2: chegou.
5: De novo,
9: qual é? Não me lembro.
2: Aquela que vai tirar o, né? Vai tirar o.
5: Ah, que é picanha.
2: Isso.
9: Ah, só ali não fui eu que contei.
2: Não foi tu que contou. Não, o cara tava perdido lá na ilha,
5: Eu pensei que na ilha tem aquela outra do cara que.
9: Tem um monte.
2: Qual da ilha?
5: Não, é que.
2: Tem aquela se foi, meu domingo.
5: Eles estavam. Como é que é? Aqueles transatlânticos.
9: Na cunda, na bunda.
2: Isso.
5: Tem os transatlânticos, aqueles. Aqueles navios, e aí sobreviveram o cara e 6 mulheres.
2: Meu Deus, essa aí.
9: É aquela do. Você foi meu domingo?
2: Sim, isso aí.
9: Tem a outra do.
5: Aí o Teta vinha lá. Daqui a pouco vinha um nadando o mar direto pra ele. E o cara pensou: ai, Lassi, agora eu vou ter um dia de folga. E chegou tenta todo
2: sai daí, sai daí.
5: Aí o cara lá, assim foi meu domingo.
2: Ô, gente, se você tivesse uma caverna dessa aí, não adianta gritar, é só sorte mesmo que ele teve, né, cara?
8: É verdade, cara.
5: Não, isso é milagre. Isso é milagre.
2: Faltou explicar como é que acharam o cara lá.
5: Pois
2: também.
5: É.
8: Ele não podia gritar. Teve as equipes de todo monte de país que eu falei ali, fazendo agora, teve mergulhadores que acharam. Vocês ficam falando e não prestam atenção no que eu falo.
2: Desculpa.
8: A equipe de resgate presumiram que ele estava preso numa caverna e foram e descobriram.
5: Aí já ajudou um pouco, mas ficar 15 dias sem comer, que eu saiba, morre.
2: Não. 15 dias, não, mas bem do água.
8: Os musgos.
2: Bebendo que água, luz, talvez vai ter peixe lá.
8: Os musgos que fica grudado lá, as tartarugas comem, tu não pode comer.
5: Tu acha que é assim comer peixe? Primeiro pegar o peixe, segundo comer.
2: Mas nessas horas aí tu tá com fome?
5: É, aí mais diria na matéria.
2: O cara deve ter até aqueles testáculos. Como é que é?
8: Como é que é?
5: Os testáculos.
2: Deixa eu ver quem tá mandando recado aqui, ó. Tudo bom? Escutando vocês? Como é que é? O Papael, se for 6 braços, você se senta. Rafael que mandou. O Papael, se for 6 abraços, você.
5: Ah, sim, que ele vai cobrar.
2: Que o Rafael que mandou.
8: 100 abraços.
2: E CC, ele botou 6 abraços, isso. Você faz por R$60.
8: Ah, entendi.
2: O Rafael pediu, Rafinha, abraço
9: sim,
2: pra você.
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2: Olha,
8: mas
2: aí.
8: Não muda nada. Para com isso.
9: Como não muda?
8: Não ilude o ouvinte, papai.
9: Sete abraços.
2: Tu não deu descontinho, nada, papai.
8: Sete é conta de mentiroso, papai. É.
9: Olha, chorando, chorando, dá pra
8: se
9: fazer.
8: Foi.
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2: Olha aí.
8: Pro Cleoni, essa aí.
2: É isso aí, o Cleoni.
8: Já tá cobrando o Cleoni. Não, não, esse, o importante é o seguinte, né? Ele já mandou tantos abraços que já se foi os 70 pila dele.
2: Ai, gente, deixa eu ver quem mandou aqui. Alô?
10: Oi. Loucura é trapaceadas. Isso é uma loucura.
2: Viu, gente? Olha aí, ó. Viu? Olha aí, ó. Quem mais aqui mandando? O Edenilson mandou oi.
11: Boa tarde aí, pessoal do Sem Censura. O Fanho ligou pra recepção do motel.
2: E aí?
11: Ai, ai, ai. Um amor. A recepcionista, como? Um amor. Ah, conta. Houve algum consumo? Uma cerveja.
12: Tá.
11: Anota aí.
12: Tá, cerveja.
11: Três, água.
2: Tá.
11: E duas, Ona. A recepcionista, mas calma, calma, senhora. Isso aí tu tem que acertar com a moça que tá junto contigo aí. É um ine, não é Ona, limonada.
8: Uma soda limonada. Uma soda
2: limonada.
8: Não, quando é bom,
2: é bom. Uma onda. É isso aí, ó. O nosso amigo Fanho, né? O Mudinho, você participa. O Fanho participava aqui.
8: O
2: Fanho
8: é mudo.
2: Não, te concentra. Ajuda, não. O Fanho não é mudo, né?
8: Não, o Fanho não. Claro que não.
12: Tem um problema de...
8: É, é Fanho. Ele fala na sala.
12: Ou tem um problema físico, ou não aprendeu direito e não consegue
2: mais. Mas o mudo também consegue fazer sons.
12: Claro.
2: Claro. Mas o mudo não escuta.
12: Significa que ele não tem problema vocal.
8: Isso. Não, ele não escuta porque ele não consegue falar também.
2: Não, ele não fala porque não escuta.
8: Isso.
2: Não,
8: exatamente.
2: Porque eu faço o
8: inverso. Meu Deus do céu, cara.
2: Ai, meu Deus do céu.
8: Hoje tá super.
2: Alô, oi, alô.
13: Boa tarde, amigo.
14: Você,
13: olha, o Teta hoje já é patrimônio da rádio, né?
2: Mas que isso?
13: Foi difícil, né? Pra conseguir um emprego, né?
2: Que vem?
13: Seu currículo embaixo do braço chegou, né? Falou com o dono da rádio, né? Tá aí o dono da rádio, leu o currículo e disse: pô, achei bem interessante seu currículo, né? E as suas exigências. Então quer dizer que o senhor quer um salário de 15 mil, um carro e uma casa, né?
2: É.
13: Daí o Teto: sim, sim, é isso aí mesmo. Daí o dono falou: bom, então vou fazer o seguinte, eu vou te pagar um salário de 25 mil. E além do carro zero quilômetro, eu vou te dar um carro reserva. E mais a casa, o que acha? Mentira, o senhor deve estar brincando, né? Daí o dono: óbvio, né? Mas foi você que começou.
2: Boa! Hoje não podemos esquecer do Leleco que tá escutando a gente, mandou um oi pra gente também.
8: Tem o telefone agora? É. Que
2: legal. Ô, turma, podemos fazer um jabado bem aqui? Rapidinho?
8: Pode.
2: Olha só, gente, a Kathleen, uma menina que tá em busca aí do tratamento dela, lá de Roca, vai ter a corrida no domingo também.
8: Olha aí,
2: que legal, pode seguir, cara. Prefeitura Municipal de Roca Salles, o pessoal tá promovendo lá também.
8: Tá.
2: E também o Rotary Clube Ouro Branco de Encantado, tá fazendo lá no Gaúcho. Tu conhece, né, Ron?
8: Claro, baita lugar.
2: Isso, vocês vão fazer na quarta, amanhã, vão fazer especial pra ajudar a Kathleen também.
8: Olha, gente, que legal,
2: se você,
8: cara,
2: quiser ajudar, acessa lá, gente, a Prefeitura Municipal de Roca, vai acontecer no domingo essa corrida, a Kathleen vai dar tudo certo, menino, um beijão, e também amanhã no Gaúcho, também, legal, Gaúcho que
8: fica,
2: Gaúcho, Encantado, estão fazendo essa ação bem especial,
8: legal,
2: também,
8: cara. Que legal, é bonito, né, gente? É bonito.
2: Aí é bonito, né? É bonito. O jabado bem, chama o Liginho, uma piadinha, vai.
8: Cara, sabe que eu acabei tendo que ir no consultório, fui no doutor. Aí eu digo: ó, doutor, tenho muita dor estranha. E o doutor: tá, mas eu, Giovanni, e onde é que dói? Cara, quando eu aperto a minha cabeça, dói, certo? Quando eu aperto a minha barriga,
2: dói.
8: Ah.
2: O bumbum dói.
8: Aí quando eu aperto o joelho, dói. Quando eu aperto o bumbum, dói. O médico explica, dá uma examinada e chega: já sei o que que tu tem, ô Giovanni. Eu digo: doutor, é grave? Aí diz ele: não, cara. E o que é, doutor? Não, teu dedo provavelmente tá quebrado.
15: O gurizinho, cara, o gurizinho indo pra escola, ele achou um bilhete.
2: Um bilhetinho?
15: Ele achou o bilhete, aí mostrou pra professora. A professora leu o bilhete. Já pra direção, guri!
2: Meu Deus! Da
15: professora, não quero saber! Já pra direção!
2: Meu Deus.
15: Aí, e pegou e ele foi pra direção com o bilhetinho.
2: E aí?
15: Chegou lá, o que que houve?
8: Não, a professora me expulsou da sala porque eu achei um bilhetinho na rua aqui. Deixa eu ver esse bilhete aqui, a diretora. Uhum. Não, nem pensar, chama teu pai aqui! Caraca. Ah, o que foi, diretora? Não, chama teu pai aqui!
9: Tadinho!
8: Chamaram o pai da criança, cara. Ah, olha aqui, ó, nós estamos expulsando
2: meu Deus!
8: Da criança, mas por que tá expulsando? Por causa desse bilhete aqui? Oh. Aí o pai da criança chegou, olhou o bilhete e falou assim: tu tá fora de casa, expulsou a criança.
2: Meu Deus!
8: De casa, cara.
2: Meu Deus, cara,
8: a criança aí veio passando a polícia: o que que tá acontecendo aqui? Oi. Aí eu: não, é por causa de, eu não quero mais essa criança na minha casa. O pai, próprio pai.
2: Meu
8: cara.
2: Deus, não sei.
8: Aí
2: eu falei:
8: mas tu não pode fazer isso. Então lê esse bilhete aqui, pegou o bilhete.
2: Meu, que policial, tava escrito?
8: Tu tá preso!
2: Meu Deus!
8: O que tá escrito? Levou a criança lá pra delegacia, cara.
2: Por que que tem
8: aí
2: esse bilhete?
8: O que eles estão fazendo com a criança? A criança tá apavorada aqui. Aí a criança: o doutor, do seu delegado, eu não sei porque eu achei esse bilhete aqui, deixa eu ver esse bilhete.
2: E aí?
8: Cara, aí o delegado chegou: tu vai direto pro juiz, não tá vendo?
2: Meu Deus!
9: Cara, o que tá escrito?
8: Cara, aí ele chegou lá e depois mostrou o bilhetinho pro juiz, cara. Aí o juiz chegou e já decretou, né, cara? Não, leu o bilhete. Não, é prisão perpétua!
2: Mas o que tá escrito nesse bilhete?
8: E o pior, cara. Prisão perpétua, não.
2: Quantos anos?
8: Aí ele leu de novo o bilhete, sabe uma coisa? Não, tu tá sentenciado. Sentenciado à morte. Ah. Cadeira elétrica pra ti, cara.
2: O que tá escrito?
8: Aí a criança: mas eu só achei um bilhete. Chegou, não teve erro.
2: Quantos anos?
8: Botaram ele na cadeira elétrica e foi pro céu.
9: E o último pedido?
8: Foi pro saco. Chegou lá o São Pedro: o que aconteceu contigo lá? Não, eu só achei um bilhete, São Pedro. Chegou aqui. São Pedro, meu bilhete. Nem pensar aqui no céu, tu vai pro inferno.
2: Cara, termina.
8: A gente chegou lá no inferno.
2: Tá escrito.
8: O coisa ruim.
2: E o que que tá fazendo?
8: O que ele falou? Tava dizendo: não, seu diabo, é que eu achei o bilhete aqui, aí contou tudo. Voltei pra professora, a professora me mandou pro diretor, a diretora
2: chamou
8: meu pai me expulsou de casa. Aí o policial me levou e o delegado me prendeu, o juiz me deu sentença de morte.
2: Tá escrito?
8: São Pedro me mandou aqui pro inferno. Aí, por causa do bilhete? É. Aí deixa eu ver. Lá no inferno, né,
2: diabo,
8: cara?
2: Né?
9: Lá, pra onde
8: lá no inferno. Aí chegou o bilhete. Foi entregar o bilhete pro diabo, caiu da mão do bilhete e pegou fogo o bilhete.
2: Tá no que tava escrito?
8: Pegou fogo.
2: Eu não tô acreditando.
9: Pra vocês que ficariam.
2: Ah, não. Ô, gente, não pode ser verdade. Falando em fã, eu lembrei de uma aqui. Eu tinha um primo meu que era fã, gente.
9: E aí?
2: E ele foi pro quartel.
9: E aí?
2: Mas ficou macho no quartel.
9: E aí?
2: Aí, homem! Eu sou o exército!
9: Eu sou do exército!
2: Eu aqui de fuzil!
9: Eu fugir de fuzil!
2: Eu errei o Brasil!
9: Isso, eu vou defender o Brasil!
2: Eu sou macho!
9: Eu sou macho!
2: Isso!
9: E um dia... Me entendo!
2: E ele foi pro quartel de meu primo, cara.
9: E aí?
2: E ele ficou 2 anos e foi...
9: Cebolinha.
2: Foi dispensado do quartel.
9: Não, Cebolinha.
2: 2 anos que eu não via ele.
9: Oh.
2: E um dia ele voltou no quartel.
9: E aí?
2: Chegou lá em casa.
9: Oh.
2: E eu não vi ele chegando.
9: Não, e aí?
2: Ele botou a mão nos meus olhos e disse assim: a Henrinha quem é?
9: Cara, eu só espero que o papai El salve.
8: Ah, eu vou tentar. O Teta era fanho também. Aí o Teta chegou na loja do Gil.
9: Isso.
8: É uma loja de ferragem.
9: Olha aí.
8: Chegou lá.
9: Boa tarde.
8: Eu queria uma.
9: Olha aí, eu queria uma.
8: É, exato. Aí o Gil disse: Sacramento, o que será que esse cara tá falando? Como é que é? O que que o senhor quer?
9: Queria uma. Olha aí.
8: Meu Sacramento. Ah, não, Gil. O senhor aguarda um pouquinho. Que eu já vou ver se tem no estoque.
9: Isso. Meu, cheguei a
8: buscar. Foi lá, chamou o carioca, que era o gerente. O chefe, tem um cara ali fanho ali querendo um troço que eu não consigo entender.
9: Ah, meu Deus.
8: Aí o carioca diz: não, faz o seguinte, nós temos outro funcionário fanho aqui.
2: Olha aí que ideia boa.
8: Vamos chamar ele.
9: Isso ali, é o Gabriel.
5: Isso, Gabriel, Gabriel. Gabriel, querido, cá. Querido.
9: Atende o cliente lá que nós não estamos conseguindo entender o que ele quer. Aí chegou o Gabriel. E aí o cara.
5: Ele vai partar.
9: Aí o Gabriel diz: oi, não,
5: Olha aí, eu entendi. O que o senhor quer?
9: Ele diz: eu queria uma.
5: Olha aí.
9: E aí o Gabriel diz: Ah, é? Que pena.
5: Olha.
9: Acabou quando?
5: Quando?
9: Ontem. Então tá. Obrigado. E foi embora.
5: Aí
9: o Carioca e o Gil vieram pra cima do Gabriel. Escuta.
5: O que que ele queria?
9: O que que ele queria? Ele queria uma UMA.
14: Porque você.
2: Meu papai é o fazendo fã e o cara.
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2: Se liga aí, gente. Zé Antônio tá na linha. Conta aí, Zé. Oi.
22: Fala aí, galera do Sem Censura. Olha só, se você não viu ainda, teve conteúdo novo nas nossas redes sociais ontem. O Heron Del Molin chegou com mais um vídeo falando de música, trazendo aquelas histórias e curiosidades que fazem a gente ouvir uma música de um jeito diferente. Por aqui, não é só dar o play não, hein? A gente gosta de contar a história, trazer curiosidade e compartilhar conhecimento também. Afinal, encanto também é cultura. O vídeo tá lá. Então corre pro nosso Instagram, confere e depois conta pra gente o que achou. O assunto de ontem foi sobre o Cazuza. Segue a gente, Encanto 100.1.
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1: Bom dia, Cinelera. O amor da sua vida tá indo trabalhar, viu? Tá indo ganhar dinheiro pra comprar espetinho e um açaí pra você no final de semana, tá bom?
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3: De volta, gente! De volta pra você que tá na escuta aí. Em nome de quem?
4: Dá-lhe Alimento, sempre vai bem!
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4: Feito!
3: Ô, gente, vai dar tempo de mais um, tá rapidinho hoje, hein?
4: Muito bem, vamos agora com a parte culinária do programa. Charlotte nos ensina a fazer pão de queijo.
3: Olha aí, Charlotte, seja bem-vinda.
5: Pão de queijo, meus amores, ontem, olá, ontem foi o dia do pão de queijo.
3: Ontem.
5: Por isso a dona Romilda Cicatricure me escreveu.
3: Tá? Como é que é?
5: Dona
3: como
5: Romilda é? Cicatricure.
3: Ela é da onde?
5: De Boqueirão do Leão.
3: Olha, Boqueirão, cara.
5: E ela escreveu ontem.
3: Só um pouquinho, Cicatricure.
5: Como a carta demora um pouco pra chegar, chegou hoje, aí eu fui buscar, então.
3: É uma pomada.
5: Não, o pão de queijo?
3: Não, o cicatricure.
5: Ah, entendi. Não, é o sobrenome dela mesmo.
3: Ah, não, desculpa.
6: Cicatriz isso. E cura.
5: Vamos aos ingredientes. Pão de queijo, pra quem não sabe, é uma receita original.
3: Isso, é mineira.
5: Mineira. É, exato, brasileira, de Minas Gerais, tá? E aí você vai precisar de fécula de mandioca, polvilho azedo.
3: Ah, óbvia, polvilho azedo, é.
5: Polvilho azedo. 500 gramas de polvilho azedo, 100 mililitros de água.
3: Vai azedo?
5: É. Tem o doce e tem o azedo.
3: Nossa. Tem nem aquela que é um exemplo que me chama atenção, Charlotte.
4: Tem a páprica, tem a doce e tem
3: isso.
4: A defumada. Não, e a apimentada.
3: Eu uso a defumada.
5: É de mandioca.
3: Tem uma dúvida, o polvilho azedo, né? Que quem sim. Escuta parece que tá estragado e que nem a massa podre, que muitos dizem. Que é pra fazer um bolo, não é?
6: Ah, eu não como.
3: Mas,
6: não
3: é, como. Mas é o nome, né?
5: É o nome.
6: Não,
5: é.
6: Mas eu não como.
5: 150 mililitros de água, 150 de leite, 150 de óleo, uma colher de
6: Ah, eu não como.
3: Mas
6: não
3: é
6: como.
3: O nome. Mas é o nome, né?
5: É o nome.
6: Não, mas eu não como.
5: 150 mililitros de água, 150 de leite, 150

0: isso é informação.
1: Aqui nem o Copa Americano nos Estados Unidos, eles chamam de copo.
0: Isso só é curiosidade. É mesmo.
2: Verdade, só queijo, não vai de queijo coisa. De Minas, né?
0: E a dupla Caracu, você conhece?
2: Quem são eles?
0: O Gil é o cara.
1: Isso!
2: E quem é o
1: Caracu?
0: Tá aí o T tem o outro.
1: E o outro?
0: Então, é o outro. Escaldar o polvilho pra preparar, tá? Atenção, dona Romilda, vai anotando. Coloca o polvilho azedo numa tigela grande, numa panela, junte a água, o leite, o sal, leva o fogo até ferver. Despeje líquido fervente sobre o polvilho pra escaldar. Misture bem até formar uma farofa grossa e espere esfriar. Adicione os ovos.
1: Tá? Palheira, fazer um pão de queijo.
0: Com a massa morna, adicione um a um, é sovando bem a cada. Eu adoro quando me sovam bem.
2: Eita!
0: Até que a massa fique. Meu não, sou mulher. Fique homogênea, macia e ligeiramente pegajosa. Aí você bota o queijo, meia cura, ralado e mistura delicadamente na massa.
1: Uhum.
0: Aí você vai untar. Sabe o que é untar?
2: Isso, untar é passar azeite.
1: Untar é botar isso. As mãos e rezar.
0: Isso. Não, querido, é óleo na mão. Unte as suas mãos, faça pequenas bolinhas do tamanho desejado e coloque-a numa assadeira.
1: Óbvia.
0: Leve ao forno pré-aquecido a 180 graus.
1: Trabalheira fazer um pão de queijo, meu.
0: É, mas fica bom, você não gente. Dá valor, né? E por cerca de 30 a 35 minutos até ficar douradinho. Pronto!
2: É olha, bom cara, pão de queijo, cara.
1: Cara, sabe que agora ele me lembrou de um tar ali. Mulher. Cara, quando eu... Não, eu falei ela, eu quis dizer ela. E aí quando eu vou nessas casas de reunião, né, dos evangélicos.
3: Swing?
1: Não, evangélicos, não.
2: De que?
1: Não, é que geralmente eles falam lá pro pessoal, agora nós vamos ter aquele momento de untar.
3: Ah, é?
1: Isso, e aí eu lembro dessas casas.
3: Por isso que eu falei, vai rezar, untar, viu? Untar viu, as olha. Mãos e rezar.
2: Ah, lindo. Qual foi a última vez que tu rezou, papaião?
3: Não me lembro.
2: Viu?
3: Ai. Mas só um minutinho, e o pão de queijo?
0: Ah, o pão de queijo. Não deram bola pra minha receita.
2: O que é, velho?
0: Dona Romilda, perdão.
2: Viu? Ai, não, Charlotte, fica assim.
4: Ô, senhor Charlotte.
0: Ui.
4: Sabe que a senhora agora me lembrou? Sabe que esses
0: tempinhos. Você comeu o quê? Urubu?
4: Não, eu tomei.
2: Pão de alho?
4: Eu tomei umas cachaças.
0: Nossa.
4: E aí, não é que eu fui esses dias nas padarias. E aí me disseram que o pão de queijo é afrodisíaco.
2: Ah, é?
0: E aí?
4: Daí eu disse pro um rapaz lá da padaria, eu disse, ô moço, o senhor me vê aí 50 pães de queijo?
0: Pães? Mas pães. É muito.
4: Isso. Daí ele...
2: Ele falou o quê?
4: Daí ele disse, não, doutor, o senhor... Eu não sei, mas eu acho que isso aí vai amolecer.
2: Não.
4: Daí.
0: Tá errado.
2: Tá, vai endurecer metade.
4: Não, vai endurecer. Isso! Vai endurecer a metade.
3: Meu Deus!
4: Eu disse, então me vê mais 50.
0: É incrível como até o velho, ele tem o mesmo problema do Gil.
3: Eu acho que ele é tio.
1: Ele erra as piadas.
3: Opa!
2: Eu ia sair tão bem com essa, cara. Tava feliz da vida, cara.
1: Ah, eu tinha que escolher o bar, né?
3: Ai, meu Deus do céu.
0: Foi o cara que contou aquela piada, que foi contar a piada do cavalo, que era graças a Deus e Deus me livre, lembra? E começou errado a piada.
2: Capaz.
0: Não lembro disso?
2: Não me lembro.
1: Tinha um cara que no mínimo foi o Naninho.
2: É,
1: Naninho fazia essas.
3: Ai, meu Deus do céu.
0: Começa errado e vai.
2: Ai. Vamos nessa. Deixa eu ver quem tá mandando aqui. O Jonathan mandou hoje.
1: Quem tá mandando?
2: A gente sabe quem tá de nível. Hoje a gente esqueceu.
3: Quem?
2: Eu vou falar pra vocês, vocês vão lembrar.
3: Quem?
2: O Tim Batiale.
3: Oh, limonada!
2: Limonada!
3: Limonada!
2: Tá de aníbe!
3: Olha aí! Que legal!
2: Ei, gente limonada, estiver escutando, boa. Manda aí!
3: É, não, esse cara é gente boa.
2: Olha aí,
3: ó. Lembrou dele por causa do polvilho azedo.
2: Isso! Não!
3: Limonada!
2: Limonada! Você é o limão que faltava na minha cachaça?
3: Oi, ali!
2: Ai, que alô! Oi, quem tá mandando?
5: E aí, gurizada? Oh, tudo tranquilo?
0: Oi.
5: Tem um probleminha aí pra vocês resolver, então, tá. Vamos ver se os pensamentos são bons.
2: Azulzinho, Azulzinho?
5: Eu tenho um tigre e duas cabras.
2: Certo.
5: E eu tenho que atravessar o rio num barquinho.
2: Tá.
5: Só que no barquinho só cabe eu e um desses animais junto.
3: O tigre
5: e eu tenho que atravessar os três pro outro lado do rio.
2: Certo.
5: Como é que eu faço pra atravessar os três, sendo que não pode deixar o tigre com uma das cabras junto, porque senão ele come elas?
2: Ah, entendi.
3: Ih, rapaz, isso aí é...
2: Mas é só você pegar você...
0: Olha.
2: Tem que atravessar os três?
1: Isso, bota no ombro.
2: Você pega, bota o...
3: Não pode, é no barco.
1: É no barco.
2: Bota o barco lá e vai ele e o tigre.
1: Tá.
2: Vai lá e deixa o tigre.
1: E depois aí ele volta e pega a cabra.
2: Cabra e vai pra volta.
1: Tá, mas e aí quando ele voltar, depois ele vai deixar a cabra sozinha?

0: Não, mas ele vai estar junto.
1: Vai largar o tigre com a cabra lá e.
2: É, vai crer.
0: Vai estar junto.
2: Ah, ele gente, vai estar junto.
3: Gente, eu tô tentando pagar minhas contas, fazendo um cálculo da nada, agora eu vou pensando em tigre.
4: Opa!
3: Tigre, cabra, mas que é isso, cara?
0: Não, meu.
2: Não, o Jonathan quer acabar com nós.
0: Ô, Jonathan. Não, o guri do guincho.
2: Qual é a resposta?
0: Eu também não sei.
3: É, manda
0: a
3: resposta de uma vez.
0: Ah, amigo. É verdade, concordo contigo.
2: Não, o guri do guincho tá amando. O guri do guincho, tá amando.
0: Amando quem?
2: Não, tá amando de uma mulher nova.
0: Ai, meu Deus, e se a esposa dele escuta?
2: Não, mas ele não tem, tá namorando só.
0: Ah, tá. Boa tarde, vovô, o Teta falou, como é que é?
2: O quê?
0: Que está indo muito rápido. Oh. Até vir o áudio da Dudinha, que isso, a Dudinha é nosso ouvinte.
2: Isso.
0: Valeu, Dea, faz pra ti aqui, ó. Boa tarde, é mais fácil comprar o pão do queijo do que fazer ele.
3: É verdade.
0: O ouvinte que mandou aqui.
3: Não, isso, quem mandou?
0: É o Daniel que mandou.
3: Não, ele tem completa razão, cara.
2: Isso aí.
0: E rosca, tu não sabe fazer, Zelote?
5: Ui.
0: Rosca, tu nunca fez?
3: A do Gil ele tentou e queimou.
0: Não, aquela rosca alemã, tu nunca fez?
5: Não é comigo.
3: A do Gil.
2: Não, mas a minha usa muito, fica muito...
5: Queima.
2: Exato.
0: Eu gosto daquela rosca alemã, gente.
2: É?
0: É boa, né? Bah,
2: ah, boa.
0: O pessoal faz bastante isso aí. Olha, fica aí. Bom demais, gente.
2: Não comi ainda.
0: Alô, oi.
6: Ah, mas vocês estão ruim de resolver o problema, hein?
2: Olha aí.
6: Não, eu levo o tigre, deixo lá, volto, pego uma cabra.
0: Tá.
6: Levo a cabra, largo a cabra, pego o tigre, trago. Aí eu largo o tigre, pego a cabra, levo a cabra, aí volto pra buscar o tigre.
2: Ó, bem bolado, tá certo?
0: Não entendi, vamos dar bola.
2: Como não? Eu explico.
0: Vai, então explica.
2: Não, ele foi duas vezes aí.
0: Hã? Vai.
2: Ele foi duas vezes.
1: Ele não pode sair e deixar o tigre com uma cabra, certo?
0: Tá. Então aí tem duas cabras.
1: Tigre.
2: Tá.
1: Ele leva o tigre.
2: Tá.
1: Aí ele, não, ele leva o tigre. Deixa com o uma tigre cabra. Lá. Não, com uma cabra. Ele tá junto, né?
3: E se o tigre não comer ele no caminho?
1: Não, ele tá considerando que o tigre não ataca ele.
0: Isso, né? E aí?
1: Aí ele deixa lá uma cabra e volta com o tigre. Não larga o tigre.
2: Ele não deixa o tigre sozinho. Não. O negócio é não deixar o tigre sozinho.
1: Isso, aí pega a outra cabra, leva, larga de novo e depois.
3: Vou mostrar que eu sou tigre.
4: Opa!
0: Olha aí, né?
3: Isso olha aí, que
2: é,
3: Gil.
2: É um tigrão.
1: E tigrão, hein?
3: É uma chinchila viadada.
0: Qual a diferença, Heron Dalmolin, do tigre e do leão?
1: Por quê? Tem muitas?
0: Diga.
1: Quer saber?
0: Não, eu digo a diferença principal deles. A gente tá no zoológico passeando, você é o professor.
1: O tigre vive num outro ambiente e é maior que o leão. O tigre é o maior felino do
0: e por que ele não é o rei da selva?
1: Porque ele não tá na selva, não lá onde tá o leão. O leão é na África e o tigre geralmente é na Índia ou lá na... o maior de todos, Sibéria.
2: Na Sibéria.
1: Tem na Sibéria. Na Índia, tem vários lugares, mas
2: ele
1: não lá na África. O tigre é solitário, o leão é de bando. Ele é rei dos leões, rei dos animais, porque ele é o rei, ele manda em todo mundo ali. Tem um monte de leões, de filhotinho, de outros leões que ele manda. Tigre não, tigre anda sozinho, que nem o urso branco aquele, é só ele.
0: Só Heron, ele.
2: Heron,
1: solitário.
2: E o tigre de Bengala é um tigre que tá muito velho.
1: Não, é o segundo. Bengala fica na Índia, é uma região da Índia e é o segundo maior. O maior é o siberiano aqui.
3: É o tigre manco.
0: Eu tenho uma dúvida.
1: Um tigre chega a 300 quilos, o leão chega a 250.
3: Como tu entende de tigre?
1: Obrigado.
0: Não, Heron, mas outra dúvida, tipo esse tigre aí, né? Como é que ele faz pra ter um relacionamento se ele vive sozinho? Ele vai ter que achar alguém?
1: Então, ele é o cara tipo o Papael, ele vai ali, resolve e sai.
2: Ah, entendi.
0: Mas isso aí é
1: não, o tigre não cria família. Não cria família, essa é a diferença.
0: Ah, não pode?
1: Sim, o leão tem as leoas, ele tem um harém, ele cria os filhotinhos.
0: Que vagabundo!
1: O tigre não, o tigre vai-se embora.
0: Não pode fazer isso!
1: Só quem cria a família é a tigresa.
0: O tigre que eu pegar um pela frente, ele vai ver de mim.
2: Isso.
4: Eu tenho um desafio pra ti.
0: Qual é o desafio?
4: Mesmo tu sendo ali, parecendo fortinho ali,
0: isso.
4: Eu tenho muito mais força que tu.
0: Duvido.
2: Olha.
4: Eu carrego um troço aqui, daqui até lá nos fundos do shopping.
2: Isso.
0: O quê?
4: Duvido tu trazer de volta.
0: O que que é?
4: Olha. Não, o que é não? Quero fazer uma aposta.
0: Eu carrego
3: aposta, também. Aposta, teta.
0: Eu aposto 10 pilas.
4: Eu levo um troço daqui lá.
2: Ah.
4: E tu não consegue.
2: Eu trago lá
4: e tu não traz de volta.
0: Trago de volta.
3: Aposta, teta.
0: 10 pilas apostaram contigo.
4: Ah, apostar.
0: O que que é?
4: Traz um carrinho de mão, eu levo tu em cima do carrinho.
0: Ah, sai daí, meu. Olha aqui, ó, o Jonathan mandou mais uma, alô.
6: Muito obrigado, Heron. Muito obrigado.
1: De nada, parabéns, Jonathan. Muito boa.
0: E qual a diferença do viado e do leão?
1: Eu sei.
0: Qual é? Qual é?
3: O viado é comida. Faz parte da cadeia alimentar do leão.
0: Isso. É. Gil não sabe. Gil, vem mais perto aqui, Gil. Eu vou te explicar. Não. Vem aqui. Vem aqui, Gil. Vem aqui. Olha o que ele mandou.
2: Eu me nego.
0: Vem aqui, ó. Vem.
3: Ei, Gil.
0: Ô, Gil, olha aqui, ó. Vem aqui ver, ó. Qual é a diferença, vem aqui, do viado olha e do isso. leão?
1: O leão não deixa pegar assim, ó. Epa!
2: Ô, Tita, tu me abraçou só pra me fazer isso aí, Tita. Ai,
0: ai, Deus do céu. O Larry não sabe a diferença do viado e do leão.
2: Como que o Larry é o
0: Larry é o nosso ouvinte, cara. É. Diz que ele, se ele vê um viado, ele sai correndo.
2: Credo.
0: Ele tem medo.
2: Esses dias ele quase vendeu uma arma.
0: Ah, é?
2: Aham, de matar viado.
0: Ah, é? Tu não morre mais,
2: viu? Tu não morre mais.
0: Opa! Quem tem a piadinha, Gil?
2: Cara, deixa eu falar o Gilzinho. Pelo amor de Deus.
0: O que deu?
2: Tá, o Gilzinho não tem mais condições, cara. O Gilzinho na aula. Professora, professora.
3: Você é o Gilzinho?
2: É o Gilzinho.
3: Você
2: Gilzinho.
3: Era uma bobada.
0: O que ele fez?
2: Ô, Gilzinho, você tem 10 reais, tá, Gilzinho? E você vai lá e pede mais 5 reais pra sua mãe. Com quanto você fica? Ah, professora, fácil isso aí, né? Você sabe matemática, Gilzinho? Claro que eu sei, professora. Então me diz aí, na ponta da língua, professora. 10 reais. Não, não, não. Para aí, Gilzinho. Como 10 reais? Se tu tem 10, a tua mãe te dá mais 5. Como tu vai dizer 10 reais? A senhora não conhece a dona Nilza.
0: Opa! Boa! Caraca, vai! Ah,
3: cara, havia dois patinhos na lagoa.
0: Que lindo!
3: Calmamente, cara, calmamente na lagoa, deslizando assim, né? Os dois. Bem naquele silêncio, natureza, os dois, até que um olha pro outro, um outro olha pro outro e faz. Aí o outro olha e fala: nossa, eu ia falar isso agora.
0: Ô, gente, meu filho tá aprendendo matemática.
2: Olha aí, o tá, Pedro.
0: Tá aprendendo a contar, gente.
2: Ai, Pedro.
0: E ele vai ter o ditado, foi, eu acho que não, foi ontem ele teve ditado na escola.
2: Ditado.
0: Ditado sabe o que é? De matemática. A professora pergunta 2 mais 2, tem que dizer quanto é.
2: Tá, 4.
0: Só que a gente ensinou ele papel a contar nos dedinhos, né?
2: Isso.
0: 2 mais 2.
2: Ai, ai, ai,
3: não,
2: ai, ai.
3: Ensinando a farmar aula.
0: Ele não gosta dessas coisas, ele não quer saber. Chique serve essas coisas aí. Não, não. E aí, aí eu ensinei ele a contar nos dedos.
2: Isso!
0: 2 mais 2, 1, 2, 3, 4.
2: 4, isso. Bem, isso aí, bacana.
0: 2 mais 5, 5, 6, 7. 7 dedinhos, 7, isso, cara, isso 7. Aí. E aí, só que no ditado ele não pode mostrar que tá contando. E eu dei uma ideia pra ele.
2: Bota no bolso.
0: Eu disse, Pedro, bota as mãozinhas no bolso.
2: Olha aí.
0: E quando a professora perguntar, e ela veio perguntando, perguntou pro fulano, chegou pra ele, Pedro!
2: Pedro!
0: 5 mais 5!
2: Isso!
0: E ele com as duas mãos no bolso, assim começou a contar, e ele me contando. Quanto, Pedro? E ele foi contando com as mãozinhas no bolso, contando os dedinhos.
2: Ah, quanto, infeliz?
0: 11!
3: Eu entendi!
2: Vaca!
0: Gente, chega no final em nome de quem?
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2: Feito! 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
0: Feito! Heron Felipe Dalmolin.
1: O ideal seria que o meu cérebro e a minha língua fizessem uma reunião antes de eu abrir a boca, Giovanni.
0: Para com isso aí, tu fica nessas pinóias. Vai,
2: para com isso aí. Cara, vai achando que eu não sei das coisas.
0: Ah, tu sabe, né, Gil?
2: Porque eu não estou no lugar onde os meus olhos não veem, mas os meus informantes me contam tudo depois. Heron Dalmolin.
3: Olha, antes de você dizer que a pessoa olhou feio pra você... Pensa se ela já não é feia e apenas só olhou.
0: Então como é que é? É de feio é... Como é que é? De longe é feio? De perto parece que tá longe, é isso aí.
1: Perto é feio. De perto, longe parece que tá perto.
0: Isso, isso aí. Depois dos seus 60 anos.
2: 60?
0: A gente começa a esquecer a idade. Ai, a gente não sabe se é 61, 62, 37. 67? É. Só sabe que ainda não tem 80. Eu um feliz. É isso aí, cara. Olha aí, ó.
3: Ufa. Ah, lá vem ele, ó.
1: Ufa.
3: Lá vai o espetáculo. Ó o espetáculo.
1: Às vezes parece que demora mais. Vamos.
3: Olha aí, eu tô falando.
1: Filho de Xande e Carla Pérez casa com fisiculturista em ilha particular na Bahia.
3: Ah. Eu com isso?
1: Bela Longuinho é vista aos beijos em festa de Carlinhos Maia.
3: Ah.
1: E ainda, no Rio de Janeiro, Arara invade jogo de futebol e parte pra cima de jogador.
3: Oh, Arara!
1: E aí foi no sub-15 do Flamengo.
0: Meu Deus! Tchau, gente! Fiquem com Deus!
3: Graças a Deus!
0: Tava bom, né?
3: Graças a Deus!
5: Apresentou Sem Censura.
1: Sem Censura.
0: Tava bom, né?
3: Não, meu!
0: Não! Fala, que bom!
5: Só amanhã, hein? Acabou. Acabou.
2: Acabou. Acabou.
5: Acabou mesmo. Vaza. Vaza.
2: Acabou.
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1: 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Informando a hora na Encanto. 1:02.
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1: Mais um dia quente, esperando a chuva que deve chegar na noite ou final de tarde e conferindo para você aqui a temperatura nesse momento. Tô atualizando, aqui aparecendo agora sim, temperatura agora em Lajeado, 24 graus.

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1: Chegou o momento do nosso encontro com o melhor do passado. As músicas que marcaram época, deixaram saudade. A gente roda pra você aqui na Encanto 100.1 no seu rádio, também encantofm.com.br na internet. Recados pelo 998391001, pedidos musicais e assim vamos. Espero que seja uma tarde agradável para você. 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Vamos começar com John Cougar.

0: Esse é o grupo Iazu, lá do início dos anos 80, com Don't Go. Cara dos teclados aí, eu esqueci o nome dele agora, mas é o cara do Depeche Mode, também o cara do Erasure, eu acho que é Peter, vou procurar aqui, daqui a pouco eu lembro. Já falei sobre ele no programa. Iazu, o cara das músicas eletrônicas dos anos 80. Também teve Wigfield com Saturday Night, London Beat, I've Been Thinking About You, Lobão, blá blá blá, Eu Te Amo, atendendo pedido de ouvinte. Kiko Zambianchi, Rolam as Pedras e John Cougar, que depois mudou seu nome para John Mellencamp, e a música Cherry Bomb. Lembranças do passado é aqui, ó.
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0: 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GA e a hora certa. 1:34, in English.
2: 1:34 p.m.
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0: Encantado e Mussum encaminharam às câmaras de vereadores um termo de parceria para construir uma ponte pênsil permanente sobre o rio Guaporé. A estrutura vai ter cerca de 110 metros e vai ser destinada à passagem de pedestres como alternativa de travessia entre os dois municípios. A proposta surgiu de uma mobilização de voluntários e agora busca apoio das prefeituras e da iniciativa privada. A intenção é garantir uma ligação segura e permanente entre as cidades, mesmo em período de cheias.
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0: Informando para você a temperatura neste momento, temperatura subindo, informação de Roca Mármores e Granitos, pedra sob medida para o que você desejar, em Encantado e Roca Sales, chamando o WhatsApp 996-09-5411. Agora já tá 26 graus.
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0: Naraná, vamos embora tocar mais música boa do passado aqui no Clássicos da Encanto. Lembrei o nome do cara, Vince Clark.
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0: Vince Clark, o nome do cara que eu esqueci ali, do Don Gold, do Iazu. Pérolas como essa, você vai continuar ouvindo até as 14h no Clássicos da Encanto, aqui na sua Encanto FM. Ótima tarde de terça-feira para você ligado, muito obrigado pela companhia. 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

0: Raul Seixas, Gita, música filosófica baseada no Bhagavad Gita, texto sagrado do hinduísmo. Nessa época, Raul Seixas tinha parceria aí do Paulo Coelho e fazia essas piradas na maionese e arregimentou legião de fãs. Teve o Peter Murphy passando por aqui também, Cut You Up com o R.E.M. Shiny Happy People, o Queen, Crazy Little Thing Called Love e ainda Oasis, Don't Look Back in Anger. São as músicas que tocaram em várias épocas, fizeram sucesso e a gente recupera nesse horário pra você. Mas acabou.
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0: bem, seguidinha, tenho essa rolou pra você. Agora você confere a hora certa na Encanto, a rádio que te dá ingressos pro cinema. 2:02.
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0: Teutônia planeja construir uma nova escola de ensino fundamental no bairro Canabarro, com capacidade para cerca de 500 alunos. O projeto, estimado em R$6 milhões, faz parte de um plano que prevê mais de 1000 novas vagas na rede municipal. A medida busca atender ao aumento na procura por matrículas, que já resultou em quase 400 novos estudantes nos primeiros 5 meses do ano. Além da nova unidade, 2 escolas também estão ganhando salas de aula para ampliar a estrutura disponível. 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
0: Conferindo a temperatura, o dia tem sol, mas tá nublado, tá com aquela cara de que em breve vai chover e a temperatura já na máxima de hoje. Em Lajeado, 26 graus.
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1: Tá começando mais uma edição do Essa Rolou até as 3 da tarde no oferecimento de Salvador Comercial. 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São 2 horas 3 minutos, 26 graus de temperatura, tarde quente. Como é que tá a situação aí? Tá tudo bem com você? Espero que sim. Se tiver qualquer informação de trânsito ou alguma outra, manda pra gente, 998-39-1001. 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

sucesso que você ouviu há pouco tempo, claro, sucessos recentes que merecem mais uma rodada, o tempo passa, né? Os hits ficam e a gente toca pra você aqui até as três. Matadinha de Saudade, Grupo Menos é Mais com Xande Avião, teve João Gomes com Dengo, Sam Smith com a Normani Dancing with a Stranger e o Gustavo Lima com seu Espetinho. Mandar um abraço pra turma que tá aí, boa tarde, quero participar da promoção Invasão nas Obras, no centro de Lajeado, dá um churrasco de primeira. É o Júnior Fernando de Boer, valeu, alô Machado e Encantado, aquele abraço, sempre ligado com a gente também. Tem quem mais mandando recado aqui, opa, vídeo de propaganda, aí não dá, fica difícil, propaganda política agora é só dentro da lei aí das normas, nós não faz por fora não. Você pode fazer por fora, mandar recado, recado de áudio, concorrer a parte ingressos pro cinema, pro Arcoplex, que aliás hoje tá lotado, tem um monte de alunos aí circulando pelo shopping, assistindo certamente os filmes. Vou passar a lista de filmes daqui a pouco também, que tá em cartaz no Arcoplex. Essa!

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0: Ah, o Inter, atacou, chutou, perdeu o gol pra caramba, Carboneiro fez um gol, perdeu uns 40, e aí, no finzinho, no apagar das luzes, toma um gol de falta do Remo. 1-1, que tira o Inter da zona de rebaixamento, mas jogando em casa contra um dos piores times do campeonato, não era o que se esperava, né? Agora é lamber as feridas e jogar no sábado, 6:30 da tarde, também no Beira-Rio, contra o Atlético Mineiro. A dupla Grenal que tem a semana cheia para trabalhar, porque não tá nas competições continentais, tem jogos nesse meio de semana. O Grêmio joga no domingo, às 16:00, contra o Bragantino, lá em São Paulo. Apenas para registrar também, né, pro Colorado não ficar tão triste assim, o Inter tá quase anunciando o Sanabria, um bom nome, que tá chegando aí, tem o Eliasson, que já desembarcou também, nomes para o ataque do Inter.
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2: Conferindo a temperatura, não passa da que tá marcando agora. 26 graus.
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2: Vamos lá, tudo pronto para mais música boa do passado recente no Essa Rolou. Só sucesso aqui. Essa Rolou. Luan Santana.

o BTS, um dos grupos de maior sucesso em todo mundo, os coreanos, com a música Dynamite, que tocou em todo mundo, e a gente recupera aqui no Essa Rolou, o replay de um passado recente. Os Barões da Pisadinha passaram por aqui, cantaram Rei Cairei, teve Anitta com MC Guimê no Meu Talento e Luan Santana Morena. 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
1: É tempo bom, é calor, mas tem estabilidade chegando na noite de hoje, ou pelo menos a chance é grande, é o que está dizendo a previsão, 10 milímetros no vale, amanhã a temperatura recua um pouquinho, vai recuando com instabilidades e sol, quinta-feira também, e o frio com sol chega no final de semana. Então aproveite aí essa temperatura alta. Agora 26 graus.
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1: Seguimos por aqui, essa rolou, nem tão novo, nem tão velho, músicas de um passado recente, faltando 21 minutos para as 3, ótima terça para você. Tá chegando Edson e Hudson, de Black com Negra Lee, tem Léo Santana, tem certeza que você conhece.

0: E com essa de 2012, a gente encerra o Essa Rolou dessa terça-feira, banda 11:20, Meu Lugar. Nesse bloco teve o Jorge Aragão, teve de Black com Negrali, Edson Hudson, Léo Santana, as músicas que marcaram o passado recente. O algoritmo esqueceu? A gente não. Essa Rolou volta amanhã. Abraço aí pra Adriana Araújo, de Boqueirão do Leão, participando da promoção Invasão das Obras, mandando recado pro 998-39-1001. Eu quero Encanto na minha casa. Mandou o endereço certinho aqui a Viviane Kunzler. Aguarde no local, Viviane, que a gente aciona o departamento de Veja Bem.
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0: 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E a hora? 1:03.
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0: Muito bem, vamos aos números do mercado financeiro e agrícola. 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Nesta terça, dia 18, o litro do leite em média na indústria está R$ 2,54 na média. A saca de soja em média R$ 125. A saca de milho R$ 58. O quilo do suíno R$ 5,02. O dólar R$ 5,21. O euro R$ 6,03. E o grama do ouro R$ 656. 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
0: Mato Leitão começa em setembro a modernizar a iluminação pública com a troca de mais de 1.000 luminárias por equipamentos de LED. A mudança vai alcançar cerca de 81% dos pontos do município, distribuídos por 51 ruas e estradas. O investimento de R$ 1.300.000, bancado pela CPFL RGE, deve reduzir em a quase 64% o consumo de energia nos locais contemplados, além de diminuir os gastos com manutenção. 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
0: A pergunta que não quer calar, será que chove? Temperatura na máxima de hoje: 26 graus.
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0: E agora é hora de sair fora, fugir da chuva, se é que ela vem, né? Se é que ela vem, mas tá previsto pra noite aí, não é grande coisa não, então, alguns dias aí, depois vem o frio e o sol. Final de semana tá sendo anunciado como de frio e sol, sol brilhando. Eu vou passar a bola pra ele, Cris Costa, direto de Encantado, que vai comandar o 100 por hora. Vai daí, Cris, grande abraço.

0: meu querido Heron Dalmolin, bom descanso pra ti aí, a partir de agora ao vivo do Estúdio da Encanto, na cidade do Cristo Protetor, tamo chegando! Verdade, é a melhor mistura do rádio.
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0: Fala moçada, Cris Costa na área. A partir de agora, começando mais uma edição do 100 por hora aqui na Encanto. A número 1 do Vale, Zé Calvi, tá por aqui recebendo presentinho, Zé. Que coisa, hein? Teus ouvintes aí, o que que tu ganhou aí, cara? Hã? De quem que é esse presente aí? Olha aí, ó, de Putinga. Olha só, né, cara? Quem pode, pode, né? O que que faz o Mateada Galponeira, hein, rapaz? Olha aí o poder do Mateada Galponeira. Grande Zé, abraço! Todo domingo, 8 da manhã, tem Mateada Galponeira com Zé Calvi e o Dr. Rafa. É o Dr. Rafa, Dr. Zuca, Rafael Zucchetti. Vamos juntos a partir de agora até às 5 horas, levando boa música, informação, alto astral na sua tarde. Depois da companhia do Heron aí com clássicos da Encanto, essa rolou. A gente tá chegando pra trazer muita coisa boa pra você até às 5 horas. 5 horas, você já sabe que tem o Sertão Encanto com Giovanni Gil, todos os seus personagens aí, né? É verdade. 998-39-1001, mande seu recado. Tem ingressos para o cinema para você participar, né? Só mandar um áudio aí. Nome completo, cidade. E também pedindo ingressos para o cinema, tá bom? Vamos lá, e a gente começa com o multiverso aqui no Encanto. Que é o multiverso? Multiverso é daquela rádio que toca todos os estilos musicais. Você ouve de tudo aqui na rádio mais eclética do Brasil. Multiverso, então... E a gente começa com Maiara e Maraíza, 90-10.
2: Existe uma teoria que se chama 90-10, onde uma pessoa tem 90% daquilo que você procura em alguém, só que você foca naqueles 10% que falta. Aí você sai pra rua, se aventura e realmente você encontra aqueles 10%, mas não se deu conta que perdeu os 90%.

0: Perron, com Good Luck Baby aqui na programação da Encanto, fechando o primeiro bloquinho de músicas no 100 por hora. Mandar um abração aqui pra gauchada aí, pros guris da Chapeação, né? É, rapaz, um abraço aí pra vocês, viu? O Luciano mandou mensagem pra gente aqui, valeu! Tem mensagem de áudio também, mensagem de áudio a gente coloca no ar, mande seu recado, vai!
1: Boa tarde, meu amigo Cris. Cris, quem tá falando é o Trevi Schneider, aqui da Westfalia, na Encanto FM 100.1, a rádio mais ouvida aqui da nossa região, aqui da Alta Aquari, Cris.
0: Que beleza!
1: E é, marca de temperatura aqui na Westfalia são 28 graus, tá? Tempo nublado nesse exato momento. Agora são 15 horas e 10 minutos. Temperatura, marca de temperatura são 28 graus. E aqui, quem tá falando é André Luiz Schneider, da Westfalia para o Mundo, Cris.
0: Valeu, meu
1: Cris,
0: querido!
1: Um bom programa para ti. Abraços para todos os ouvintes da Encanto FM. Tá no Encanto? Tá na melhor, Cris.
0: Olha aí, rapaz, que isso, hein? Valeu, André Luiz Schneider, de Westfalia. É, pelo sotaque aí, tu fala alemão, né? Tu é descendente de alemão. É, rapaz, olha aí, ó, viu? Depois grava um áudio em alemão pra gente aí. Pra ver se eu consigo traduzir aqui. Abraço, André. Obrigado pelo carinho de sempre aí em Westfalia. Daqui a pouquinho a gente volta aqui no 100 por hora. 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E a hora? 3:21.
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2: E a campanha liderada pelo ídolo colorado Tinga para modernizar o CT Parque Gigante arrecadou mais de R$585 mil em 3 dias. Cerca de 25 mil torcedores já participaram da mobilização, que tem como meta chegar a R$30 milhões para reformar o centro de treinamentos. A iniciativa também ganhou apoio dos jogadores do elenco e do técnico Paulo Pezzolano, que procuraram o ex-volante para saber como contribuir. O projeto prevê novas estruturas de treinamento, um centro de performance, hotel para atletas e a integração das categorias de base, né? Se eles ficassem um mês sem receber, pelo que eles vêm jogando, já dava pra reformar o centro de treinamentos que eles treinam aí, né?
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2: Vamos lá, tamo de volta aqui, 3:27.
9: Tá quente aí? Aqui tá bem quente.
2: 27 graus neste momento, né? Mas é, tá estranho o tempo aqui, porque às vezes dá uma nublada, às vezes o sol aparece novamente. É, acontece que vai mudar tudo, né, gente? Vai mudar tudo aí. Essa semana muda tudo. Nós temos previsão aí de muito frio, né? Muito até que não, né? Mas o frio vai voltar. Aliás, a temperatura ideal para o inverno vai aparecer aí nos próximos dias, né? O que não tá certo é esse calorão em pleno inverno, 27 graus neste momento. Vamos lá pro que tá pintando mais uma edição do Essa Rolou.
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2: Se confere agora uma que tocou muito aqui na programação da Encanto. Ela, poderosa, a baianinha, Cláudia Leite com Nath Roots, agradecer.
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0: azeite.
1: Fazer o quê, né? Tá aí, Tiaguinho, com pensamentos intrusivos aqui na programação. Mandar um abração pro meu amigo Nil Ribeiro aí, tá com a gente, tá ligado aí, né? E também o pessoal da loja Pega Pega lá em Taquari. Um abraço pra Eliandra aí, pessoal. Valeu. Obrigado pelo carinho aí em Taquari, viu? Valeu, Nil! Grande Nil Ribeiro, rapaz. Eita, colega de rádio aí. Vamos lá, tem mais mensagem chegando. Acidente na BR-386, sentido interior capital, nas proximidades da Langiru, carro no meio das duas pistas. Aí, ó, o nosso ouvinte Rafael tá informando. Então, atenção, hein? Acidente na 386, sentido interior capital, nas proximidades da Langiru, carro no meio das duas pistas. Obrigado pela informação aí, meu amigo. Valeu. Olha, o Luiz aqui mandou mensagem, né? O André Luiz mandou mensagem aqui em alemão, ó. Fala aí.
2: 100%, tá, Cris? 100% sapato e pau, tá? E tu tá, espreche em Westfalia, me espreche sapato e pau. Plata, tu me espreche em Westfalia, em Rio Grande do Sul, Cris. Valeu, tá no encanto, tá na melhor, Cris.
1: Aê, valeu, rapaz, eu só entendi sapato de pau aqui, o resto eu não entendi mais nada. Boa tarde, quem fala é Murilo Moraes de Teutônia. Queria pedir a música 17 horas no bar da dupla Ego e Serginho. Também gostaria de participar dos ingressos do cinema. Meu querido, tem que mandar áudio. O ingresso do cinema é somente por áudio, viu? É isso aí. Bom, boa tarde, meu amigo Cris Costa. Um abraço pra você e toda a equipe da Encanto e ouvintes. Márcio Gal de Lajeado. Valeu, Márcio. Tem áudio chegando. Ingressos pro cinema. Ah, peraí. O alemãozinho tá falando ainda aqui? Pera aí, deixa eu cortar o alemãozinho aqui, ó. Agora aqui, ó, esse aqui, ó.
3: Boa tarde, tudo certo?
1: Tudo certo,
3: mano. Henrique de Venâncio. Me coloca aí no sorteio do par de ingresso aí.
1: Isso aí.
3: Toca uma bem boa pra gente animar nossa terça-feira aí. Beleza. Venâncio tá. Às vezes vem sol, às vezes não vem.
1: Tá confuso.
3: Mas vamos na lida, né? Não podemos parar.
1: É isso aí.
3: Valeu, um abraço aí.
1: Valeu, Henrique. Um abraço, é isso aí, ó. Murilo, meu amigo Murilo de Teutônia, tem que mandar áudio pra concorrer a ingressos pro cinema, viu? Encantado neste momento, o solzinho apareceu. Tá entre nuvens, né? É. Daqui a pouquinho a gente volta na número 1. 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
1: A Defensoria Pública de Encantado cobrou da EGR medidas para garantir uma travessia segura entre Encantado e Mussum, especialmente para pessoas com deficiência e outros grupos vulneráveis. Com a interdição da ponte da IRS 129, moradores enfrentam rotas mais longas e dificuldades de deslocamento. O órgão quer que sejam avaliadas alternativas como uma travessia provisória monitorada ou até uma passarela, além de um cronograma atualizado para a recuperação da estrutura. A EGR tem 5 dias úteis para apresentar uma resposta técnica aos questionamentos.
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15: Estamos de volta! Aquina!
1: De volta com o 100 por hora, 14 para as 4, uma ótima tarde para você, 26 graus a temperatura. Antes a gente estava falando sobre o tempo, né? A frente fria aí que tá chegando vai trazer instabilidade e chuva ao vale nos próximos dias. Previsão de instabilidade a partir de hoje já. Chuva entre hoje e quinta-feira, com possibilidade de temporais, ventos fortes e temperaturas entre 16 e 30. Isso de hoje até quinta, até sexta, né? É. Sábado começa a cair a temperatura, rapaz. Isso aí. Ó, hoje tem previsão de 10 milímetros, amanhã 10 milímetros. Na quinta-feira, 25 milímetros. Sexta-feira, 3. Aí no sábado vai despencar a temperatura, viu? Sábado, domingos. Na quinta-feira, 25 milímetros. Sexta-feira, 3. Aí no sábado vai despencar.

0: Esse é um som com Bruno Mars aqui na programação da número 1 do Vale. Antes teve também Mari Fernandes, Telefone Sem Fio, Isa com Caos e Sal. Aí a Roça Vence com Michel Teló. Agora nós vamos pra onde? Vamos pra onde? Pro Pit Stop.
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0: Vamos saber por onde anda ele, Giovani Gil. Fala, Gil.
2: Fala, Cris. Partiu pra mais um Pit Stop. Vamos. E onde é que nós estamos? Tô aqui, ó, em frente à Igreja Matriz, juntamente à Praça da Matriz. Então, galera, tô facinho. Se chegar com adesivo, fatura o Prêmio Master. Se não, cola em mim, se não, eu tô colando. Galera, tem nada mais, nada menos que presentes pra você. Tem toalhinha, tem lixeirinha, tem adesivo e ainda produtos da Sul Doce. Bora, partiu para mais um Pit Stop em frente à Igreja Matriz, junto também à Praça da Matriz. Vamos, Pit Stop. Vamos. 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
0: Valeu, Gil, abraço.
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0: A justiça determinou a suspensão imediata da cobrança do pedágio na Praça de Encantado, enquanto a ponte da RS-129 entre Encantado e Mussum estiver totalmente interditada. A decisão também deu 15 dias aí para a EGR apresentar um plano de recuperação da estrutura, com prazos para a retomada do tráfego e indicar uma alternativa de passagem durante as obras. Em caso de descumprimento da ordem, a empresa poderá ser multada em R$30 mil por cobrança irregular. A ação foi movida pela CDL de Mussum, que aponta prejuízos para moradores, trabalhadores e empresas da região. Lembrando que a empresa ainda alega não ter sido notificada, né? E a cobrança do pedágio segue funcionando normalmente.
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0: 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Encanto FM, a número 1 no Vale, e a temperatura 27 graus.
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3: Valeu, Sara Lagum.

0: Encanto FM, o Vale é 100, tá aí o som com Terry Swings, fechando mais um bloco de músicas aqui na programação do 100 por hora. Vamos lá que tem áudio chegando e a gente coloca no ar. Fala aí, queridão.
1: Olha eu aqui outra vez.
0: Olha
1: bora
0: aí,
1: que bora. Estamos aqui chegando já no pouso novo.
0: Opa!
1: Cris Costa, do teu programa, é a primeira vez que eu tô participando, meu
0: opa,
1: querido.
0: Que legal.
1: Mas sou ouvinte assíduo. Quando eu tô aqui nessa região, a gente tá ligadinho no Encanto. Solar e Três Passos.
0: Mas é.
1: Vamos no Fux da JBS. Destino hoje é Roca Salles. Bora que bora.
0: Valeu, meu querido, que beleza, obrigado aí, né? Ao Adriano, Adriano que é lá de Três Passos, rapaz, que beleza, vem pra cá ouvindo a gente, né? E pode ouvir a gente pela internet lá também, Três Passos, né? E eu conheço já Três Passos, é bem longe daqui, né? Rapaz, é longe. Valeu, Adriano, boa viagem pra ti aí, se cuida aí, tá bom? Daqui a pouquinho a gente volta aqui na número 1 do Vale. 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
4: Já estamos de volta, 4h25. Ótima terça-feira pra você. Tem muito mais música aqui na número 1.
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4: Simone Mendes.

0: Papas da Língua na número 1 do Vale com Pura Ingratidão. Antes teve BTS, também Luan Pereira com Country Beat, Anitta, Simone Mendes, muita música pra você. Sabe o que que tá na hora agora, rapaz? Isso aqui, ó.
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0: Valeu, Zé! A qualquer momento tem Encanto Tá Mais On aqui na número 1.
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0: A Petrobras mantém otimismo com a descoberta de petróleo no Poço Morfo, na bacia da Foz do Amazonas. Segundo a presidente da estatal Magda Chambriar, a perfuração deve ser concluída em cerca de 15 dias, quando será possível medir o tamanho e o potencial do reservatório. Ela afirma que a exploração da região é importante para repor as reservas brasileiras e manter o país entre os grandes produtores mundiais de petróleo. A Petrobras também aguarda licenças para perfurar outros 3 poços no mesmo bloco. 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

0: de volta aqui na Encanto, 15 para 5. 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Rapaz, grande parceiros aqui da programação da Encanto FM no 100 por hora. Valeu! Vamos lá, abrindo mais um bloquinho de músicas aqui na programação. A galera que pediu já sabe, né? Você pede Encanto, toca no som da galera. Daqui a pouquinho, às 5 da tarde, tem Sertão Encanto.
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0: 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Valeu, Ana Clara. Pediu, tocou. Israel e Rodolfo,
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0: Do mesmo jeito,
1: né? Alguns defeitos com Léo Foguete Panda aqui na Encanto, vale 100. Fechando por aqui o Sim por Hora de hoje, mandar um abração pro Xandão aí, o Alexandre Scheibel, né? Do monociclo em Lajeado aí. Cuidado aí, vai devagar, né, meu? Vai ficando por aqui mais uma edição do 100 por Hora, vem aí na sequência.
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1: É o quê? Amigo. Já já tem Sertão Encanto. 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
1: Dica de saúde para você aqui na Encanto, o resultado de uma noite mal dormida vai além do cansaço e da irritação. Segundo pesquisa realizada por cientistas holandeses, dormir mal ou muito pouco afeta a maneira como o corpo usa insulina para transformar açúcar em energia, aumentando riscos de desenvolver diabetes, viu? 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
1: 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E a temperatura? 25 graus.
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1: Já, já, o Giovanni Gil vai tocar no sertão pra você o som da galera. 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
1: Muito bem, vou ficando por aqui. Na sequência vem Giovanni Gil com o Sertão Encanto, diretamente do Lajeado Shopping, nosso estúdio multimídia, estúdio panorâmico. 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A gente se fala amanhã, 3 da tarde, aqui neste mesmo horário, na número 1 do Vale. Vai que é tua, Gil!

rapaziada, vamos lá, né? Terça-feira, rapaz do céu, e essa semana que não termina nunca, hein? Eita, já começa a dar naquela secura, eita. Vamos lá, mais looks. 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Bora começar? Ó, desculpa.

0: saudade boa, Matheus e Cauã, aqui no nosso Serdão Encanto. Meu querido Cleberton Varela, o meu menino das pinturas, como é que tu tá, Cleberton? Vamos! Partiu, vamos pra cima, né? Terça-feira, eita, deixa um abraço pro Giovanni, toda essa galera aí, sempre, sempre na audiência aí do nosso Sertão Encanto, mas meu querido, Varilation, abraço, olha quem tá por aqui, Giovanni Gil, é ele, mas quem é ele? Ele é o Ababluba Baby Blue.
1: E aí? E aí, Gil?
0: Tudo certo?
1: Vamos que vamos, né?
0: Vamos.
1: Quase nos finalmente do terço.
0: Uhum.
1: Mas vamos aproveitar aí, vamos oferecer música para todos os ouvintes.
0: Uhum.
1: Pra ti aí, um ótimo trabalho.
0: Obrigado.
1: Um abraçando, tá, meu garoto?
0: Valeu. Deixa um abraço lá pro Nini. Ô, Nini. Cadê o Majolinho, hein? O Majolinho, sei lá, acho que o Majolinho tá ligadinho também, né? É, só pode. Bora recordar.
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0: São que também a Glória Menezes, uma das maiores atrizes do país, morre aí no Rio de Janeiro aos 91 anos, hein? Grande parceira do Tarcísio Meira, hein? Ei, rapaz, que coisa, né? Deixa eu mandar um abraço pra ele, tá sempre ligadinho, meu querido Adriano! Uhul! Vamos!
1: Olha nós aqui outra vez, Giovanni Gil! Aê. É nós por cá, ó, na 130, já sentido Roca Salles. Bora que bora!
0: Valeu!
1: Vanda Encanto na gavinha do caminhão, né? Como sempre!
0: Aê, garoto! Grande Adrianinho, chegando ali praticamente em Palmas, né? Ô, querido, grande abraço! Bom trabalho pra

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0: Bora lá, hein? Canta FM, o vale é 100 e a temperatura. Conferindo 24,5 graus.
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0: 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Agora 6:24.
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1: Vamos lá, até sede, a galera curtindo aí o melhor fim de tarde e já já o início da noite. Olha o movimento, a princípio, tranquilo nesta terça-feira aí no nosso trânsito, né? Então, galera que tá já retornando, bora, volume ao máximo com o Sertão Encanto. Já tem um pouquinho de situação aí, galera que tá saindo da Rio Branco em Estrela, sentido Boa União, tem um pouquinho de lentidão, né? Então, sabe como é que é? A partir de agora, até ali por 6:30, é daquele jeito, né? Um abraço pra turma que tá aí em Arroio do Meio, também na Rótula, galera que tá fazendo a travessia para ir pro nosso glorioso Rui Barbosa, também a turma aí na Bela Vista. Vamos que vamos, né? 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

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Bora pro multiverso. Parceria boa do Guilherme Benuto com Luan Santana. Alô, Paulinho Farias, na Colinas. Ah, garoto. Multiverso.

0: quê? Fala pra mim, vai.
1: Pra quê? Pra quê? Fala pra mim. Esse é o Murilo Gufi no nosso Serdão Encanto. E aí, como é que tá o final da tarde? Trabalhando ainda? Já saindo? Daqui a pouquinho? Fala comigo. Manda aquele alô, recadinho, participa. E aquele parzinho de ingressos, hein? Será que não é você hoje? Manda aí, tem que mandar áudio. Ah, Giovanni Gil, para de onda. Me descola aí aquele parzinho de ingressos. Ó o Carlinhos Arte.
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0: Caipira Forever. Hugo em Castelli com a galera, os Agroboys no Sertão Encanto. Fala, Giovanni Gil, olha ele. Ei, meu querido Guto, só falta 380 km pra chegar no meu destino, hein? Eita, no mínimo tá indo visitar a terra do Teta Rodrigues. Que eu vou dizer, rapaz? Deixa eu mandar um beijo aí pra Vivi. Oi, manda música aí pro meu marido Romário, também pros filhos, o Arthur, a Milena, é a Viviane de Barão do Triunfo. Ei, beijo, obrigado aí pela companhia. Cadê a menina aquela que tá sempre circulando por aí? Quem? É ela, The Roses. Vamos lá, mais looks. Você encontra aquela mureta da Corsan com a caixinha embutida, prontinha, facilitando a obra, meu querido. Um abraço aí pro Ney, também o gringo, toda a família em Lajeado e também em Encantado. Já já tem mais, hein? Encanto FM, a rádio que vai te dar aquela churrascada na tua obra. 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E a hora? 6 horas em ponto.
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0: Bora lá, conferindo aí os principais portais de internet. Começando aí pelo destaque do site UOL. Número de candidatos registra a maior queda em 26 anos. Confira aí os motivos. No Terra, juros, endividamento, por que cresceu o número de empresas em recuperação judicial? No IG, até quando vai o calor? Frente fria avança e muda o tempo no país. No Clique RBS, empate pior que derrota. Como o Inter deixou 2 pontos e viu aí sua vida complicar no Brasileirão. No G1, como o Super El Niño pode afetar a economia global e também o preço dos alimentos. No R7, Record entrevista candidatos aos governos estaduais nesta terça-feira. Confira lá o horário. 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
0: 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Conferindo aí a temperatura, 23,5 graus, tempo nubladão. 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
2: Será que eu ouvi? Parecia um fada. Olha, será que deu uma batidinha o sininho da catequese? Ah, rapaz do céu. Ei, sexta-feira que não chega, rapaz. Vamos lá, Persol, meu querido. Vamos lá, porque a noite já tá começando. E o melhor começo da tua noite é com o Sertão Encanto. Agora a galera se deslocando, indo pra casa. Depois de mais um dia de batalha, de luta, né? E aquele merecido descanso aí da galera. Bastante complicado o trânsito aí. De novo na 130, rapaz. Hoje o bicho tá pegando aí. Entre o CD aí da meia-noite até a 386, pessoal aí que vai sentido Arroio do Meio, né? Também bastante movimento aí na Pasqualini, galera se deslocando do centro pro São Cristóvão Centro, mas vamos nessa, né, meu povo? 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Alô, Leozinho, grande abraço. 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

0: aqui no Sertão Encanto. João Bosco e Vinícius, Hugo e Guilherme. Galera participando, mandando aquele alô, recadinhos e tudo mais. Ei, turma. Um abraço aí pra ele, meu querido André Luiz Schneider. Sempre na audiência, hein? Valeu, Andrezinho. Tamo junto, meu querido. Oi, tudo certo? Fala comigo.
1: Toca perigosa e linda. Tô na escuta.
0: Tá bom, um beijo pra você que tá na escuta. É a Vanessa e também um abraço pro Jair. Isso. Também deixa eu ver aqui a galera participando. Oi.
2: Olá, Encanto.
0: Oi, tudo
2: aqui
0: bem?
2: É a Ana, quero mandar um abraço e um beijão pros meus filhos.
0: Tá.
2: E concorrer ao ingresso pro meu filhinho, Rodrigo, que ele tanto sonha com esse ingresso.
0: Ah, querido, tá bom. Menina, manda aí aonde você mora, diz a cidade, tá bom? Nomezinho completo, bem bacaninha aí pra gente. Vai que de repente, né? Ah, não seja o dia da sorte.
3: Essa rolou aqui.
0: Qual? Qual rolou? Qual rolou? Ah, o que acontece na balada?

0: é o nosso Sertão Encanto, trazendo aí Lucas e o Igor com aquele flash. Deixa eu mandar um beijo aí pra maninha Kátia, tomando aquele chimarrãozinho, comecinho da noite. Obrigado aí pela companhia. A galera também mandando aquele alô, recadinho.
1: Olá, aí. Sou a Marilene da Silva, aqui da Roca Salles, e quero ganhar os ingressos pro cinema.
0: Aê, menina! Valeu! Tá dentro, né? Daqui a pouquinho mais, o Zé Antônio vai trazer aí quem será o Felizardo ou a Felizarda. Mas falar em Zé Antônio, quem me aparece aqui?
2: Tá mais ó.
0: Ele tá.
2: Confira agora o que tá bombando nas redes sociais.
0: Zé, me conta, tô curioso.
3: É, Giovanni Gil, sabia que tem prêmio todos os dias nas ruas, né?
0: Exatamente.
3: É, agora a galera pode conferir também um vídeo que tá rolando nesse momento no nosso Instagram. Vai lá agora e já comenta ali, né? Qual cidade que você quer o nosso pit stop.
0: Boa.
3: É isso aí. Então a dica pra você é ir lá e conferir, já ficar esperto, que daqui a pouco a gente vai aparecer mais pertinho de você.
0: Oh, e aí?
3: Encanto, mais um.
0: Aê, garoto, então, olha aqui, ó, vai lá, curte e também pede qual o seu lugar preferido pra ter um pit stop.
2: A Encanto tá

0: 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E a hora? Agora 6:30.
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0: 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Galera, pode acessar o Instagram e saber tudo que tá rolando.
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1: 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Tempo, vamos falar de tempo. Olha, o Guto, se tá indo pra Pelotas, que o bicho tá pegando por lá, hein? Muita instabilidade aí pra região sul. Mas amanhã, quarta-feira, a mínima 17 e a máxima 23 graus. Bom, temos aí o avanço da frente fria. Tempo deve ficar instável nesta quarta-feira aí no Vale. A nebulosidade deve variar durante o dia. Há condições aí para pancadas de chuva intercalados por períodos de melhoria e possíveis aberturas de sol, viu? Em alguns momentos, a chuva pode ter intensidade forte, tem aqueles pacotinhos acompanhados aí, né? Com rajadas de ventos, raios, granizo, ei! As temperaturas vão ficar amenas e agradáveis. Portanto, guardou, meu querido, com instabilidade no vale. 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
1: Positivo? Copiou daí, galera?

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1: Bora! 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CDM e a temperatura... 23 graus, tempo nubladão.
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1: Vamos embora! Até às 7. A galera curtindo o melhor começo da tua noite. Sertão Encanto, meu querido. 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Beijo, Nita! Beijo aí pro Rafita, galera aí do Manotaço.

0: Zé Augusto e o Andrei, o choque de realidade. Agora é choque de realidade. Se eu ouvir esse novo trabalho aí, esse trabalho do Zé Augusto e o Andrei, você fechar os olhos, você pensa que é nada mais, nada menos que Henrique e Juliano, hein? Eita, rapaz! Olha a Esther aqui. Ei, menina Esther, como é que tu tá, minha querida? Beijo!
1: Hoje eu quero ser colecionado, quero concorrer a esses temas. Beijo!
0: Beijo! Beijo, Esther Polis! Será que não tá saindo já o ingressinho? Ah, menino, seu rapaz! Deixa eu dar uma conferida. Beijão, beijão, beijão. Olha, deixa eu mandar um abraço aí pra toda a galera do Hospital

0: Beneficente Santa Terezinha de Encantado, 80 anos, curtindo aí, né? Cuidando esse pessoal que tá internado, né? Tem aquele carinho, tem aquele cuidado, muito bacana, né? Aquela coisa humanizada. Um abraço aí para toda a equipe, né? Desde o pessoal aí da segurança, galera da cozinha, corpo clínico. Alô, Tati! Abraço aí a toda a equipe. 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
0: 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E a hora? 7 horas em ponto.
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0: Uou! Vamos lá, dá um conferes aí nos números da sorte. Deixa eu até dar uma atualizadinha aqui pra ver se tá tudo certo, tá tudo no chique, no bacanizado. Dia 18, terça-feira. Vamos lá, né? Quinto prêmio, 6.841. Quarto prêmio, 3.570. Terceiro prêmio, 4.553. Segundo prêmio, 6.610. E o primeiro prêmio, 7.643. 7.62. 4.3. Galera conferindo aí, primeiro prêmio, 7.643.
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0: 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Então manda aí, eu quero Encanto na minha casa. Conferindo aí a temperatura já nesta noite da terça-feira. Até vou dar mais uma atualizadinha, né, meu querido? Hã? Bora dar uma atualizada pra ver certinho quanto tá? Agora, meu querido. 22 graus e meio.

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2: Uepa! Bora dar gás novo aí na situação, né, meu queridão? Tá chegando ele. Tá ficando um pouquinho melhor da garganta, né? Diz que vai fazer um gargarejo. Fazer uma salmourinha. E vamos pra cima botar todo mundo pra dançar. Som das pistas Revival. Fui, tchau, até amanhã.
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1: E a voz que não volta. Mas eu volto. Cá estou eu, com voz sem voz. Tamo junto! Eu posso também gritar um pouquinho. Vamos fazer aquela baguncinha de todos os dias aqui na Encanto FM. A voz tá voltando. Quem ouviu o programa de ontem, fiquei com vergonha. Imagina aquelas pessoas que nunca escutam o programa e de repente pega um locutor sem voz. Que doideira, que loucura, imagina eu. Que vergonha. Mas cá estou eu outra vez. Vamos junto? Quem tá comigo diz aí. Quem tá junto aqui na Encanto? 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Eu não consigo aumentar o pique, gente. Aí meu coração tá a mil aqui. Mas se aumentar, a voz não vai junto. Vamos lá, então. 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Vamos ver se amanhã, quinta-feira, eu apareço por lá, hein? Vamos junto nessa? Entregar um copo Stanley pra galera. Ah, imagina só. Hein, Fábio Henrique? Imagina só aquela galera tentando abrir a caixinha e, de repente, descola um copinho, um presente especial da Tiger Story da Encanto, hein? Maravilha. Bom, se eu conseguir aumentar o pique com a trilha aqui agora. Vamos lá, então. Ó, tá zerado aqui as mensagens no WhatsApp. E a partir de agora, a galera pode mandar mensagem pra mim pro WhatsApp da Encanto. Área 51998391001. Manda ver. E a gente vai nesse pique. Se eu tô mal de voz, vocês podem mandar a voz de vocês. E pra aquele que mandar a voz bem animada e aquela mensagem, pode receber, sabe o que, no seu WhatsApp? 2 ingressos para o cinema Arcoplex. É isso mesmo, ó. 2 cinemas. 2 ingressos para o cinema eu tenho aqui, mão. 2 cinemas não. Não tem todo esse dinheiro, não. Vamos lá, então, os 22 graus. Se preparando para a chuva que vem entre quarta e quinta-feira. A gente começa hoje o nosso som das pistas Revival.
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0: Vamos que vamos! Essa é a programação da Encanto FM, esse é o som das Fishing Vibe e esse é o locutor recuperando a sua voz. Vamos que vamos, a energia tá lá em cima, a voz tá ainda vindo, né? Tá subindo. Vem comigo no WhatsApp da Encanto, área 51 998 39 1001. Fechou? Vamos fazer o seguinte, anotou o número aí? Não anotou? 998 39 1001. Você nunca mandou mensagem pra rádio? É a primeira vez que escuta? Bora mandar, porque é o seguinte, quem mandar mensagem de áudio vai estar concorrendo a 2 ingressos para o cinema Arcoplex. Não precisa nem pedir ingresso, só mandar mensagem de voz, o nosso sistema já reconhece aqui e põe aí no sorteio. Vamos chamar essa galera, fala comigo, uma ótima noite.
1: Oi, meu nome é Victoria e eu quero ganhar os ingressos do cinema.
0: Aí, muito bem, Victoria.
2: Fala, Zé, boa noite, tudo bem?
0: Quase.
2: Bora
0: tudo.
2: Bora tomar uma pra ver se melhora essa voz, então. Laércio Loeblen de Lajeado. Tamo na escuta aí, valeu.
0: Da Laércio, aquele abraço, cara. Só que, sabe que ele tem um remedinho especial, né? É mel, limão e cachaça. Vamos lá, quem mais aí? Fala comigo, uma ótima noite, Cristiano. Fala aí.
3: Pista Free Vibe, Encanto FM, tô escutando.
0: Dali.
3: E pra todos que escutam Encanto FM, e esses que escutam no meu bairro também.
0: Fazer tá aquele bom? Eco. Fazer aquele eco, né, Cristiano?
3: Cristiano Vaz, do bairro Planalto, escutando aqui. Encanto,
0: isso é Free Rival. Maravilha, Cristiana, aquele abraço. Tem galera mandando fotinho de sobremesa aqui, ó, de laranja, aquela laranjinha. Ô Zé, calma aí, vai sair sobremesa de laranjinha. Isso acho que dura, acho que ajuda na minha garganta, hein? Aquele abraço. Clóvis, o periquito Teutônio também tá na escuta, sim, som das pistas Revival. Ô Joaquim, me ajuda aí, fala comigo, põe a tua voz aí, fala aí.
4: E aí, Encanto, tudo bom? E aí, seu Zé, no som das pistas Revival de novo? Eu e o pai estamos ouvindo música e dançando muito. Logo na metade da semana já sextou. Olha aqui aí. É o Joaquim André Bigger, Santa Clara do Sul, que é os ingressos para o cinema.
0: Grande abraço aí, Joaquim. Fala comigo, Antu. Toda essa galera aí tem aniversariante hoje aqui, hein? Vamos ver quem é. Fala aí.
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6: Boa noite, Zé. Tudo bem? Eu vou incluir o Augusto. Hoje, o Augusto tá de aniversário, Zé. Manda uma música muito especial pro Augusto aí. Nós estamos indo para Encantado aí, comemorar o aniversário do Augusto, tá bom? Grande abraço, Zé.
0: Grande abraço para vocês aí. Augusto, dá um abração aí, recebe um abração meu através do teu pai. Teu pai vai te dar um abração e esse abraço vai ser meu aí. Feliz aniversário para ti, muita felicidade, que esses 5 anos aí se multipliquem 1 milhão de vezes. Vamos dizer assim, ó, que seja especial a tua comemoração do teu aniversário aí, tá legal? E segue junto com a gente, sempre ouvindo a Encanto, tá legal? Vamos fazer o seguinte, ó. Vou dar feliz aniversário pra ti quando tiver 6 anos, 7, 8, 9, 10, 11, 12, 30, 40 anos. Vou te dar um feliz aniversário aqui na rádio. Fechou? Combinado? Todos os anos a gente comemora. Vamos lá, fala comigo, Grazi. Uma ótima noite.
7: Oi, Zé, boa noite, tudo bem? Aqui é a Grazi Lute Arqueadas, como sempre já na escuta, curtindo a programação, passando pra desejar a todos uma excelente noite. E seguimos ao som das pistas. Um abração, Zé.
0: Abração. Valeu pela audiência. Grande abraço. Aí, tá comigo aqui o Lorenzo. Abração aí, Wagner. Toda essa família aí reunida curtindo a gente. Abração pra essa galera comemorando aí. Não é mais um dia que se fechou, né? Mais uma semana que se inicia, vivendo aí junto comigo. Vamos lá. Boa noite. Gostaria de oferecer a música para meus amigos e para minha companheira Marinês. É o Pedro Ronaldo de Ponte Queimada, Venan Soares. Alô, Venâncio, aquele abraço. Fala comigo, Tati.
8: Oi, boa noite. Sou a Tatiele Quevedo Rodrigues de Bom Retiro do Sul.
0: Alô, Bom
8: Quero
0: Retiro.
8: Quero participar do sorteio dos ingressos do cinema.
0: Abração, Tati. Tá participando. Abração pra todo Bom Retiro. Cidade tá no meu coração. E eu quero a galera votando pra mim, hein, pra eu colocar o Zé Antônio no palco do Natal das Águas, hein? Vamos pro intervalo? Tem muita mensagem chegando ainda hoje. Vocês estão me ajudando, hein? Eu tô com a voz ainda voltando e vocês estão mandando muita mensagem. Tem mais aqui, ó. Ih, 30, mais de 30 mensagens ainda. Vamos lá.
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0: 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E a hora certa, 7:37.
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0: Vou trazer aqui as notícias dos famosos. Olha só, hein? Começamos aí pelo MC Livinho. Parece que aquele término não durou muito. O cantor contou que reatou o relacionamento com Bianca Garbon poucos dias depois da separação. Os dois estão juntos há cerca de 10 anos e agora decidiram tentar mais uma vez. Segundo Livinho, o momento é de resgatar a relação e aproveitar essa nova oportunidade. E por falar em Livinho, ela também está no elenco da nova temporada dos Famosos. A lista foi apresentada no domingo e tem bastante gente conhecida. Ticiane Pinheiro, Otaviano Costa, Pedro Scooby, Graciane Barbosa, Bruna Gripão, Juno Andrade, além do próprio Livinho, entre outros nomes. E até a Paola Oliveira aparecendo de surpresa e voltando aí na pista para uma apresentação especial. Agora, em boa notícia, Arthur Aguiar, a família vai aumentar. O ator e ex-BBB anunciou Jenny Santucci que o casal espera mais um bebê. A novidade veio após 29 dias depois do casamento dos dois. Arthur será pai pela terceira vez. E a rainha do pop, Madonna, completou 68 anos neste domingo, dia 16. São mais de 4 décadas de uma carreira que atravessou gerações, quebrando padrões e transformou Madonna em um dos maiores nomes da história da música pop. Daqui a pouquinho tem mais, eu vou falar dos esportes.
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0: Encanta FM, a temperatura no vale. 22 graus, coloquei um moletom.
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0: Eita, nossa, se eu gritar demais, a voz não vem. Vamos seguindo por aqui, lançou da Space Revival nessa terça-feira com a Tiger Star. 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E aí, tá junto comigo? Tá curtindo a programação? Tá curtindo as duas horas, som das pistas? Então, manda aquela mensagem pra mim no WhatsApp da Encanto agora. Mensagem de áudio, tá concorrendo ingresso para o Cinema Complexo Lajeado Shopping. Falando nisso, vamos contar pra vocês que tem ingresso nas redes sociais, hein? Enquanto eu poupo a voz, você aumenta o volume no máximo.

0: vamos! E aposto que não volta, hein? Essa é uma terça-feira especial, a gente tá junto curtindo a programação da Encanto. Olha aí, maravilha. Galera curtindo aqui, mandando mensagem pro WhatsApp da Encanto, área 51998391001. Te manda um abração pro André, o índio, tá ligado com a gente? Aquele abraço pra ele e toda a família, tamo junto, meu irmão. Manda abração também aqui, ó, pra galera de Bom Retiro do Sul aí, tá mandando mensagem aqui pra mim. E tem só música boa vindo aí, né? Se prepara aí. Te manda abração pro Gilson, tá curtindo em Santa Cruz? Aquele abração aí, Gilson. Ele botou assim, ó, mandou uma foto do estúdio, dizendo assim, ó, proibido formar aura no estúdio. Vamos lá, quem mais aí? Tinha fotinho. Galera aí mexendo na motinho, hein? Ai, ai, ai, vai dar problema essa motinha aí, vai ser só barulho nas ruas. Fala comigo. Opa, se eu ligar o botãozinho aqui, funciona, Zé, vai.
1: Fala, Zé, tamo aí na lida ainda, escutando Encanto, hein? Lucas Kinak de Lajeado, quero concorrer ao par de ingressos pro cinema.
0: Tá, tá concorrendo aí, Lucas? Aquele abraço aí pra ti, pra todo mundo, essa galera aí curtindo a gente, só mexendo nas motos aí, maravilha. Fala comigo, uma ótima noite.
2: Boa noite, meu amigo. O Revival, tô escutando, tô na escuta. O Clóvis tá na escuta, cara. Tu tá louco, meu? Boa noite aí, meu amigo.
0: Sempre, sempre, aquele abraço, valeu pela audiência, vamos que vamos. Agora pra Guaporé, fala comigo aí, Jean.
3: Oi, quem é? Fala aí.
4: Fala, Zezinho, tudo certo, meu querido?
0: Tudo em ordem.
4: Como assim, sem voz hoje, meu?
0: Tá, desse semana,
4: que negócio,
0: cara.
4: Bem doido isso, hein? É complicado. Eu já vou te mandar uma fotinho aí, um remedinho pra ti, especial. Valeu, querido, Gia de Guaporé.

0: Um cigarrinho.
1: Não.
0: E uma cerveja bem gelada, te garanto que amanhã de manhã tu tá novo.
1: Espiritualmente vai, mas a voz não. Gente do céu, ontem tava pior. Ontem eu tava com vergonha aqui de falar no ar assim, meu Deus, cadê minha voz, né? Vamos lá, fala comigo. Fala aí.
2: Fala, Zé Antônio. Aqui é o Carlos Bento Gonçalves.
1: Ô,
2: galera
1: Bento.
2: Do aplicativo Vai Vem aí, tá em peso ouvindo o som das pistas.
1: É todo o Rio Grande do Sul com a gente, aquele abraço pra Bento Gonçalves, galera dos aplicativos aí, vamos que vamos. Alô, Câmbio, fala comigo, Gilmar, Cruzeiro do Sul agora. Fala
3: boa aí. Noite, Zé Câmbio, na escuta, toca uma do Tatu aí pra nós.
1: Tatu?
3: Ou da Pink?
1: Tatu é bom, que pena que dá dor nas costas, essa daí não. Te mando abração pro William Esmalte também de Bento Gonçalves, hoje galera de Bento veio junto, hein? Abração pra vocês. Ó, tem galera de Colinas aqui também, queria mandar uma música pro pessoal que tá no bar Froza, Colinas, aí antes, se for possível, Paulo Ricardo aí de Colinas, ligaram com a gente, Adélio, aquele abraço pra vocês. Ô Zé, estou de aniversário hoje, curtindo a Encanto, mandou aquela fotinho de churrasco bom, hein? Porque eu mereço, olha aí, que maravilha. Bárbara, feliz aniversário pra você, pro Arthur aí também de aniversário hoje, vamos comemorar, hein? Bebemorar também.
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1: Encanto FM, a temperatura no vale, 22 graus.
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1: Vamos que vamos! Oh, qual é o remedinho pra minha volta, minha voz aí? Diz aí, me ajuda, vai. Mostra a fotinho, hoje pode. 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Nossa cultura é diferente, ah, isso é. 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Só falta a voz voltar pra eu cantar bem. Não dá, não dá, não dá. Cantar não dá. 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Alô Vomir, toda a equipe. 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Vai no Insta que você vai estar bem aí. Manda um abração pra essa galera que tá curtindo a gente em Vestfália também. Alô, Vestfália, aquele abraço. Tem gente fazendo agora o seu chipão aí, hein? Ô Zé, toca aí, Bambolina. Ó, a galera mandando aquele suquinho de limão, né, Márcio? Aquele abraço. Suquinho de limão envenenado, isso sim. Um turbinão. Vai, vai, vai de música.
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1: Os melhores ouvintes estão aqui. E agora a gente vai trazer o set do DJ Carioca. Então põe o volume no máximo. Eu vou estourar aqui os vidros do estúdio aqui no Lajeado Shopping. Tô na vitrine, ó. Pra começar essa música aí. Ô, Vomir, tá na escuta? Aquele abraço aos motoristas de aplicativo, estão sempre comigo. Aquele abraço pra vocês aí, qual cidade vocês estiverem, sempre no 100.1, no encantofm.com.br. Agora aumenta o volume, vai!
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0: Dale. Que maravilha, hein? Só sonzeira boa, tocando a programação da Encanto FM. Deixa eu mandar um abração pra essa rapaziada que tá ligada aqui comigo na programação da Encanto. É muita gente mandando mensagem. Isso é bom demais. Manda a tua também aqui pro WhatsApp da Encanto. Área 51 998 39 1001. Manda aí. Manda um abração pra galera que tá na área 54, na área 48, 47 também. 53. E você? Tá onde agora? Conta aí pra mim. Manda o WhatsApp da Encanto. O nome da tua cidade. Galera do Vale Taquari, aproveita que tá no 100.1, né? Dá pra ouvir no carro, qualquer lugar aí, a galera curtindo a gente. Galera também na Serra Gaúcha, alô Garibaldi, alô Bento Gonçalves, Arrupilha, abração aí pra vocês que estão ligados com a gente em Mussum, alô Roca Salles também, Santa Clara do Sul, Santa Cruz do Sul, também Bom Retiro, Teutônia, abração pra galera do bairro Carabarro aí, curtindo a galera em Santa Maria também, vamos que vamos, essa é a programação da Encanto FM, manda tua mensagem agora pra mim no WhatsApp da Encanto falando o seguinte: Zé Antônio, eu tô na escuta. Zé, tô na escuta, manda assim a mensagem, lembrando, pra galera que quiser curtir um cineminha, vai estar concorrendo, só manda mensagem de áudio falando o que quiser, o nosso sistema já identifica que mensagem de áudio concorre ao ingresso para o cinema Arcoplex aqui de Lajeado. Vamos trazer agora muita música, não, ainda não, recado da galera primeiro, vamos lá então. Vamos lá, chama aí comigo, fala agora Kleber, fala aí.
1: Boa noite, Zé Antônio. Aqui é o Cleber de Fator Xavier, tem mais cuida aí.
0: Abração pro Fontoura Xavier.
1: E a conversa tá voltando, então.
0: Ah, quase.
1: Tá bom. Isso aí, tá tudo certo, tem mais cuida aqui.
0: Aí, muito bem.
1: E um bom sol das pistas aí pra todos nós aí.
0: Aí, salve, abração. Vamos lá, galera, tio Antônio Carabarro tá curtindo a gente, aquele abraço pra vocês aí. Olha aí, Matheus empinando ali, ó. Ah, maravilha. Terçou. Era aquele desempinando, equilibrando. Vamos sim, tudo no equilíbrio, né? O copo em cima da latinha, esse é o equilíbrio dele. Vamos lá, fala comigo. Anderson Dávila curtindo a gente, aquele abraço. É, minha voz tá melhorando aos pouquinhos. Vamos ver se amanhã tá 100%, né? Vamos lá, fala comigo, uma ótima noite.
2: É, um remedinho aí pra garganta.
0: Qual?
2: Não tem, é fatal.
0: É fatal.
2: Umas 4 doses de uísque sem gelo. Também pode mastigar durante o dia aí um gengibre.
0: Boa, toda a barriga de gengibre.
2: Um xarope de mel-agrião, esses que é 99% de açúcar.
0: Ó. Oh.
2: Só cuida, que se não melhorar, pode dar um dorzão de barriga e ficar pior ainda. Mas é por aí. Tá Sérgio por aí. Amaral, de Lajeado.
0: Sérgio.
2: Tá no Encanto.
0: É.
2: Tá com tudo.
0: Aí, deu um abração, Sérgio. Muito obrigado pela audiência. Vem comigo aí, vamos lá. Valeu pela dica aí do remédio. Te mandar um abração aí pro Índio, tá ligado com a gente. Aquele abraço, amigão. Sempre na escuta, curtindo a programação aí. Gente, vocês perguntam o nome da música, eu tava em conexão agora com o DJ Carioca mandando as músicas pra gente, e eu não sei o nome das músicas, Bárbara, mas é bom demais, tá boa essa programação, né? Quem também tá curtindo a programação é a Angélica de Teutônia, falando o seguinte: programação top, top, top, como sempre, parabéns, estão arrebentando. Angélica de Teutônia, aquele abraço, valeu pela audiência. Boa noite, Zé, estamos em Santa Maria curtindo a programação, sou o Luciano Hermes, aí Luciano Hermes, aquele abraço. Alexandre, de Nova Prata também, alô Nova Prata, é isso aí, isso. Oh, cidade que vocês estiverem, se eu não falar, puxa minha orelha que eu falo e mando abraço. As também aqui, ó, Barros Cassal, Zé Antônio, aqui é o Renan Heberts de Barros Cassal, também ligado à programação. E aí, qual cidade você tá? Tem o Serginho Dornelis, tá curtindo a gente em Florianópolis, abração aí, ó, mandando aqui fotinho, videozinho. Ah, que maravilha, rapaz. Ô, oh, fico feliz aí quando todo mundo tá ligado com a gente, ó, o... Deixa eu puxar aqui, ó. O André tá curtindo a gente em Capão. Dia 19 de setembro tem o um show em Capão da Canoa, hein? Ó, vou estar por Capão aí, dia 19 de setembro. Vou estar no deck 22, se eu não me engano. Vamos lá, mais fotinhos aqui da galera. Tem áudio chegando já. Ó, a galera tá na estrada aí curtindo. E esses cones aí, eu já sei onde é que é. É a. Ah, agora eu me esqueci aqui. Mas é ali, perto da polícia ali, na entrada de Roca Salles, né? Deixa eu chamar aqui agora, galera, deixa eu puxar aqui, que a gente vai agora pro Encanto Tá Mais On, deixa eu puxar só o roteiro rapidinho. E você aí, tá curtindo a programação? Ó, a galera vai mandando alô, vai mandando, vai mandando. Ó, aí, deixa eu puxar esse alô aqui, fala aí, fala aí.
3: Ah, boa noite, boa noite, boa noite, boa noite, boa noite, Zé. Nós por cá saindo do Roca Salles, vamos levando a Rádio Encanto aí na companhia, né? Até lá pelo Fontoura Xavier, oh, né? Que ela sintoniza, né?
0: Aham.
3: Uhum. E bora que bora. Um Mas escutando vocês aí, a rádio é 10, é 10, é meu homem.
0: Maravilha, aquele abraço, valeuzão.
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0: 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Vamos que vamos! É isso aí, galera ligada comigo, aquele abraço! Todo Rio Grande do Sul, todo o Brasil aí curtindo onde você estiver. Aquele abraço pro índio aí em Capão da Canoa. Encanto FM, a hora certa. Agora são 8h35.
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0: Vamos falar de esporte agora, hein? É, Grêmio Inter, vamos lá, bora lá. Semana começa movimentada para a dupla Grenal, começando pelo Inter, que deixou escapar 2 pontos àqueles que fazem falta. O Colorado empatou 1-1 com o Remo pelo Brasileirão. O Inter criou oportunidades para ampliar, não aproveitou e acabou levando o empate nos acréscimos. O resultado aumentou a pressão em cima do time de Paulo Pezzolano. E o momento da dupla gaúcha não é dos melhores. Desde a retomada do futebol, depois da Copa do Mundo, o Grêmio tem 33% de aproveitamento, enquanto o Inter ainda aparece baixo com 28%. Para comparar, Atlético Mineiro e Cruzeiro passam dos 70%. Falando do Grêmio, além da derrota de 3-0 para o Atlético Mineiro, no fim de semana chegaram novos problemas. Nardoni e Gustavo Martins estão lesionados e vão desfalcar o tricolor. Os dois já estão fora do confronto contra o Red Bull Bragantino no próximo domingo pelo Brasileirão. E no final, nacional, esta é a semana daquelas para quem gosta de mata-mata. Tem decisão nas oitavas de Libertadores com Flamengo, Fluminense, Cruzeiro, Corinthians, Palmeiras e Mirassol buscando vaga na próxima fase. E atenção para o Corinthians, depois da última longa novela, Memphis Depay renovou o contrato. Voltou aos treinamentos e já teve um novo vínculo registrado na CBF. A expectativa é que ele fique à disposição inicialmente no banco contra o Rosário Central, quinta-feira pela Libertadores. E o Brasileirão também promete esquentar. O Palmeiras continua na liderança, mas o Flamengo encostou depois da 23ª rodada. A diferença caiu para apenas 3 pontos. E a projeções já colocou o Flamengo em 55% da possibilidade de títulos. Tem Brasileirão, Libertadores, Sul-Americana, semana cheia para quem gosta de futebol.
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0: Encanto FM, a temperatura no vale 21 graus.
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sentindo minha voz voltar. Ah, valeu pela energia positiva de vocês. Vamos fazer o seguinte, pela voz do locutor, vamos mandar aquela energia positiva através do WhatsApp da Encanto. Você aí que tá sem sinal de internet, tem novidade, hein? Em breve vai ter através, sabiam disso? Não estão sabendo? Em breve não vai ter mais essa de não pega sinal de telefone, de internet nos lugares. Vai ter em tudo que é lugar, vai ser via satélite em breve, é sério? Esse ano talvez ainda, isso depende da Anatel lá que tá liberando. Ah, então em testes, ah, se aparecer ali no seu celular, sabiam disso? É mesmo? Tô falando a verdade. Aparecer no celular ali um símbolo diferente, pode estar pegando via satélite. Eles são em testes até o dia 20 de outubro. Que maravilha, hein? Imagina só, você que tá no campo, tá no interior aí, tá longinho aí, vai poder mandar mensagem pra mim. Deixa eu mandar um abraço pra você que tá na estrada aí, me levando a carona. Quem tá atrás, tá sendo segurança. Você também, tá tudo certinho. Não, não adianta dar miguezinho de só botar ali o clipezinho ali pra parar o barulho, não. Coloca sem segurança aí na boa. Vai comigo, aumenta o volume, porque agora pode... vai dar uma energia boa aí, você tem que estar bem seguro, bem ciente, tá legal? Aquele abraço pra você que tá no aplicativo aí, pegando aquela carona, onde você estiver. Vamos que vamos, me leva junto, porque essa aqui é Encanto FM, a mais ouvida. E esse é o som das pistas ao vivo. Duvidamos que tenha outro programa com essa energia igual nesse horário, hein? Conexão DJ Carioca.